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Boa noite, Tada, uma bem disposta fanfarra coral do britânico Alex Hall, na leitura do coro juvenil da Grã-Bretanha, dirigido por Ben Perry, no começo de mais uma música contemporânea que prossegue com Silmaia, o observador ou a testemunha, uma página composta em 2006 pela estónia Helena Tulve para o instrumento tradicional da Estónia, o canel, da família das cítaras, que aqui se dá a ouvir com o suporte da eletrónica. Toca Annalisa Eller.

Cecile Mayan, o observador ou a testemunha, peça de 2006 de Helena Tulva para o instrumento tradicional da Estónia, o canel da família das cítaras, com suporte de eletrónica. Foi solista Annalisa Eller. De seguida, me a ocupar boa parte desta emissão, ficamos com o concerto para violoncelo e orquestra número 1 do sueco Anders Ilborg. Partitura escrita em 2020 para o violoncelista Nicolas Altstedt, caracterizada pelo registro íntimo e pela simplicidade da escrita, em que as cordas da orquestra são também protagonistas. Como se lê na nota de programa, esta paisagem sonora glaciar de uma beleza arrebatadora cede ao ocasionalmente, por exemplo, quando ouvimos um fragmento de polifonia renascentista, como que através de um véu, e posteriormente uma explosão frenética e surreal para tutti orquestral, que conduz-me a um momento de perturbação. Mas o clima predominante é o de um espaço vasto, preenchido pela solidão e nostalgia. É solista Nicolas Altstedt, acompanhado pela Orquestra de Câmara Sueca, dirigida por Christian Carlsen.

A recente gravação do Concerto para Violoncelo e Orquestra número 1, escrito em 2020, em 5 andamentos, pelo sueco Anders Hilborg, na leitura do dedicatário Nicolas Altsted, acompanhado pela Orquestra de Câmara Sueca, dirigida por Christian Carlsen. Até ao final deste Música Contemporânea, ainda outra peça protagonizada pelo violoncelo, An Ocean Beyond Earth, um oceano para além da terra, da australiana Liza Lee, para violoncelo solo, preparado com um violino. Ou seja, a intérprete provoca à distância a fricção das cordas de um violino através de um fio ou de uma linha de algodão. Quanto ao título, refere-se a Encelados, uma das luas de Saturno, conhecida pelo seu oceano subterrâneo e pelas fontes termais que expelem vapor de água e partículas de gelo no espaço. Uma peça de 2016, na leitura de Jay Campbell.

An Ocean Beyond Earth, um oceano para além da Terra, para violoncelo solo com violino preparado. Título de 2016 da australiana Liza Lynne, que se refere à lua de Saturno, Encélado, conhecida pelo seu oceano subterrâneo e pelas fontes termais que expelem vapor de água e partículas de gelo no espaço. A interpretação de Jay Campbell, um dos músicos do quarteto Jack. É assim o final do músico. Contemporânea, a continuação de uma boa noite.

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0: Alexandra.
1: Olá, Luís.
0: No outono de 1988, a Salle Pleyel, em Paris, abria as suas portas e o seu palco a Keith Jarrett, músico ainda relativamente jovem, mas já perfeitamente consagrado a nível mundial. Desse concerto efetuado a solo, resultou nomeadamente o álbum que escutamos hoje.
1: Intitulado Paris Concert, teve edição em 1990.

0: O piano de Keith Jarrett em October 17, 1988. Música do disco Paris Concert, editado em 1990 pela SAM.
1: Foi em outubro de 1988 que Keith Jarrett protagonizou o seu concerto na Salle Pleyel, em Paris. O espetáculo decorreu da digressão europeia que o pianista efetuou nesse período, com atuações em Paris, Bruxelas e Madrid. Quanto a Lisboa, recebera Keith Jarrett em 1981, ouvindo-o no Coliseu dos Recreios.

0: The Wind, uma composição de Russ Freeman e Jerry Gladstone, música do disco Paris Concert.
1: Foi com o concerto deste álbum que Keith Jarrett regressou aos espetáculos a solo, o que se seguiu a um certo hiato temporal. Cronologicamente, o pianista iniciou tal prática no princípio da década de 1970, a qual ficaria bem documentada em álbuns como Solo Concerts, Bremen-Lausanne, The Köln Concert e Sun Bear Concerts.

0: O piano de Keith Jarrett, em blues, música do disco Paris Concert, editado em 1990 pela SAM. Boa noite, Luís.
1: Boa noite, Alexandra.

Edição de Cristina do Carmo. Jazz a 2, de João Moreira dos Santos, com Maria Alexandra Corvela e Luís Caetano.

Ficamos agora na companhia da música de Joly Braga Santos com o Allegretto Pastorale da sua segunda sinfonia de 1947. Álvaro Cassuto dirige a Sinfónica de Bournemouth.

0: terceiro andamento, Allegretto Pastorale, da Sinfonia número 2 de Joly Braga Santos, pela Sinfónica de Bournemouth e pelo maestro Álvaro Cassuto.
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1: Apesar de não ser muito conhecido, Smokey Hawk é um dos mais destacados bluesmen no Texas dos anos 40 e em especial na década de 50. Cresce numa quinta, é o pai quem o ensina a tocar guitarra. Ainda adolescente,

junta-se a Black Ace, outro guitarrista que também cantava, e os dois decidem ir de viagem e tocar por todo o Texas. No final dos anos 30, são os dois chamados a Chicago pela editora Decca para gravarem o primeiro disco. Smokey aproveita para gravar a solo, embora assine ainda com o nome verdadeiro, Andrew Hogg. Mas é uma exceção. O guitarrista não há de voltar a um estúdio nos próximos 10 anos. No princípio da década de 40, casa e ganha a vida como músico de rua em Dallas, no Texas. Acaba por se tornar bastante famoso no Texas e, depois de cumprir o serviço militar, surge finalmente a oportunidade de gravar de novo. Desta vez, Smokey Hogg não perdoa e resolve registar uma versão de uma música de Big Bill Brunsey. As vendas são suficientes para encorajar uma aposta por parte da editora Modern. Corre o ano de 1947 e surge a ideia de levar Smokey Hogg aos estúdios de Los Angeles, onde uma equipa de técnicos pode gravar a sua música das melhores qualidades sonoras e o músico pode ser acompanhado por instrumentistas de estúdio. Smokey Hogg grava então um tema escrito por si próprio e mais uma versão de outra música de Big Bill Brunsey, e estes hão de ser os maiores sucessos de toda a carreira de Smokey Hogg. No ano seguinte, 1948, grava um único single para a editora Bullet, chama-se Hard Times e vai agora ficar em escuta.

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O paraíso à minha direita, o inferno à minha esquerda e o anjo da morte atrás de mim. Frank Herbert, Duna, 1965.

Teodiceia. A luta eterna entre o bem e o mal, a luz e as trevas, a moral humana e a justiça divina, a busca perene pelo sentido da existência.

Há coisas prodigiosas, mas nenhuma como o homem, que por si próprio aprendeu a falar e tem pensamentos rápidos como o vento. No entanto, algumas vezes encaminha-se para o mal e outras para o bem. Se respeita os usos e costumes e a justiça, confirmados por divinos juramentos, consegue alcançar o cume. Mas se se perde no erro, não se poderá sentar à minha mesa, pois quem assim procede não pensa como eu. Sófocles, Antígona.

não podemos confundir Deus com a lei. Esta tem como divina autoridade o Criador. E só na comunhão pessoal com este, a lei se realiza totalmente. E nenhuma comunhão com Deus pode acontecer sem a plenitude da lei. Foi essa realização que Jesus encarnou. Ele que é o único a viver em perfeita comunhão com o Pai. Dietrich Bonhoeffer, O Custo da Disciplina, 1942.

Que abalo será em todo o universo quando tudo na Terra se fundir num único clamor encomiástico, dizendo ao Criador: Tens razão, Senhor, porque os teus caminhos se revelaram. Quando a mãe se abraçar ao carrasco que matou o seu filho, será o coroamento da iluminação. É por isso necessário este absurdo. Sem ele, o homem não poderia viver na Terra, porque desconheceria o bem e o mal. Dostoiévski, Os Irmãos Karamazov, 1880.

Não tenhas medo de nada. Não te atormentes. E nunca afastes de ti o arrependimento. Então, Deus perdoa tudo. Não há pecado na terra que não possa ser perdoado, se existir sincero arrependimento. Existirá, porventura, algum pecado que supere o amor de Deus? Um arrependimento alegra mais os céus do que 10 justos. O amor compra tudo, salva tudo. Se amares, pertencerás a Deus. Dostoiévski, Os Irmãos Karamazov.

Para um ateu, o universo é somente constituído por matéria. A vida não passa de um acidente biológico. A existência não tem um sentido ou significado, decorrendo apenas enquanto durar o combustível físico. E o cosmos é absolutamente indiferente aos seres humanos, a quem não resta mais que raspar dispersos pedaços de felicidade, como um animal de pasto que se limita a alimentar-se e a reproduzir-se.

O ateísmo materialista está condenado a provar do seu próprio veneno, ao não conferir ao ser humano a dignidade de uma moral formada pelo ensinamento religioso e submetido à vontade divina. Sem Deus, tudo é permitido e nada acaba por fazer verdadeiro sentido. Cabe ao homem ser senhor do seu próprio livre-arbítrio e, através do pensamento teológico, fazer a sua opção pelo bem, pela verdade e pela justiça.

até a Odisseia. Enigma de um vazio abismal que se abre aos nossos pés perante Deus. Na interrogação da justiça divina e das nossas opções morais.

Se é nosso dever escolher o bem, por que razão existe tanto mal no mundo? Devido à nossa ignorância ou estupidez, que nos levou a crer que estávamos a agir corretamente. Não somos seres perfeitos e omniscientes, pelo que é imperioso que percorramos o caminho do saber, da dor, do sofrimento, do amor e da perda. E só nesse caminho aprenderemos a conhecer o bem e o mal. O valor do temor a Deus. Um trilho espinhoso, perigoso, que temos de percorrer solitários, ao encontro do amor no seio divino.

0: Um arranjo de Yascha Heifetz da canção Bonsoir de Claude Debussy com Lisa Batiashvili no violino e Yannick Nézet-Séguin no piano.
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1: Boa noite. A ronda faz-se hoje de música e da leitura de excertos do livro Para os Caminhantes, Tudo é Caminho. Reunião de textos de José Tolentino Mendonça. Acaba de chegar às livrarias com a chancela Quetzal.

Larghetto, do concerto em Ré maior, BWV 972, de Johann Sebastian Bach. A interpretação do pianista francês David Frey.

Nós, que muitas vezes, demasiadas vezes, metemos tudo no mesmo saco, passamos a olhar com desconfiança para algumas palavras. Uma dessas, colocadas sob suspeita, é a palavra leveza. As razões para um crescente mal-entendido em relação a ela são múltiplas e, temos de reconhecer, obrigam-nos a viagens não necessariamente fáceis ao interior de nós mesmos. Mas nós, humanos, com todo o nosso peso, não deixamos nunca de aspirar à leveza. Podemos não ter consciência disso. Podemos considerar que os nossos dias são de chumbo e que, no emaranhado de tudo o que nos cabe viver, estamos destinados precisamente ao contrário da leveza. Contudo, habita-nos um persistente e interminável desejo disso que a leveza significa, mesmo quando esse se exprime pobremente como uma inquietação, um tormento ou uma sede. Vem-me à memória a passagem de um poema de Antonia Pozzi. Trago o desejo daquilo que é leve no coração que pesa. Somos esse desejo daquilo que é leve. Não é por acaso que, por exemplo, no seu extraordinário estudo sobre a morfologia dos contos populares, o russo Vladimir Prop insiste tanto na figura do herói que voa pelos ares. No dorso de um cavalo, ou nas asas de um pássaro, num carro de fogo ou sobre um tapete voador, arrebatados por um espírito ou pela força do vento. Todos nós conhecemos histórias em que os heróis rematam assim o seu percurso. Ora, há que dizer que não se trata apenas de um imaginário literário, mas que estamos, sim, perante a vontade de descrever de outra forma e com outra leveza a nossa condição.

Um dos autorretratos mais comoventes e ao mesmo tempo mais certeiros é aquele realizado pelo pintor Francisco Goya. Trata-se de um esboço construído a lápis numa minúscula folha de papel nos derradeiros anos da sua vida, quase à maneira de um testamento. Durante décadas, este trabalho passou praticamente inobservado, pois não faltam a Goya obras monumentais e memoráveis. Pouco a pouco, porém, o pequeno desenho vem se tornando uma chave não só para entrar na historiografia, mas para penetrar na alma daquele artista. Vemos naquela imagem a fragilidade de um ancião que caminha apoiado em dois bastões, como se estivesse a ensaiar, pela última vez, passos tão hesitantes como os primeiros que lhe foram balbuciados na longínqua infância. O velho tem uma cabeleira e uma barba branquíssimas que nos contam, sem palavras, a dureza experimentada de invernos inteiros a nevar. O mais comovente, contudo, pulsa solitário no inesquecível olhar, onde se adivinha certamente o cansaço, mas também uma energia interior capaz de o vencer. Uma curiosidade firme que resta surpreendentemente acesa. Uma espécie de obstinada inocência estabelecida como aliança com a vida. Uma abertura para continuar o caminho descobrindo e espantando-se. De facto, no canto superior do desenho está escrito "Aún aprendo". Até ao fim, temos tanto para aprender.

O mundo vem até nós através do alfabeto. Cromático, sensorial, espiritual, das cores. E mesmo quando cedemos à tentação de descrever a vida de forma monocromática, como se a realidade se adequasse a um simplista branco ou preto, não podemos eludir a evidência de que até esse branco e esse preto são cores. As cores não só nos ensinam a olhar a vida com maior atenção, mas ampliam as competências de um outro sentido, o da escuta. De facto, não é apenas o olhar que se exercita num percurso de maturação, distinguindo as cores, os seus tons, a lógica ou a poética dos seus cambiantes e transformações. Deveríamos encostar cada cor ao nosso ouvido e aceitar o encontro com a história que ali se conta. Um dos mais belos testamentos é aquele encontrado entre os papéis da pintora portuguesa Vieira da Silva. Um testamento representa, certamente, o ensaio de uma despedida. Mas não só. Desafia-nos à compreensão de que existe uma herança e que todos, no fundo, somos herdeiros de um bem, pois a vida é uma economia do dom. Dizia Vieira da Silva: "Eu lego aos meus amigos um azul cerúleo para voar alto, um azul cobalto para a felicidade, um azul ultramarino para estimular o espírito, um vermelhão para o sangue circular alegremente, um verde musgo para apaziguar os nervos, um amarelo ouro, riqueza, um violeta cobalto para o sonho, um garança para deixar ouvir o violoncelo, um amarelo barife, ficção científica e brilho, resplendor, um ocre amarelo para aceitar a terra, um verde veronese para a memória da primavera, um anil para poder afinar o espírito com a tempestade, um laranja para exercitar a visão de um limoeiro ao longe, um amarelo limão para o encanto, um branco puro, pureza, terra de siena natural, a transmutação do ouro, um preto sumptuoso para ver Tiziano, um terra de sombra natural, para aceitar melhor a melancolia negra, um terra de siena queimada, para o sentimento de duração."

Ombra Maifu, os Xerxes de Handel, pelo contratenor Niccolò Balducci, com a Baroque Academy Gothenburg Symphony. Os nossos cotidianos deixam-se infiltrar por marcas de sabedoria efêmera que nos chegam de tantos modos. Em grafites, letreiros, cartazes modificados pelo tempo, lacunas, imagens a desintegrar-se, resíduos de textos, segmentos ocasionais de conversas. Isso, que parece apenas um vestígio destinado ao apagamento, onde este, aliás, já visivelmente trabalha, o cotidiano ainda é capaz de fixar, por momentos, sobre a superfície, um prego de luz. Lembro-me, por exemplo, de uma excursão que fiz ao Centro Comercial Colombo com a poetisa Adília Lopes. Deixada para trás aquela balbúrdia de Babel, ela viu escrito num viaduto este grafite: "Poesia-me." E comentou: "Há mais verdade nesta parede que no outro universo inteiro." Na sabedoria efêmera de cada dia e de cada lugar, cabem incidentes divertidos. Em Lisboa, há um bairro chamado Anjos, e as oportunidades para os duplos sentidos são gostosamente frequentes. Tenho um longo elenco, desde a casa de próteses, chamada Ortopedia dos Anjos, à tabacaria, à panificadora, à marisqueira, à mercearia, à saída do metro, saída dos Anjos, e por aí fora. A linguagem ganha alguma coisa nestes inusitados contrabandos. Mas nem só de alegorias vive a efêmera. Por vezes, os seus signos documentam a dor de uma forma incrivelmente exata, num esticão contundente ou no extremo de um grito. Contaram-me há tempos que a estação de Metropolitano, que registava o maior número de tentativas de suicídio, era a que, até ao ano de 1998, se chamava Socorro. Não sei se foi essa a razão, mas o nome foi depois alterado para Martim Moniz.

Lacrimosa, o Requiem de Mozart, na excepcional leitura de Ton Koopman, à frente do Coro e Orquestra Barroca de Amsterdão.

Uma aprendizagem a que precisamos de regressar é a da escuta. Não nos damos conta, mas escutamos pouco e deixamos-nos a flutuar, dispersos entre tantas interrupções. Hipervalorizamos ruídos, sonoridades secundárias, vozes que se sobrepõem, e fica por captar o essencial que nos está a ser revelado. Talvez tenhamos de recordar a nós próprios que o primeiro órgão da escuta é o coração e não apenas os ouvidos, e que o que não escutarmos dessa maneira permanecerá adiado, como um hóspede que está à porta, mas nunca chega a ser recebido. Carregamos, de facto, não só o peso das coisas importantes que, por uma razão ou outra, ficaram por dizer, mas também o embaraço daquilo que teria sido importante escutar até ao fim, mas não aconteceu. Há uma pedagogia da escuta que nos falta. Sem ela, encararemos a vida sempre de forma imprecisa e desfocada, incapazes de colher o significado que se esconde numa lágrima ou num sorriso, desatentos ao modo como a necessidade de amor aparece mascarada tantas vezes em manifestações de agressividade, fadiga ou orgulho tolo, impreparados para tocar em nós e nos outros a ferida e o sonho, o barro quebradiço e a estrela, o naufrágio e o alento, o bloqueio rígido e a levíssima dança, o vazio e a razão cintilante.

Uma das variações sobre um tema de Paganini, Sergei Rachmaninov, na interpretação de Lang Lang, com a orquestra do Teatro Mariinsky, a direção de Valery Gergiev.

A quem se destina o príncipezinho? Porventura menos àqueles que são hoje crianças do que às crianças que os adultos foram um dia, mesmo se no seu confuso mundo de pessoas crescidas essa seja uma memória extinta ou tida por inútil. O príncipezinho é um relato para agitar escombros, repropondo aos adultos distraídos, que afinal somos todos nós, o mistério da vida como ele é e que, de tão óbvio, tanta dificuldade temos em ver. A demanda interplanetária a que o protagonista se propõe ao deixar o seu asteroide B612 destina-se a provocar um efeito de aproximação. O encontro com os planetas dos outros permite-nos reconhecer com maior realismo o que está enraizado no nosso. Não só a rosa, o que nos faz viver, não só o embondeiro, o que nos faz morrer, mas a arte de gerir as sementes invisíveis de um campo e de outro. Somos essa mistura, é verdade, mas podemos fazer alguma coisa para lá de nos tornarmos, como parece que fatalmente acabamos por nos tornar, especialistas em crepúsculos. É que a metamorfose acontece em O Príncipezinho, quando ele decide procurar um conhecimento que o leva para lá das fronteiras do próprio planeta, tendo claro que o verdadeiro conhecimento nunca é exterior apenas, mas tem de alargar o mundo interno. Por isso, não sendo propriamente um livro religioso, este texto de Saint-Exupéry representa uma oportuna mistagogia, uma espécie de introdução ao mistério da existência, num tempo em que essas iniciações escasseiam. Ao dar voz a uma criança, ele explica-nos que a sabedoria de que necessitamos é uma possibilidade que está connosco desde o princípio.

Suave si ha il vento, o primeiro ato da ópera Così fan tutte, de Mozart, com as vozes de Cecilia Bartoli, Lela Kuberly, John Tomlinson e a Orquestra Filarmónica de Berlim, sob a direção de Daniel Barenboim.

Lembro-me de uma conversa com a escritora Nélida Pinhon, na Capela do Rato. A dada altura, alguém a interpelou sobre o que seria decisivo na construção de um escritor. Ela respondeu mais ou menos isto: a existência dos outros. Explicou que sempre se preparou para esse encontro que na literatura inapelavelmente se joga, viajando em pensamento até essa galáxia radical e silenciosa, que é a existência longínqua dos outros, inclusive a daqueles e daquelas que nos são próximos. E que o fazia não com a pretensão de desvendar sabe-se lá que segredos, mas pelo exercício de pura curiosidade, pela existência em si. O que faz cada um quando está só? Como caminha descalço pela sua casa? Como abre ou fecha uma janela e depois outra? Como se acalma estando ali? Ou como se agita e sofre? Como trabalha e repousa? Como segura um objeto qualquer e o contempla? De que se alimenta? Que coreografia de gestos úteis e inúteis desenha? Dá-se tempo? Não se dá tempo? Se tocar o telefone, atende ou não atende? O que sente estando em si nesta precisa hora? Mais frequentemente do que supomos, a razão do nosso desconforto é a incapacidade de ver a realidade, a nossa e a dos outros, como ela é, de a olhar com gentileza e atenção, de a interpretar, não a partir do nosso arsenal de preconceitos, mas do seu contexto objetivo. Um interesse assim pela existência ajuda-nos a diminuir a rigidez de tantos precipitados juízos e a favorecer degelos dentro de nós. Exemplar é a resposta que Simone Weil deu à médica assistente do sanatório de Ashford quando esta lhe perguntou: diga-me o que faz na vida. Simone terá respondido simplesmente: interessa-me pela humanidade.

Li nestes dias o discurso do escritor norte-americano George Saunders, numa cerimónia de entrega de diplomas da Syracuse University, e aprendi mais alguma coisa sobre a nossa dificuldade com a gentileza. O escritor explica assim: porque cada um de nós se deixa capturar por uma série de equívocos congénitos. Primeiro, achamos que somos o centro do mundo e que a nossa história é a mais importante, interessante, quando não mesmo a única que conta. Segundo, vemo-nos desligados do universo. Existimos nós e depois, a outro nível, coexiste confusamente tudo o resto. Terceiro, vivemos na prática como se fôssemos eternos sobre a Terra. Sabemos que a morte existe, mas para os outros, não para nós. Ora, estes equívocos levam-nos a construir a nossa existência antepondo ou sobrepondo as nossas necessidades às de todos os demais. Perante os estudantes que o escutavam, Saunders confessou: quando olho para trás, percebo que passei grande parte da vida ofuscado por coisas que me afastavam da gentileza. Coisas como a ansiedade, o medo, a insegurança, a ambição. A convicção errada de que o sucesso me libertaria de toda aquela ansiedade, medo, insegurança e ambição. A convicção de que apenas se conseguisse acumular sucesso, dinheiro e fama suficientes, as minhas nevroses desapareceriam. O conselho que ele dá serve afinal para nós todos. Tratai de descobrir aquilo que vos torna mais gentis, aquilo que vos liberta e faz emergir a versão mais afetuosa, generosa e serena de vós próprios, e colocai-o em prática, como se não houvesse nada mais importante.

0: O Dixit Dominus, The Handle, nas interpretações das sopranos Deborah Cachet e Rachel Raymond e a orquestra Il Giardellino, sob a direção do belga Bart van Rijn.
1: Às vezes pergunto-me o que é uma voz humana e como se escuta. Que fio sonoro é este? Que distâncias e cavidades ressoam através dele? Que fragilidade, teimosia ou espanto, o alçam trêmulo pelas cordas da garganta, até que alguma coisa que antes não existia no mundo fica a vibrar no ar como um relâmpago. Como se escuta esta flor atmosférica, esta rebentação, esta espécie de murmúrio, mesmo quando aparece cartografado, como uma afonia ou um grito? Julgamos conhecê-la. Achamos que a voz humana se decifra sem esforço, que a reconhecemos sem mais. E nunca é bem assim. Mesmo as vozes mais familiares nos são desconhecidas. Mesmo as mais contundentes são inaudíveis. Por isso, é preciso um tempo que a maior parte das vezes não temos, não sabemos, nem investimos. Mas a vida encarrega-se de mostrar-nos o que perdemos quando nos tornamos indiferentes à imensidão contida no pequeno grão da voz. A maior parte das vezes é a correr que passamos pela vida uns dos outros. Mesmo com os nossos amigos, vamos sabendo deles, mantemos um contacto regular, encontramo-nos até, mas nem nos damos conta de como é a correr que o fazemos. Bastaria talvez um grãozinho de lentidão, um ínfimo que fosse de outro vagar, para que aprendêssemos aquilo que na pressa não vimos. Aquilo que ficou para escutar ou para dizer mais tarde, quando houvesse tempo, e depois nunca houve.

Silêncio d'Amore, de e por Alfio Antico, com o agrupamento L'Arpeggiata, de Cristina Ploir. A emissão de hoje, feita de música e da leitura de excertos do livro Para os Caminhantes, Tudo é Caminho, textos reunidos de José Tolentino Mendonça, acaba de chegar às livrarias com a chancela Quetzal. Está feita a ronda, assim, obrigado por estar com a rádio. Boa noite.

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1: Viva! Programa especial da nossa orquestra, O Legado, episódio número 20. Vamos hoje ficar com música de Mozart, a celebrar a efeméride dos 270 anos sobre a data de nascimento do compositor. E vamos também ficar com música de Arcangelo Corelli e ainda de Berlioz. Isto para fazer a celebração e assinalar o percurso da Orquestra da Emissora Nacional, depois a Orquestra da Radiodifusão Portuguesa, um verdadeiro pilar da cultura nacional e uma orquestra destacada no panorama musical português. Muitos dos concertos da orquestra foram ao longo do tempo transmitidos e gravados pela Radiodifusão Portuguesa. Este programa faz assim a seleção, o enquadramento e a transmissão precisamente destes concertos, prestando o serviço público e reanimando assim, tendo como suporte os arquivos da RDP. Conta ainda com mais um fator de relevo, o facto desta ser uma orquestra que estreou e gravou várias obras de compositores portugueses. Este episódio vai então ser com música de Mozart, Arcangelo Corelli e Berlioz. Vamos começar com a abertura O Carnaval Romano, de Berlioz. Ginásio do Instituto Superior Técnico, em Lisboa, 13 de dezembro de 1956, o maestro Pedro de Freitas Branco vai dirigir a Orquestra Sinfónica da Emissora Nacional.

A abertura, o Carnaval Romano de Berlioz, concerto sinfónico organizado pela Associação de Estudantes do Instituto Superior Técnico, tocou a Orquestra Sinfónica da Emissora Nacional sob a direção do maestro Pedro de Freitas Branco, gravação histórica no ginásio do Instituto Superior Técnico em Lisboa, 13 de dezembro de 1956. E vamos agora do romantismo para o período barroco, recuando na história da música, para encontrar Arcangelo Corelli. Vai ficar em foco a Sarabanda, para a Orquestra de Cordas, de novo Pedro de Freitas Branco, a dirigir a Orquestra Sinfónica da Emissora Nacional, 25 de abril de 1961, Cinema Tivoli, em Lisboa.

concerto promovido pela Sociedade de Concertos de Lisboa, a Orquestra Sinfónica da Emissora Nacional, dirigida por Pedro de Freitas Branco, um concerto de 25 de abril de 1961, no Cinema Tivoli, em Lisboa, aqui com a Sarabanda Giga e Badinerie para a Orquestra de Cordas de Arcangelo Corelli. E a nossa orquestra segue, ainda com a celebração Mozart, é efeméride pelos 270 anos, sobre a data de nascimento, em janeiro de 1756, deste que é um dos maiores compositores da história da música. Vai ficar em destaque o concerto para flauta, harpa e orquestra de Mozart, Pedro de Freitas Branco, a dirigir a Orquestra Sinfónica da Emissora Nacional. Vão ser solistas Cecília Borba, em harpa, e o flautista Luís Bolton.

0: O seguimento da grande celebração Mozart em A Nossa Orquestra, efeméride pelos 270 anos sobre a data de nascimento, em janeiro de 1756, deste que é um dos maiores compositores da história da música. Estivemos com o concerto para flauta, harpa e orquestra de Mozart, a Orquestra Sinfónica da Emissora Nacional, sob a direção de Pedro de Freitas Branco. Os solistas foram Cecília Borba, em harpa, e Luís Bolton em flauta. A nossa orquestra a assinalar e a celebrar o percurso da Orquestra da Emissora Nacional, depois Orquestra da Radiodifusão Portuguesa, um verdadeiro pilar da cultura nacional e uma destacada orquestra no panorama musical português, uma seleção com enquadramento e transmissão precisamente destes concertos da Orquestra da Rádio, prestando o serviço público e reanimando assim e tendo como suporte os arquivos da RDP. Mais música do legado da Orquestra da Rádio para a semana.
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1: E agora, ficamos com uma obra que talvez as pessoas não conheçam, com a assinatura de Georges Bizet, mas que nos diz muito aos portugueses. É um excerto de Vasco da Gama.

0: A voz de John Sutherland na interpretação desta ópera Vasco da Gama de Bizet, o navegador português evocado numa obra de que escutámos aqui a ária La Marguerite a fermé sa corolle. A orquestra da Suíça Romande foi dirigida por Richard Boninga.
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2: Olá, sejam bem-vindos. Ao longo da próxima hora, vamos aqui ouvir música que podemos associar ao cinema de Stanley Kubrick.

Este é Also Sprach Zarathustra, o prelúdio de Also Sprach Zarathustra de Richard Strauss, numa interpretação pela Orquestra Filarmónica de Viena, dirigida por Herbert von Karajan, um registro histórico de 1959. É claro que esta é uma música que, inevitavelmente, associamos à sequência inicial do filme 2001, Odisseia no Espaço, um filme de 1968, e estas imagens do monólito ficaram inevitavelmente associadas a esta música de Richard Strauss. Mas esse não é o único momento que inscreveu uma espécie de memória coletiva na relação entre a música e as imagens na história deste 2001, Odisseia no Espaço. Ora, escutemos, por exemplo, uma proposta de uma valsa sideral,

esta é a música que acompanha uma das mais belas sequências do filme 2001, Odisseia no Espaço, Danube Azul e Johann Strauss, pela Orquestra Filarmónica de Viena, dirigida por Clemens Krauss, aqui numa gravação de 1954. Esta é uma música que acompanha o tal bailado sideral, uma grande estação espacial e naves ao seu redor. E por que não? Mudamos agora de cenário, porque esta valsa sideral acontecia na órbita da Terra e numa sequência em que alguém viajava da Terra para a Lua, para agora darmos por nós algures a caminho de Júpiter, mas com a música de Khachaturian.

Este é o adágio da suíte do Bailado Gayane de Aram Khachaturian, aqui numa interpretação pela Orquestra Filarmónica de Leningrado, numa direção de Gennady Rozhdestvensky. E agora saímos de 2001, Odisseia no Espaço, saímos de 1968, rumamos até 1972, com a música criada para A Laranja Mecânica.

Este é o tema principal criado por Wendy Carlos para a banda sonora do filme A Laranja Mecânica, de Stanley Kubrick, uma história baseada no romance homónimo de Anthony Burgess sobre a violência, mas também sobre a punição. Wendy Carlos compôs para este filme música original, também fez novas versões eletrónicas para peças de música clássica e ainda trabalhou música inspirada por Beethoven. Aqui está um caso beethoveniana.

Este é Beethoveniana, mais uma das composições de Wendy Carlos, neste caso inspirada por Beethoven, para a banda sonora da Laranja Mecânica. E falemos inevitavelmente de Beethoven, até porque é o compositor preferido de Alex, ou seja, o protagonista do filme, interpretado e magnificamente por Malcolm McDowell. E aqui a música de Beethoven é mais do que apenas uma cenografia, faz parte da caracterização da personagem e por isso vamos escutar o segundo andamento da Nona de Beethoven, aqui numa interpretação pela Orquestra Filarmónica de Berlim, sob direção de Herbert von Karajan.

Ouvimos o segundo andamento da Nona Sinfonia de Beethoven numa interpretação pela Orquestra Filarmónica de Berlim, dirigida por Herbert von Karajan, no ciclo histórico de 1963. Uma vez mais, agora a Nona de Beethoven, mas aqui revisitada por Wendy Carlos em música criada expressamente para a banda sonora da Laranja Mecânica.

Duas leituras bem distintas para a Sinfonia número 9 em Ré menor, opus 125 de Ludwig van Beethoven, a primeira numa interpretação pela Orquestra Filarmónica de Berlim, com direção de Herbert von Karajan, e a segunda nesta leitura eletrónica por Wendy Carlos para a banda sonora do filme de Stanley Kubrick, Laranja Mecânica, 1972. Avançamos mais de 3 anos no tempo, estamos agora em 1975. Esta é a música que escutamos em Barry Lyndon.

A música de Handel, na banda sonora de Barry Lyndon, na Sarabanda da Suite para Teclado número 4 em Ré menor, numa interpretação por Andrés Segovia, gravação de 1952. Estamos, ao longo desta hora, a ouvir música que passou pelo cinema de Stanley Kubrick. Rumamos agora ao seu derradeiro título, último filme, De Olhos Bem Fechados, estreado em 1999. Esta é a Jazz Suite número 2 de Dmitri Shostakovich, que ouvimos numa sequência, logo no início do filme, numa festa de alta sociedade, algures em Nova Iorque.

a Jazz Suite número 2 de Dmitri Shostakovich, numa interpretação pela Orquestra Real do Concertgebouw, com direção de Ricardo Chailly, aqui ao serviço da banda sonora de Olhos Bem Fechados, de Stanley Kubrick, a mesma onde escutamos a música ricercata de Gheorghe Ligeti, aqui com Dominic Harlan ao piano.

música de Gheorghe Ligeti com Dominic Harlan, aqui num momento-chave também da banda sonora do filme De Olhos Bem Fechados, de Stanley Kubrick. E fechamos este ciclo com uma descoberta que muitos certamente terão feito neste filme e nesta banda sonora, a música de Jocelyn Pook. Este é Masked Ball.

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2: E vamos a uma das aberturas de Beethoven, As Criaturas de Prometeu.

ouvimos a abertura As Criaturas de Prometeu, de Ludwig van Beethoven, a intervenção da Orquestra de Câmara da Europa sob a direção de James Judd.

Olá, muito bom dia, seja bem-vindo a mais um programa da manhã da RTP Antena 2. Dia 24 de julho, começamos com a música de Ernest Bloch. Nasceu em Genebra, no dia 24 de julho de 1880, filho de um comerciante de relógios. Chegou a trabalhar na loja do pai antes de escolher a música. Emigrou para os Estados Unidos em 1916, onde dirigiu o Instituto de Música de Cleveland e o Conservatório de São Francisco. É conhecido sobretudo pelo ciclo judaico, obras inspiradas na herança hebraica, sem citar melodias tradicionais. A mais famosa é Shalomo. Bloch queria cantar o livro do Eclesiastes, mas não dominava hebraico. Entregou a voz ao violoncelo que fez de rei Salomão. Passou os últimos anos no Oregon, junto ao Pacífico, a compor e a apanhar pedras na praia, que era uma paixão. Morreu em 1959. Vamos então para esse Shalom, onde a voz humana é substituída pelo violoncelo, o violoncelo de Trosmork, aqui com a Orquestra Filarmónica da Rádio França, dirigida por Paavo Järvi.

Shalom, aqui a sabedoria do rei Salomão na voz do violoncelo, o violoncelo de Trozemor, que é a Orquestra Filarmónica da Rádio França, a direção de Paavo Järvi para esta obra-prima de Ernest Bloch, que nasceu em Genebra precisamente no dia 24 de julho de 1880. Também no dia 24 de julho, mas bastante antes, no início do século XIX, em 1803, nasci em Paris, Adolphe Adam. O pai, professor do conservatório, não quis que o filho seguisse música. No entanto, Adam estudou às escondidas e acabou aluno da casa onde o pai ensinava. Compôs mais de 50 óperas e bailados, mas ficou na história por dois títulos. O primeiro é Giselle, de 1841, o bailado escrito em poucas semanas e ainda hoje pilar do repertório clássico. O segundo é o Cântico Minuit Chrétien, conhecido em inglês como O Holy Night, que compôs para a Missa do Galo de uma pequena igreja francesa em 1847. A igreja chegou a desaconselhar o cântico, em parte porque o letrista era anticlerical, imagine-se. Hoje canta-se em todo o mundo no Natal. Adam perdeu a fortuna ao investir num teatro de ópera que faliu com a Revolução de 1848. Pagou as dívidas, a compor sem descanso e a escrever crítica musical. Morreu em Paris em 1856, durante o sono. Ora, mas é como eu disse, é sobretudo reconhecido por Giselle, e é com Giselle que nós vamos ficar. O final de Giselle, a altura em que o sol se levanta e a tormenta daquele homem que é obrigado a dançar até à morte por todos os fantasmas das mulheres abandonadas que morreram de desgosto, termina. O levantar do sol em Giselle, o fim do bailado Giselle, na interpretação da orquestra da Royal Opera House, dirigida por Richard Boninger.

Mais uma vez, muito bom dia, 7 horas e 40 minutos. Vamos agora olhar para este dia 24 de julho na história e para acontecimentos que se relacionem com as artes. E há um acontecimento em particular muito curioso. Tem que ver com o julgamento de Mata Hari. Esse julgamento e fuzilamento que aconteceu a 24 de julho de 1917. A bailarina Mata Hari, acusada de espiar para a Alemanha, foi fuzilada em 1917. Reza a lenda que recusou a venda nos olhos e mandou um beijo ao pelotão. Era Margareta Zeller, nasceu na Holanda em 1876. Reinventou-se em Paris como Mata Hari, Olho do Dia, em malaio, nome que trouxe dos anos passados em Java. Estreou-se em 1905 no Museu Guimet com danças que apresentava como sagradas e orientais, mas eram sobretudo invenção sua. Inspirados por esse lado, vamos aqui ouvir com as danças sagradas e as danças sacras, a dança sagrada e a dança sacra de Claude Debussy. Estas danças para harpa e orquestra, dança sagrada e dança profana, assim é que é. A interpretação na harpa de Lavinia Mayer, grande arpista da atualidade, e certamente nos vai levar para esse mundo exótico que Mata Hari vendia à Europa.

A dança sagrada e profana, o exotismo desta música escrita por Claude Debussy para harpa e cordas. Ouvimos aqui a interpretação da harpista Lavinia Mayer. E, obviamente, aqui música para ilustrar esta história de Mata Hari, ela que foi julgada e fuzilada, então, no dia 24 de julho de 1917, alegadamente por ter espiado a favor dos alemães. Ora, a verdade é que ficou a lenda, até o fuzilamento está à volta da lenda, diz que ela recusou a venda nos olhos e mandou um beijo ao pelotão, imagine-se, tal era Margaret Zella, que nasceu na Holanda em 1816 e que depois em Paris adotou o nome de Mata Hari, Olho do Dia, em malaio, e que tem muito que ver com aquela questão do exotismo, com o gamelão que tinha inundado a Europa e deixado os europeus absolutamente fascinados, e obviamente Mata Hari a tirar partido disso. Ela brilhou na Paris da Belle Époque. E se quiséssemos fazer aqui uma banda sonora, esta dança sagrada e profana de Claude Debussy seria certamente uma peça obrigatória. Mas há algo ainda mais interessante. Nos salões e cabarés onde Mata Hari atuava, tocava-se, por exemplo, Eric Satie, antigo pianista do Chat Noir. Dançava-se igualmente valsas, dançava-se o tango, que chegava de Buenos Aires por volta de 1910, e escandalizou meia Europa, e Mata Hari não resistiu a dançar o tango. Mata Hari dançou em 1912 Bacchus e Gambrinus no Scala de Milão, chegou a pisar o palco da Ópera de Monte Carlo e sonhava sobretudo trabalhar com os Ballet Russe de Diaghilev, a companhia que estreou a Sagração da Primavera em 1913 com o famoso escândalo na plateia. Era esse sonho que Mata Hari não chegou a cumprir. Ora, deixemos agora a vida de Mata Hari. Voltamos a ela mais daqui a pouco, como um caso, uma personagem curiosa que nos surge nesta data de 24 de julho. Para já, uma sugestão. É já hoje e amanhã que vamos poder ver ópera em versão concerto. O Barbeiro de Sevilha, no Festival ao Largo, no Centro Cultural de Belém, com João Terleira como Conde de Alma Viva, Fígaro Tiago Matos, Rosina Rita Marques, Dr. Bartolo Christian Lohan, Dom Basílio é Jorge Vaz de Carvalho, Berta Ana Ferro, um oficial o João Oliveira, Fiorello é o Ciro Telmo, criação e encenação do Mário João Alves e ainda o coro e Orquestra Sinfónica Portuguesa, o coro do Teatro Nacional de São Carlos, a direção de António Piroli, desta famosa ópera de Gioachino Rossini, hoje e amanhã no Festival ao Largo, no Centro Cultural de Belém.

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2: E mais uma vez, muito bom dia. 8 horas da manhã, menos uma hora nos Açores. Vamos para as notícias com a Rita Soares. Bom dia.

0: Viva, bom dia. O músico e maestro português Dinis Sousa senta-se hoje ao piano para interpretar Morten Feldman nos Proms da BBC. O concerto vai acontecer perto de Newcastle, vai durar uma hora e meia e contar com mais dois músicos. Vai ser um momento desafiante e que vai exigir muita concentração, até mesmo para o público, confessa Dinis Sousa.
1: Morten Feldman é um compositor americano avant-garde, daquela geração de John Cage, etc. E isso eram os dois compositores mais importantes nessa altura da América. A obra requer uma concentração enorme, porque é uma obra de uma hora e meia, sem pausa. Somos três músicos a tocar, cada um tem dois instrumentos. Cada um de nós tem que fazer a sua parte, não é sincronizado, mas ao mesmo tempo temos que fazer exatamente o que está escrito, porque senão acabamos todos em sítios diferentes. Ritmicamente é muito complexa. E pronto, é essa concentração que é necessária também para o público, porque não tem pausa, é tudo muito calmo, é uma espécie de uma experiência meditativa, quase. De certa forma consegue ser transcendente se conseguimos criar esse ambiente. O público acaba por entrar nesta onda de concentração e de silêncio para tocar esta obra muito particular.
0: Não é a primeira vez que Dinis Sousa participa neste que diz ser o maior festival de música clássica do mundo, um festival, nas palavras do próprio, com uma atmosfera única.
1: Primeiro, é o maior festival de música clássica do mundo e também o mais conhecido. E, portanto, há um público já muito leal e pessoas que vão todos os anos e, para além disso, também há sempre pessoas novas que vão porque, como é tão conhecido, acaba por conseguir atrair públicos muito diversos. Tem um ambiente assim, também muito festivo, que não é muito comum na música clássica. Ou seja, por exemplo, há festivais conhecidos como o Festival de Salzburg, tem um ambiente muito formal. E os Proms têm um ambiente bastante informal. Uma grande parte do público está de pé, junto ao palco, e portanto cria um ambiente de quase festival, de concerto de pop ou rock, em que o público está mais livre. Normalmente o público dos Proms é mais expressivo e sente-se mais envolvido com a música, precisamente por também estar tão perto. Não há nenhum sítio no mundo onde isso aconteça e o ambiente é mesmo único.
0: O concerto é hoje às 7 da tarde. Esta mesma peça vai ser depois apresentada em Portugal em outubro com músicos da Orquestra 21, um projeto que junta músicos portugueses espalhados pelo mundo. A Polícia Judiciária não encontrou qualquer documento que explique como é que o atrelado, apreendido numa operação relacionada com tráfico de droga, foi parar às instalações da Constru Barcelos, a empresa do amigo do Ministro da Administração Interna. Conta hoje o Jornal Expresso que, na informação transmitida pela Judiciária ao Ministério Público, não há

0: nenhuma ordem ou despacho que comprove a saída do reboque e a entrega ao empreiteiro que fez várias obras em edifícios da Judiciária e na casa do atual Ministro da Administração Interna, Luís Neves, no Alentejo. O atrelado apreendido na Operação Pacoba estava carregado com litros de um produto químico usado para fabricar droga. O inquérito que o Procurador-Geral da República mandou abrir está agora a ser dirigido por um magistrado do Departamento de Investigação e Ação Penal de Lisboa. Em causa podem estar crimes de abuso de poder e descaminho, alegadamente praticados por Luís Neves. Donald Trump ordenou uma nova vaga de tarifas, desta vez sobre dezenas de parceiros comerciais dos Estados Unidos, entre os quais a União Europeia. As novas taxas, entre 10% e 12,5%, entraram em vigor às 5 da manhã, hora de Portugal continental, e substituem uma taxa global de 10% que tinha sido anunciada pelo presidente norte-americano em fevereiro. Na justificação para este novo imposto, a administração Trump usa uma lei que permite aos Estados Unidos responder a práticas comerciais estrangeiras que considerem injustificadas ou discriminatórias. Esta decisão de Trump foi já questionada pela chefe da diplomacia europeia, Kaya Kallas. Terminou hoje a segunda fase dos exames nacionais, mas os alunos do ensino secundário têm em setembro outra oportunidade para melhorar as notas numa época especial criada na sequência dos problemas registados na classificação dos exames nacionais na primeira fase. O último dia desta segunda fase arranca às 9h30, com as provas de desenho A, física e química A e geografia. Seguem-se as provas de inglês às 14h. Até ao momento não foi divulgado o número de alunos inscritos.
1: E foram as notícias com a Rita Soares. E Rita Soares falou-nos do Dinis Sousa, nos concertos Promenade, que a Antena 2 está aqui a acompanhar. E eu vou começar exatamente por relembrar essa primeira aparição do Dinis Sousa nos Proms como maestro titular. Ele já tinha acompanhado os Proms há uns anos esta parte, seja como assistente das produções de Glinda Bourne que iam aos concertos Promenade, fosse também como maestro assistente do mestre John Elliott Gardiner. E foi precisamente na célebre Crise de Malfeitio de John Elliott Gardiner, perante a direção de uns troianos, que Dinis Sousa teve que saltar de repente para a frente da orquestra. John Elliott Gardiner, no ano passado, era afastado pelos Proms por, segundo consta, ter-se desentendido, vamos usar aqui uma palavra simpática, ter-se desentendido com um dos cantores dos troianos, e o Dinis Sousa teve que assumir a direção de uma das óperas mais complexas que alguma vez foram escritas, precisamente os troianos de Berlioz. E assim foi, numa noite memorável, com uma crítica excelente no Royal Albert Hall, uns troianos que nós transmitimos aqui na RTP Antena 2 e que lançou então Dinis Sousa assim para, digamos, para o púlpito principal dos concertos Promenade, de um dia para o outro, com uma das obras mais ambiciosas da história da música. E então vamos ficar com um pouco desses troianos aqui, vamos ficar com Caçada e Tempestade, onde já se ouvem as palavras Itali, Itali, relembrar a Eneias que o seu destino não é ficar em Cartago, mas sim ir fundar a nova Troia em Itália, que será Roma.

Caçada Real e Tempestade dos Troianos de Hector Berlioz. A propósito dessa primeira apresentação de Dinis de Sousa enquanto maestro de ópera nos concertos Promenade, que foi o ano passado, e lembramos isto porquê? Porque Dinis de Sousa está precisamente hoje nos concertos Promenade a tocar Morton Feldman num programa que, como o próprio Dinis dizia aqui no noticiário, é um programa bastante exigente do ponto de vista, tanto do ponto de vista do público como do ponto de vista dos músicos. Dinis de Sousa assim a voltar agora enquanto pianista aos concertos Promenade. São 8 horas e 18 minutos. Vamos para as palavras que o vento não leva.

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1: O resultado direto da guerra da natureza, que se traduz pela fome e pela morte, é, pois, o facto mais sublime que podemos conceber, ou seja, a produção dos animais superiores. Há grandiosidade nesta visão da vida, com os seus diversos poderes originalmente concentrados num pequeno conjunto de formas ou mesmo numa única forma. Enquanto este planeta continuar a girar de acordo com as leis fixas da gravidade, uma quantidade infinita de formas tão belas e admiráveis, emergidas de um começo tão simples, evoluía e continua ainda hoje a evoluir. Em A Origem das Espécies, de Charles Darwin. Obra profundamente contestada, mas de sucesso imediato. A primeira edição esgotou no dia em que foi posta à venda.
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As palavras escolhidas por Ana Paula Ferreira para as manhãs da Antena 2. Recordemos agora uma voz. E que voz?

A voz é de Giuseppe Di Stefano. Nasceu a 24 de julho de 1921, perto da Catânia, na Sicília. Estudou num seminário e pensou ser padre antes de descobrir a voz. Nos anos de guerra, fugiu para a Suíça, onde foi internado num campo de refugiados. Cantava para os companheiros e dali saíram as primeiras gravações na rádio suíça. Estreou-se em 1946 e chegou depressa ao Metropolitan de Nova Iorque e ao Scala de Milão. Ficou célebre a parceria com Maria Callas. Gravaram juntos Lucia di Lammermoor e Tosca. Ora, registros que muitos ainda consideram alguns dos registros mais bem gravados de sempre. Cantava por instinto, quase naturalmente, com uma dicção e um timbre que Pavarotti apontou como modelo. O próprio Pavarotti disse que Di Stefano era o tenor que mais o influenciou. A voz declinou cedo, gasta por repertório pesado e por uma vida intensa. No entanto, em 1973 fez com Callas uma última digressão mundial, já com ambos longe do auge, mas com salas absolutamente esgotadas. Morreu em 2008, perto de Milão, sem recuperar de um assalto sofrido anos antes na sua casa, no Quênia. Giuseppe Di Stefano continua a ser ainda hoje uma das grandes vozes da ópera, que muito nos deixou, nomeadamente nas suas gravações com Maria Callas. Vamos ficar aqui com a sua interpretação do papel de Edgardo da ópera Lucia di Lammermoor, um dos grandes papéis aqui no final da ópera Lucia.

Gravação realizada ao vivo aqui da Lucia di Lammermoor com a voz de Giuseppe Di Stefano, que evocamos aqui neste dia 24 de julho, no dia do seu nascimento. Nasceu na Catânia em 1921, este tenor extraordinário que Luciano Pavarotti dizia ser o tenor que mais o tinha influenciado. O Pavarotti dizia: Giuseppe Di Stefano cantava por instinto, quase sem necessitar de técnica formal, com uma dicção e um timbre que Pavarotti aponta como modelo. Ora, Giuseppe Di Stefano aqui neste final da Lucia di... De pensar que durante determinada altura da história da circulação Lucia di Lammermoor, Lucia di Lammermoor nunca saiu de cartaz, mas durante determinada altura da circulação desta ópera, toda esta cena terminava, porque como era excluída, porque como a ópera se chamava Lucia di Lammermoor, muitas vezes a ópera terminava, isto está na história do próprio Metropolitan de Nova York, a ópera terminava com a cena da loucura e a morte de Lucia, e pronto, e assim terminava. A ópera chama-se Lucia di Lammermoor. O interessante é que Donizetti, depois de Lucia morrer, tem mais de 20 minutos dedicados ao tenor, quase como se a ópera pudesse ser chamada de Edgardo, porque não? E é toda esta cena que nós ouvimos e que, da qual Giuseppe Di Stefano é sem dúvida um dos maiores intérpretes aqui de toda esta cena final da Lucia di Lammermoor. Ele que gravou algumas vezes a Lucia di Lammermoor ao vivo, em estúdio e sempre ao lado de Maria Callas. Não só poderíamos falar aqui da Tosca, poderíamos falar aqui de uma série de óperas célebres que ficaram imortalizadas neste par, que Giuseppe Di Stefano e Maria Callas eram um verdadeiro par na ópera, e de resto, em 1973, já muito longe do auge, os dois ainda fizeram uma digressão mundial, e apesar de todos sabermos que estavam longe do auge, as salas esgotavam pelo carinho tido a estes dois cantores. Ora, evocação de Giuseppe Di Stefano aqui no programa da manhã da RTP Antena 2, são 8 horas e 45 minutos.

0: Mais uma vez, muito bom dia, 8 horas 46 minutos, menos uma hora nos Açores. Vou-lhe falar agora de mais um projeto da pianista Joana Gama. A Joana Gama apresenta no Luz, nos dias 25 e 26 de julho, duas propostas que cruzam música, natureza e contemplação. No dia 25, às 21 horas e 30, Joana Gama interpreta o concerto Metamorfoses no Jardim, junto da Fonte de São João, no Luso, com obras de Philip Glass, John Cage e Hans Otte. No dia 26, às 11 da manhã, estreia Em Transformação Devagar, uma caminhada sonora criada para o Parque do Lago, também no Luso, convidando o público a descobrir o espaço através da escuta e da observação da natureza. Com entrada livre, ambas as iniciativas refletem sobre a transformação, a lentidão e a arte do maverilhamento. Aqui, de nos sabermos deslumbrar perante um mundo que nos rodeia. E é essa a proposta de que nos fala Joana Gama.
1: No próximo fim de semana estarei em Luso para duas iniciativas promovidas pela Câmara Municipal da Mealhada através do Cineteatro Messias, para as quais gostaria de convidar os ouvintes da Antena 2. No sábado, dia 25 de julho, farei um recital de piano ao ar livre junto à Fonte de São João, a mítica fonte da água de Luso. Este recital será especial para mim, pois vou tocar ao vivo pela primeira vez a obra Metamorfoses de Philip Glass, uma obra que me acompanha há muitos anos, mas que acabei por nunca tocar em público. No programa constam também obras de John Cage e Hans Otte, que deixam espaço para ouvir o som da água da fonte e o murmúrio das árvores do jardim. O concerto está agendado para as 21h30. No dia seguinte, domingo, dia 26 de julho, estreia no Parque do Lago, Em Transformação Devagar, uma audiowalk que criei durante uma residência artística em Luso. Nesta caminhada sonora, composta por texto e música, o ouvinte é convidado a percorrer o parque direcionado pelo que me chamou a atenção. A audiowalk ficará posteriormente disponível na entrada do Parque do Lago através de um QR Code. E para a fazer, cada pessoa deve trazer telemóvel e auscultadores. Tanto o concerto como a audiowalk têm entrada livre.

Música que Joana Gama irá interpretar também nesta proposta no Luso. A própria Joana Gama interpreta aqui In a Landscape, de John Cage, quase que serve de banda sonora ideal para esta proposta que apresenta no Luso nos dias 25 e 26 de julho. Estas duas propostas que cruzam então a música, natureza e contemplação. Relembrando aqui, dia 25 às 21h30, o concerto Metamorfoses, no jardim junto à Fonte de São João, a famosa Fonte da Água do Luso, com obras de Philip Glass, John Cage e Hans Otta. No dia 26 às 11 da manhã, estreia esta Em Transformação Devagar, uma caminhada sonora criada para o Parque do Lago, convidando o público a descobrir o espaço através da escuta e da observação da natureza. Entrada é livre, ambas as iniciativas refletem sobre a transformação, a lentidão e a arte do deslumbramento perante o mundo que nos rodeia. E esta banda sonora ideal, In a Landscape, de John Cage, aqui interpretada por Joana Gama.

E mais uma vez, muito bom dia. Faltam 4 minutos para as 9 da manhã. Eu vou aproveitar a boleia da Joana Gama para também falar de piano. Ora, no domingo, dia 26 de julho, o Festival Internacional de Piano de Oeiras recebe Alim Beyzambaev. Ele traz-nos um programa dedicado a Schubert e a Liszt. Alim Beyzambaev, que se tornou sobretudo conhecido quando venceu o concurso de Leeds e venceu nomeadamente, interpretando os Miroirs de Maurice Ravel. Ora, aqui, quem não conseguiu bilhetes para Alim Beyzambaev, o Festival Internacional de Piano de Oeiras abre as bilheteiras à segunda-feira, às 9 da manhã. A entrada é gratuita, mas as pessoas têm que se inscrever e o ideal é todas as segundas-feiras, às 9 da manhã, as pessoas abrirem a página do FIPO Oeiras, Festival Internacional de Piano de Oeiras, é, portanto, fipoeiras.com, e inscreverem-se para o concerto do domingo seguinte. Atenção, o próximo fim de semana é um fim de semana duplo, portanto, no fim de semana de 1 e 2 de agosto, quer dizer que na próxima segunda-feira vão abrir as inscrições para poder assistir ao concerto de Yoav Levanon e também de Paul Lewis. Então, estar atento, segunda-feira às 9 da manhã, ir a fipoeiras.com. Este domingo, então, como disse, é Alim Beyzambaev, jovem pianista que se tornou conhecido, sobretudo por ter vencido o Leeds, onde fez esta interpretação.

0: E foi assim, com os Miroir de Maurice Ravel, que Alim Beyzambaev se tornou muito conhecido ao vencer o concurso de Leeds, este que é um dos concursos mais importantes do piano. Foi esse concurso que catapultou Arthur Pizarro para a fama mundial. Ora, Alim Beyzambaev, que estará então no domingo no Festival Internacional de Pendoeiras. Ele vai interpretar os seis momentos musicais de Franz Schubert, a Fantasia Wanderer e ainda a Sonata de Franz Liszt. Estes programas do Festival Internacional de Pendoeiras são chamados programas de esteroides, pianos com programas com obras de peso. Vou voltar a lembrar, para o fim de semana a seguir, é um fim de semana duplo, no dia 1 de agosto, sábado, excepcionalmente ao sábado, Yoav Levanon, que vai trazer Purcell, Rameau e Beethoven, ainda Liszt, e ainda Liszt e Mozart. E no dia 2 de agosto, domingo, Paul Lewis traz Mozart, Schubert, Chopin e novamente Mozart. Para os concertos do próximo fim de semana, para ouvir o Paul Lewis e o Yoav Levanon, tem que se inscrever no site do Festival Internacional Pendoeiras. As inscrições abrem segunda-feira às 9 da manhã e nós já percebemos que abrem às 9, ali entre as 9 e as 10, costuma esgotar. Então tem que estar atento, porque é o fipoeiras.com, é por aí que vai. De qualquer forma, a Teresa da Palma Pereira já nos disse aqui que se não conseguiu o bilhete, vale a pena inscrever-se à mesma, porque há sempre possibilidade de poder ser repescado ou de poder ter oportunidade para ir ver estes concertos. Ora, e já a seguir vamos falar de um outro concerto, porque já temos aqui connosco o maestro Cesário Costa, que nos vem falar, nomeadamente, de um outro pianista que certamente será uma descoberta para muitos de nós, o Tiago Tortaro. Mas isso é já a seguir.
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0: E passam 8 minutos das 9 da manhã. Vamos para as palavras que o vento não leva. Continuamos com Charles Darwin.

0: palavras que o vento não leva.
1: Podemos duvidar, lembrando que nasce um número muito maior de indivíduos do que aquele que pode sobreviver, que os indivíduos que possuem uma vantagem sobre outros, por mais ligeira que seja, têm uma maior hipótese de sobreviver e procriar o seu tipo. Por outro lado, podemos estar certos que qualquer variação nociva, mesmo que em ínfimo grau, é inflexivelmente destruída. A esta preservação das variações favoráveis e rejeição das variações nocivas, eu chamo seleção natural. Em A Origem das Espécies, de Charles Darwin, obra profundamente contestada, mas de sucesso imediato. A primeira edição esgotou no dia em que foi posta à venda.
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0: As palavras escolhidas por Ana Paula Ferreira para as manhãs da Antena 2. E voltamos aqui a receber o mestre Cesário Costa para nos falar da Orquestra Municipal de Sintra, Dom Fernando II, mais um programa que acontece no Centro Cultural Olga Cadaval, já no dia 26 de julho, às 16 horas. Com música de Bruckner, Talassi e Rachmaninoff. Vamos por partes, porque temos aqui muitas descobertas. Até, eu creio que até o Bruckner deste concerto será uma descoberta para muitos. Mas como falámos há bocado do Tiago Tortaro, o pianista que vai interpretar nada mais nada menos que um dos concertos mais ambiciosos do repertório, que é o segundo concerto para piano de Rachmaninoff. Cesário, bem-vindo. Quem é o Tiago Tortaro?
1: Bom dia. O Tiago Tortaro é um jovem pianista com apenas 20 anos. Ele concluiu no Conservatório Nacional, digamos, o curso de ensino secundário com 20 valores, e é um aluno do pianista António Rosado.
0: E ele, então, está mais que apadrinhado.
1: Sim, está mais que apadrinhado, e nota-se naturalmente uma influência muito grande, claro, na forma do Tiago tocar, muito inspirada naquilo que é a escola do António Rosado. E o Tiago Tortaro no próximo ano vai estudar para Londres, vai estudar no Royal College of Music, e pronto, eu julgo que é um jovem pianista que vale a pena descobrir, e sobretudo a tocar um dos concertos mais emblemáticos do repertório.
0: O Tiago Tortaro, que passou pelo Prémio Jovens Músicos, portanto, eu vou aproveitar aqui, sério, não tem nada a ver, mas vou aproveitar, já que falamos do Tiago, para dizer que as provas finais do PJTM 2026 estão aí, estamos na 39ª edição, realizam-se e nós, agora de 24 a 28 de julho, temos na Casa de Cultura de Santa Combadão essas provas finais, que são transmitidas aqui pela RTP Antena 2. Hoje será também mais um dia de transmissão, e pode ser que surja outro Tiago Tortaro nestas provas. É um pouco isso. Vamos estar aqui atentos na programação da RTP Antena 2. Aproveitei aqui, desviei-me, não interessa nada, mas desviei-me porque tem sido, tu também tens trabalhado direto ou indiretamente com o Prémio Jovens Músicos, e tem sido um festival que tem dado a conhecer muitos nomes. E no caso do Tiago, há esta... Quantos anos é que ele tem? Tens noção?
1: Ele tem 20 anos.
0: 20 anos.
1: 20 anos, nasceu em 2006.
0: E, portanto, já está a apresentar com o segundo Rachmaninoff. Isto diz muito sobre um pianista.
1: Sim, diz muito sobre um pianista, porque, naturalmente, todos nós sabemos a dificuldade técnica e musical do concerto número 2 para piano de Rachmaninoff. Mas, no caso do Tiago, o para mim é muito interessante na forma dele tocar, é que há naturalmente um domínio técnico da obra, mas musicalmente é tudo muito consistente, e sobretudo nós por vezes vemos nas partes mais lentas, nas partes que são mais expressivas, que obrigam que haja uma maturidade musical muito grande por parte dos pianistas, e no caso do Tiago é um prazer estar a fazer isto com ele.
0: Sim, o segundo andamento, se não houver essa fluidez e essa profundidade.
1: Sim, no segundo andamento eu julgo que é exatamente essa profundidade, mas ao mesmo tempo é a procura da simplicidade, porque o piano está a dialogar com o clarinete, ou está a dialogar com a flauta, e essa simplicidade quase camarística nesse segundo andamento obriga naturalmente a uma profundidade musical e uma maturidade que o Tiago
0: tem. Sim, porque o Rachmaninoff nisso é extremo, não é? Tem momentos que a orquestra é super sinfónica, tem momentos em que é muito sinfónico, de onde nós costumamos dizer, quando vamos ver os concertos Rachmaninoff ao vivo, ficamos desiludidos que há partes em que o piano não se ouve, mas é normal, ouve-se só nos discos.
1: Porque, sim, porque a escrita deste concerto, naturalmente, destaca-se, nós pensarmos no primeiro andamento, todo, sim, aquele tema que tem nas cordas, todo aquele lirismo, todo esse romantismo com que começa, ou no terceiro andamento, todo esse lado muito mais virtuosístico.
0: E tem os metais todos que têm direito, tem.
1: Exatamente. Mas ao mesmo tempo há uma ligação muito grande entre a parte da orquestra e a parte do piano. Não é propriamente aquele tipo de concerto em que são blocos em que a orquestra toca e o piano responde. Uhum. Isso existe, mas existe ao mesmo tempo um diálogo muito grande entre o piano e a orquestra, digamos, e essa ligação, e quando as coisas se conjugam, pronto, é um concerto extremamente interessante, e por isso é que, digamos, hoje em dia é um dos concertos, calhar, mais tocados do repertório.
0: Ah, sem dúvida, e daqueles que mete mais medo aos pianistas, na realidade, também, até por causa disso, são tantas as referências. O concerto não é propriamente fácil, digamos, e depois tem esse lado emocional, porque é escrito depois digamos, do convalescer de uma depressão profunda, porque tem, sim, esse lado, não é?
1: Sim, tem esse lado. Pronto, o Rachmaninoff, ele tinha estreado a primeira sinfonia em 1897, e a estreia foi um fracasso, e ele, depois desse período, caiu numa profunda depressão. Pronto, inclusive foi acompanhado por um médico para tentar ultrapassar esse momento complicado durante 3 anos. E depois, em 1901, quando ele escreve este segundo concerto, torna-se logo um sucesso absoluto. Uhum. E portanto tem uma relação muito forte também com aquilo que foi a vida de Rachmaninoff nesse momento. Ou se pensarmos também nesse segundo andamento, que é muito, exato, intimista, que leva uma certa descoberta do próprio compositor daquilo que é.
0: E depois o otimismo do último andamento.
1: E o otimismo do último, digamos.
0: É nós sentirmos esse lado. É quase autobiográfico.
1: Exato, exato. Começa com esse lirismo do primeiro andamento, o segundo andamento, esse lado muito mais íntimo, e depois, digamos, essa pujança final no terceiro andamento.
0: Diz-me uma coisa séria, tu falas disto, por exemplo, com o Tiago, quando estás a preparar estas conversas, saem naturalmente sobre isso, procuram-se perceber qual é a intenção do compositor ou qual é a intenção do intérprete?
1: Sim, isso existe quando o processo que eu utilizo normalmente é sempre um encontro com o consolista. Neste caso, tive uma sessão de trabalho com o Tiago, para perceber um pouco aquilo que ele pretende fazer.
0: Exato.
1: Porque eu entendo que a função do maestro,
0: que história é que ele quer contar com esta música, não é?
1: Exatamente, e depois a função do maestro é estabelecer exatamente essa ligação entre aquilo que o Tiago quer fazer e a orquestra, digamos, pensando sempre naquilo que é a ideia do compositor. E é naturalmente, durante esse trabalho, há momentos em que naturalmente é imediato aquilo que o solista está a fazer ou aquilo que o Tiago está a fazer, e há uma percepção clara daquilo que é a intenção musical. Mas naturalmente depois há outras situações em que é necessário aprofundar um pouco mais, e é muito importante que exista essa conversa, existe esse diálogo, e sobretudo para mim é muito importante perceber a forma de pensar do pianista.
0: Pois
1: em certas passagens, digamos, aquilo que está a destacar, aquilo que não está a destacar, para ver de que forma é que a orquestra depois se encaixa nesse pensamento. Isso, digamos, a forma de pensar, a forma de estruturar a interpretação, para mim é muito importante perceber.
0: E tu és daqueles mestres que está sempre de olho na mão do pianista, porque nestes concertos isto é muito complicado. A probabilidade de haver desencontros, no Rachmaninoff é normal, a probabilidade de haver desencontros ou passagens em que de repente há ali uma coisa que te estabiliza é grande. Tu também és pianista, que é uma faceta que as pessoas desconhecem, mas pronto. Tens essa tentação de estar ali a olhar para as mãos do pianista?
1: Olhar não, porque é uma questão, digamos, não é possível ver.
0: Há uma barreira que se chama tampa do piano.
1: Exatamente, tampa do piano. Mas estou o mais possível encostado ao piano, para quase dentro do piano, entre aspas, e para reagir, digamos, sempre àquilo que está a acontecer. No caso do Tiago, é muito interessante que é muito natural aquilo que ele faz. Esta obra, naturalmente, não entrando em questões muito técnicas, mas o rubato está sempre presente, que é característica
0: do Rachmaninoff
1: e deste tipo de música. E isso obriga a uma reação muito grande da minha parte e, naturalmente, da parte da orquestra. Mas estou, digamos, 200% atento àquilo que ele está a fazer.
0: Pronto, curiosidades. Sim. São só curiosidades, até para percebermos como é que se fazem estas coisas. Então, começámos ao contrário. Começámos com a última obra, porque também estávamos a falar do Tiago. A primeira... vamos andando então agora ao contrário, para terminarmos com o Bruckner, que me dá imenso jeito, porque assim eu já tenho aqui preparada a abertura do Bruckner, que a maioria das pessoas não conhecerá. Sim. E podemos ficar a ouvir a abertura do Bruckner. Quem é Eduardo Jaime Thalassi?
1: O Eduardo Jaime Thalassi é um compositor português, português de origem italiana. Ele nasceu em 1851 e morreu em 1874. Portanto, teve uma vida extremamente curta.
0: Curtíssima.
1: Ele tem a curiosidade que, com apenas 16 anos, ele ocupava o lugar de terceiro trompa da orquestra do Teatro São Carlos.
0: Com 16 anos.
1: Com 16 anos.
0: Portanto, o Tiago Tartar vai tardíssimo, não?
1: Exato. Com 4 anos. Com 4 anos de diferença. E depois, mais tarde, ele concluiu o curso de contraponto. Uhum. E nós conhecemos pouca música do Thalassi, ou quase nenhuma música é tocada. Nós, neste caso, iremos interpretar a sétima abertura. É curioso que é uma obra que é muito influenciada por Rossini, pela música italiana.
0: E como depois... não podia deixar de ser, não é? Portugal, anos 50.
1: Sim, sim. Embora depois, mais tarde, outros compositores, por exemplo, Alfredo Keil, foram muito mais influenciados pela música francesa. E aqui, neste caso, a dada altura, nós sentimos uma influência muito clara da música de Rossini, mas somos surpreendidos a meio da abertura, porque de repente há uma longa parte com um quarteto de cordas.
0: Uau! Ok!
1: Que é algo muito surpreendente se nós pensarmos nas aberturas que são escritas.
0: Foi assim um exercício.
1: Sim, de repente é um momento camarístico extremamente delicado em que é apenas um quarteto de cordas que toca e depois conclui naturalmente com a.
0: Isso é uma das coisas muito interessantes que tu tens feito com a Orquestra Municipal de Sintra, é ter sempre um compositor português. Nos programas. E este repertório do século XIX está quase tudo por fazer.
1: Sim, este repertório nós não conhecemos. Digamos, há sempre as referências. Nós sabemos que este compositor existe. Nós sabemos que este compositor escreveu esta sétima abertura.
0: Portanto, há outras seis.
1: Exato, há outras seis que não se conhecem. E isto, digamos, é fruto também do trabalho da edição que é feito, neste caso, pelo Miguel Anastácio, do Sintra Estúdio de Ópera.
0: Muito bem.
1: E nós, digamos, mais uma vez apresentamos uma obra em estreia moderna. E é muito importante, digamos, nós recuperarmos este repertório e as pessoas conhecerem e passarem a ter uma ideia sonora do tipo de música que se escrevia neste período.
0: Muito bem. Ainda bem que referencias aqui o Miguel Anastácio, porque isso é importante. Há sempre, no bom sentido, há sempre assim umas pessoas que se dedicam a fundo e que têm essa curiosidade, porque Miguel Anastácio não é só músico, não é?
1: Exatamente.
0: Que se dedicam a fundo a estas coisas, e que, porque um dos motivos é que também está quase tudo por editar, ou seja, estas obras do século XIX em Portugal estão todas em manuscrito e já nenhuma orquestra se sujeita àquilo que antigamente se fazia, que era tocarem através dos manuscritos.
1: Sim, sim. Não, e para o público é muito interessante, porque, digamos, neste momento nós sentimos que há sempre uma curiosidade muito grande. Qual vai ser a obra que vai ser apresentada deste
0: ano? Claro,
1: o que é que nós
0: claro.
1: Vamos descobrir? E, portanto, isto tem sido um trabalho muito consistente que nós temos feito desde o início da orquestra. E, pronto, faz parte
0: desse,
1: dos hábitos
0: da programação. Trabalho, algum compositor que tenha marcado particularmente, os compositores portugueses?
1: Há muitos compositores com obras muito interessantes. Posso destacar apenas um deles, o António Taborda, que foi um compositor. Ele foi também o maestro da atual banda da Guarda Nacional Republicana.
0: Ok.
1: E escreveu um prelúdio para a orquestra, digamos, uma obra de um lirismo e de uma beleza, digamos, harmonicamente muito rica. Ou destacaria também, se calhar é uma ser mais conhecida, que é o Fado Burnet, digamos, que...
0: É dele?
1: Não,
0: o Fado Burnet é do Burnet.
1: É do Burnet,
0: sim.
1: E que foi, há uma orquestração do Pedro Blanc, digamos.
0: Okay.
1: E não há muitas obras nesse período, digamos, escritas para a orquestra,
0: okay,
1: com essa referência ao fado. Estes são apenas dois exemplos que nós apresentamos. E pronto, é naturalmente.
0: E não pensam depois em fazer uma gravação dessas obras?
1: Gravação em disco não, neste momento não está previsto, mas os concertos de orquestra são transmitidos em direto.
0: Sim.
1: Sim. E portanto nós ficamos sempre
0: com o registro
1: dos concertos, a transmissão que é feita por YouTube. E portanto fica sempre esse registro das obras.
0: Isto aqui dá ideias para para a RTP Antena 2. Não, porque é um repertório que deveria ser mais conhecido. E infelizmente, talvez por aquilo que os brasileiros chamam, como é que é, o síndrome de vira-lata, não é? Que devem ter aprendido com alguém. Nós não olhamos para... Ou temos muitos preconceitos com o nosso século XIX. E há muita música por fazer, e ainda bem que vocês o fazem. Ora, Rachmaninoff, Talassi, Anton Bruckner. Quando falamos em Anton Bruckner, esperamos sempre uma sinfonia de uma hora e dez, uma hora e vinte, mais ou menos. E é uma abertura.
1: Sim, nós iremos apresentar neste concerto, tendo em conta que já temos uma obra longa, o concerto para piano número 2 de Rachmaninoff, iremos apresentar a música de Bruckner. Será a primeira vez que a orquestra irá interpretar Bruckner.
0: Já é uma orquestra assim reforçada.
1: Exato, já é uma orquestra reforçada e que permite naturalmente nós encontrarmos esta sonoridade muito particular de Bruckner. Esta abertura foi composta em 1862, digamos, para recordar, a primeira sinfonia foi composta apenas em 1868. Uhum. E foi numa altura em que Bruckner ele estudava em Linz com Otto Kitzler. E nós conseguimos já sentir nesta obra aquilo que iremos encontrar mais tarde nas sinfonias. Nós, partindo e termos presente a ideia que Bruckner foi um grande organista, um grande improvisador. Uhum. Nós sentimos já nesta abertura, digamos, esse lado quase organístico na forma como ele escreve para a orquestra. E tem depois sempre a particularidade dos temas mais lentos, digamos, neste caso do segundo tema, uhum, que tem um caráter muito mais expressivo, um caráter diferente daquele lado muito magistral que tem o primeiro tema. E começa com uma introdução que eu se calhar diria muito, muito influenciada pela música de Wagner, muito um pouco dentro dessa...
0: Portanto, ele já era um wagneriano.
1: Exatamente. E, portanto, é uma obra pouco tocada que eu julgo que para o público será muito interessante descobrir. Pronto, e neste programa com Bruckner, Talassi, Rachmaninoff, digamos, esta viagem que nós fazemos no tempo. Uh-huh. Se nós pensarmos, a abertura de Bruckner foi escrita em 1862, a obra de Talassi foi composta em 1871 e o concerto para piano Rachmaninoff em 1901. Portanto, nós fazemos uma viagem no tempo, uh-huh, digamos, com estes três compositores.
0: Então, antes de ouvirmos esta abertura de Bruckner, que é de facto uma obra que raramente é interpretada, eu não me lembro de ver alguma vez programada num concerto em Portugal, isto também tem que ver com a vossa programação, queria que deixasse um convite para vermos este concerto.
1: Eu lanço o convite para no próximo dia 26 de julho, domingo, às 16 horas, no Centro Cultural Olga Cadaval, em Sintra, um programa com a música de Bruckner, Talassi e o concerto para piano número 2 de Rachmaninoff.
0: Agora então, obrigado Cesário por teres vindo aqui ao programa da manhã. Nós vamos ficar com esta abertura em sol menor de Anton Bruckner.

Abertura em Sol Menor de Anton Bruckner, uma obra da juventude de Bruckner, aqui em interpretação da Orquestra Alemã de Berlim, a direção de Ricardo Chailly. Esta é uma das obras que vai fazer parte do programa que o mestre Cesário Costa esteve aqui a apresentar, programa da Orquestra Municipal de Sintra, Dom Fernando II, a direção do Cesário Costa, e um concerto que acontece no Centro Cultural Olga Cadaval, dia 26 de julho, às 16 horas. Para além de Bruckner, uma abertura do português Eduardo Jaime Talassi, mergulharmos aqui no século XIX português, e na segunda parte, o concerto para piano número 2 de Sergei Rachmaninoff, a interpretação do jovem pianista Tiago Tortaro, a juntar-se assim à Orquestra Municipal de Sintra, Dom Fernando II.

Então, mais uma vez, muito bom dia. Faltam 19 minutos para as 10 da manhã. Vamos regressar à música de Adolphe Adam, um dos aniversariantes deste dia 24 de julho. Ele nasceu em 1803. Vamos ficar com um dos certos mais conhecidos da ópera Le Toréador. O Adolphe Adam ficou sobretudo conhecido pela Gisèle e também pela canção Minuit Chrétien, cantada no Natal. Ou Holy Night, mais conhecida na versão inglesa, mas foi igualmente um grande compositor de ópera, tendo escrito mais de 40 bailados e óperas. Le Toréador é assim uma ópera cómica de Adolphe Adam, que foi estreada em Paris no ano de 1849. Adam compôs a obra num momento difícil, tinha perdido a fortuna com a falência do seu teatro e precisava de dinheiro muito rápido. A história passa-se em Barcelona. Coraline, antiga cantora de ópera, está casada com o toureiro Dom Belflor e reencontra Tracolin, flautista e antigo apaixonado. A obra é conhecida sobretudo pelas variações que Coraline canta sobre a célebre canção Ave Dirige Maman, a melodia popular francesa que conhecemos como Brilha, Brilha, Estrelinha ou Twinkle, Twinkle, Little Star, e que Mozart também usou nas suas variações para piano. O número exige uma agilidade vocal impressionante e mantém a ópera viva no repertório. Apesar de escrita à pressa e impronunciada, foi um dos maiores êxitos de Adam em vida. A partitura pede apenas três cantores, o que a torna das óperas mais económicas de montar. E tem estas variações que são uma verdadeira delícia. Aqui vamos ouvir a interpretação de Sumijo, John Aller e Michel Trempon.

Uma verdadeira delícia esta brincadeira, estas variações a partir do Avo dirais-je, maman, a famosa conhecida, aqui é, ficamos com o Brilha Brilha Estrelinha, esta música que foi alvo de variações tão famosas como as de Mozart, por exemplo, as de Christoph von Dohnányi, nas famosas variações para piano e orquestra, e aqui na ópera Le Toreador de Adolphe Adam. O outro compositor que evocámos neste programa da manhã, também a propósito do dia 24 de julho, é Ernest Bloch. E é precisamente com Ernest Bloch que eu me despeço. Vamos ficar com Baal Shem, uma suíte para violino e piano de Ernest Bloch, que ele compôs em 1923, já nos Estados Unidos, depois de ter saído da Suíça. O título homenageia o Baal Shem Tov, o rabino que fundou o hassidismo na Europa de Leste no século XVIII, um movimento que valorizava a alegria, a dança e a dança na oração. A obra tem três andamentos, três quadros da vida hassídica: Vidui, a confissão; Nigun, a melodia improvisada, canto sem palavras da tradição hassídica; e o Simchas Torah, a festa que celebra o Torá. O Nigun tornou-se peça de concerto por direito próprio e é das páginas mais tocadas de Bloch. Bloch dedicou a suíte à memória da mãe, Sophie, falecida pouco antes. Em 1939, orquestrou a obra e hoje ouve-se nas duas versões. Bloch nunca usou melodias judaicas autênticas. Dizia que não lhe interessava reconstituir a música dos hebreus, mas escutar a voz interior da alma. O Nigun soa a tradição antiga, mas é invenção sua. Vamos então ficar com Baal Shem na interpretação do Joshua Bell e a Orquestra Sinfónica de Baltimore, dirigida por David Zeman. É com esta obra que eu me despeço. 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

Muito bom dia, bem-vindos a mais um espaço do fim da manhã da RTP Antena 2, entre as 10 e as 13 horas, com Pedro Rafael Costa. Passam neste momento 2 minutos das 10 da manhã, menos uma hora nos Açores. Vamos iniciar o programa de hoje com a música de Beethoven. Vamos em concreto escutar a sonata para violino e piano em sol maior, a sonata número 8, opus 30, número 3. Beethoven com Olivier Charlier no violino, Brigitte Engerer acompanha ao piano.

A música de Beethoven, escutámos a sonata para violino e piano número 8 em Sol Maior, publicada como Opus 30 número 3, uma gravação com Olivier Charlier no violino, Brigitte Engerer no piano. Mais música para violino e piano de Beethoven estará presente, a sonata número 6, bem como numerosas obras de numerosos compositores, numerosos talentos. Estarão então em mais um concerto no Teatro Thalia, aqui em Lisboa, hoje às 19 horas, um dos concertos do Festival Verão Clássico, a 12ª edição, o concerto Talent Fest número 2. Este então com numerosos novos talentos, talentos que vêm de vários países, desde a China, Alemanha, Israel, Portugal, etc. Teatro Thalia, hoje, 19 horas, Lisboa. Festival Verão Clássico, a 12ª edição. Um dos concertos então deste evento. E depois da música de Beethoven, vamos escutar a música de Gioachino Rossini.

Gioachino Rossini, a abertura da ópera O Barbeiro de Sevilha, com a Orquestra de Câmara da Europa, direção do maestro Cláudio Abbado. E esta ópera de Rossini estará então, será interpretada, a versão de concerto, no Festival ao Largo, O Barbeiro de Sevilha de Rossini, no Centro Cultural de Belém, aqui em Lisboa, às 22 horas hoje e amanhã, 24 e 25 de julho, Centro Cultural de Belém, 10 da noite. No Festival ao Largo são então um conjunto de solistas, vários solistas que participam então desta, nesta interpretação desta ópera de Rossini, com o coro do Teatro Nacional de São Carlos, Sinfónica Portuguesa, direção de António Piroli e o maestro titular Gianpaolo Vessella. O Barbeiro de Sevilha de Rossini, ópera em versão de concerto no Festival ao Largo, no Centro Cultural de Belém, hoje e amanhã, às 10 da noite. E vamos, depois da música de Rossini, vamos escutar, vamos continuar com ópera. Escutamos a abertura, naturalmente. Agora vamos ouvir um excerto de Der Freischütz, de Carl Maria von Weber. Aliás, vamos ouvir um excerto da ópera Euryanthe, de Carl Maria von Weber.

Carl Maria von Weber, um excerto da ópera de F.I. Schütz, com Julian Bands, também a Orquestra Filarmonia da Rádio Alemã de Saarbrücken Kaiserslautern, a direção de Christoph Poppen, música então de Carl Maria von Weber. Estes dois músicos são então os fundadores e diretores artísticos do Festival Internacional de Música de Marvão, que neste ano completa, será a 12ª edição. Julian Bands e Christoph Poppen vão apresentar-se no concerto de abertura, na gala de abertura do festival. Será hoje, inicia-se então a abertura solene às 18, às 19h30, no Castelo de Marvão, no pátio, a gala de abertura, com a própria Julian Bands a cantar, música de Schubert, também Ruffin Lin no violino, apresenta-se no concerto de Felix Mendelssohn e ainda a Orquestra de Câmara de Colónia sob a direção do maestro, deste maestro e diretor artístico Christoph Poppen. Concerto às 19h30 no Castelo de Marvão, no pátio. A gala de abertura inicia-se hoje então este 12º Festival Internacional de Música de Marvão, que decorre entre hoje, 24 de julho, até o dia 2 de agosto. Esse concerto será então às 19h30, a gala de abertura. Depois, mais logo, às 23 horas, na cisterna do Castelo, será um concerto intitulado Especial Noite Dentro, com Alon Sariel no bandolim. E vamos ouvir esse músico, Ariel, vai interpretar também com outro, Alon Sariel e Avi Vital, com a Orquestra Barroca de Veneza. Vamos ouvir o concerto para dois bandolins de António Vivaldi.

António Vivaldi, o concerto para dois bandolins e orquestra em Sol Maior, RV 532, a gravação com Avia Vital e Alon Sariel nos bandolins, com a Orquestra Barroca de Veneza. Alon Sariel estará então, intérprete do bandolim, estará então presente na edição, na 12ª edição do Festival Internacional de Música de Marvão. Decorre entre hoje, dia 24 de julho, até o próximo dia 2 de agosto. Hoje, Alon Sariel estará especial noite dentro na cisterna do Castelo de Marvão, às 23 horas. Alon Sariel, então, no bandolim. Uma outra virtuosa, Elizabeth Leonskaya, estará num outro espaço, também hoje, às 21h30 da noite, 21h30, no Auditório de Espinho, com um dos concertos do Festival Internacional de Música de Espinho, Elizabeth Leonskaya, um recital de piano com a música, em torno da música de Franz Schubert. Elizabeth Leonskaya, 21h30, Auditório de Espinho, hoje, às 21h30 da noite, então. E vamos ficar precisamente com Elizabeth Leonskaya e com a música de Franz Schubert.

0: Elizabeth Leonskaya, na música de Franz Schubert, ouvimos o terceiro andamento da Sonata em Mi Maior, Sonata número 1 em Mi Maior, Deutsch 157, música então de Franz Schubert. Elizabeth Leonskaya, que se irá apresentar também hoje à noite, às 21h30, no Auditório de Espinho. Elizabeth Leonskaya no Festival Internacional de Música de Espinho, em torno da música de Franz Schubert. Hoje, sexta-feira, dia 24, 21h30, no Auditório de Espinho.
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0: Mais uma vez, muito bom dia. Estamos na segunda hora deste espaço do fim da manhã da RTP Antena 2, entre as 10 e as 13 horas, com Pedro Rafael Costa. São neste momento 11 da manhã.

da Falha, e também outras obras, Johann de Meiji, do século XX, da atualidade, também um outro Guilherme Lago e Carlos Felipe Cruz, compositores então deste último, Correntes, uma estreia absoluta, encomenda da Banda de Alcobaça, Associação de Artes. Serão então interpretadas obras destes referidos compositores com a Banda Sinfónica de Alcobaça e o MAT Saxophone Quartet, direção de Rui Carreira. Amanhã, sábado, dia 25, no mosteiro, na cerca do mosteiro de Alcobaça, um dos concertos do festival do Sister Música. E vamos então ficar com a música de Manuel da Falha, não nesta formação, com a banda sinfónica e um quarteto de saxofones. Vamos ouvir a suite número 2 do bailado, o El Sombrero de Tres Picos, música de Manuel da Falha, com a Orquestra de Filadélfia, a direção do maestro Ricardo Muti.

A suíte número 2 do bailado El Sombrero de Tres Picos, de Manuel de Falla. Gravação com a Orquestra de Filadélfia, a direção do maestro Ricardo Muti. E vamos falar de mais um concerto, este um duplo concerto, serão dois concertos hoje e amanhã, hoje às 19 horas no Mosteiro da Batalha e amanhã à mesma hora no Convento de Cristo em Tomar. São então dois concertos do Festival Zézer Artes com o coro do festival, o ZAVE, o Zézer Artes Vocal Ensemble, e o agrupamento Música Amerata, a direção de Brian McKay, a participação do tenor Eamon Mullal. Interpretam obras de Samuel Coleridge Taylor, Andre G. Thomas e também de Aaron Copland. Duplo concerto, então, hoje, 19 horas no Mosteiro da Batalha, amanhã, à mesma hora, no Convento de Cristo, em Tomar, o Festival Zézer Artes. E uma das obras interpretadas será, então, The Promise of Living, um excerto da ópera The Tenderland, música de Aaron Copland. Vamos ouvir esse excerto.

Escutámos The Promise of Living, um excerto da ópera The Tenderland, música de Aaron Copland, interpretação do Tanglewood Festival Chorus, a Boston Pops Orchestra, direção de John Williams. Este então um excerto desta ópera de Aaron Copland, que este um excerto interpretado também no duplo concerto, bem como a música de Samuel Coleridge Taylor e André G. Thomas, num duplo concerto que irá decorrer o primeiro hoje, sexta-feira, às 19h, no Mosteiro da Batalha, e o segundo à mesma hora, amanhã, sábado, no Convento de Cristo em Tomar. Concertos do Festival Zezera Hartz, com o coro do Festival ZAV, Zezera Hartz Vocal Ensemble, música camerata e a direção de Brian McKay e a participação de Eamon Mulhall, tenor. E depois da música de Aaron Copland do século XX, vamos escutar agora a música do período clássico. Ouviremos o concerto número 2 em Mi bemol maior, um dos concertos para trompa e orquestra de Mozart.

Christoph Hess na trompa, orquestra Volkwang, Kammerorchester de Essen, a direção de Johannes Klump. Ouvimos o concerto número 2 em Mi bemol maior para trompa e orquestra de Mozart. Este então um dos concertos para trompa, também o número 3 de Mozart e a Sinfonia número 4 de Beethoven, serão as duas obras que serão interpretadas no concerto de encerramento da temporada da Orquestra das Beiras, concerto que irá decorrer amanhã, sábado, às 9:30 da noite, 21:30, na Casa da Música de Aveiro, Orquestra das Beiras, com Telmo Rocha na trompa e Anne Viersba dirige. Concerto número 3 de Mozart para trompa e orquestra e a 4ª Sinfonia de Beethoven. E vamos continuar com a música de Mozart, agora num outro género, e também a propósito de um outro concerto. Este vai decorrer em Vila Real, na Casa de Mateus, amanhã, também sábado, às 17:30. É a versão do Requiem de Mozart para efetivo reduzido, nomeadamente para vozes, violoncelo, dois fagotes, contrabaixo e órgão. Uma versão portuguesa desta missa de Requiem de Mozart, preparada aqui, presente nos manuscritos de Évora, e uma partitura resgatada por Ricardo Bernardes, que dirige também o América Antiga Ensemble. Vão apresentar então esta versão deste Requiem de Mozart, este Requiem, diríamos, português, versão portuguesa, adaptação portuguesa, que será então interpretado pela América Antiga Ensemble. Ricardo Bernardes dirige na Casa de Mateus, em Vila Real, amanhã, sábado, às 17:30. Ora, essa versão, dessa Requiem, essa versão portuguesa da Missa de Requiem de Mozart, teve direito a uma gravação discográfica recente, bem recente. Vamos ouvir o início, Introitus e Kyrie.

Introitus e Kyrie da Missa de Requiem de Mozart, esta versão portuguesa que Ricardo Bernardes, o maestro deste América Antiga Ensemble, recuperou, uma versão, uma adaptação, diríamos, do Requiem de Mozart, autor provavelmente português, de Évora. Estava nos arquivos da Catedral de Évora a partitura que Ricardo Bernardes recuperou, com uma versão para vozes, violoncelo, dois fagotes, contrabaixo e órgão. Esta versão que deu então direito a este disco, à edição deste disco recente, neste ano de 2026, com precisamente o América Antiga Ensemble, a direção de Ricardo Bernardes. Ora, vão, estes músicos vão apresentar esta versão do Requiem de Mozart também amanhã, sábado, na Casa de Mateus, em Vila Real, concerto às 17h30. O Requiem de Mozart, o Requiem português, entre aspas, de Mozart, com a América Antiga Ensemble, direção de Ricardo Bernardes. E vamos agora ficar com Tiago Matias, na guitarra barroca, a interpretar a música do português do século XVII, do período barroco, António Marques Lésbio.

Escutámos a Fantasia do segundo tom e também do terceiro tom, duas peças do disco Sombras, consagrado à música para guitarra de António Marques Lésbio, compositor português do período barroco do século XVII, um dos discos de Tiago Matias na guitarra barroca. Tiago Matias, que estará também num concerto amanhã, sábado, com entrada livre no auditório da Junta de Freguesia de Espinho, um concerto do Festival Internacional de Música de Espinho, com Tiago Matias então e o Codex Gulbenkian, apresenta-se com guitarra barroca. Tiago Matias, auditório da Junta de Freguesia de Espinho, com entrada livre, um concerto então amanhã sábado às 9:30 da noite.

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Mais uma vez, muito bom dia. Estamos na terceira e última hora deste programa do fim da manhã da RTP Antena 2, entre as 10 e as 13 horas, com Pedro Rafael Costa. É meio-dia neste momento, 11 horas nos Açores. Vamos escutar de seguida a música do norte-americano Morton Lauritsen, compositor que nasceu em 1943. Vamos ouvir o motete Omnium Mysterium.

O agrupamento coral é Laura Festival Singers, a direção de Noel Edison. Escutamos a belíssima peça Omnium Mysterium, do norte-americano, nascido em 1943, Morten Lauritsen. Esta é uma das obras interpretadas, serão interpretadas num concerto hoje, sexta-feira, às 19h30, na Igreja de São Francisco, no Porto, com entrada livre. Um concerto inserido na 7ª edição do ciclo de música de São Francisco com o Summit Choral de Nova Jersey, nos Estados Unidos da América, dirigido por Thomas Juno. Vão interpretar então obras de esta, por exemplo, esta obra de Morten Lauritsen, mas também de outros compositores, de Brahms, etc. Um concerto então com o coro Summit Choral de New Jersey, de Nova Jersey, dos Estados Unidos da América, dirigido por Thomas Juno, hoje às 19h30, na Igreja de São Francisco, no Porto. Concerto com entrada livre. E vamos agora escutar a música orquestral. Vamos ouvir a curta Sinfonia Clássica de Sergei Prokofiev.

Escutámos a Sinfonia Clássica, Sinfonia número 1 de Sergei Prokofiev. Esta é uma gravação com a Sinfónica de Londres, a direção do maestro Valery Gergiev. A Sinfonia número 1, a clássica de Prokofiev, estará também no festival, 12º Festival Internacional de Música de Marvão, que decorre, inicia-se hoje e termina no próximo dia 2 de agosto. E esta sinfonia será então interpretada, bem como o concerto para violino, piano e orquestra de cordas de Mendelssohn, e ainda o concerto para clarinete e orquestra de Carl Maria von Weber. Um concerto então no domingo, neste próximo domingo, dia 26, às 19h30, no pátio do Castelo de Marvão, com Niek Bahr no violino, Ben Kim no piano, Horácio Ferreira clarinete, e a Orquestra de Câmara de Colónia, à direção de Roque Fargas. Concerto então domingo, 19h30, no pátio do Castelo de Marvão, um dos concertos do 12º Festival Internacional de Música de Marvão. E depois da música de Sergei Prokofiev, vamos escutar a música de Franz Liszt.

Oh, Cange d'Or, uma canção, contexto de Vítor Hugo, a música de Franz Liszt. Escutámos a gravação com Barbara Bonney e o pianista Malcolm Martineau. Esta canção será escutada também, será cantada por Ana Rita Coelho, a meio-soprano, acompanhada por João Paulo Santos ao piano. Esta canção e outras de Franz Liszt, de Camille Saint-Saëns, Debussy, Fauré e Maurice Ravel, uma viagem musical do romantismo ao impressionismo. É este o título, Paris, piano e canção. Ana Rita Coelho, meio-soprano, João Paulo Santos ao piano. O concerto hoje no Centro Cultural e de Congressos das Caldas da Rainha, Festival Internacional de Piano do Oeste. Centro Cultural e de Congressos das Caldas da Rainha, hoje às 21h30, 9h30 da noite, com Ana Rita Coelho, meio-soprano, João Paulo Santos ao piano. E vamos continuar com a música de Franz Liszt, agora a valsa Mephisto número 2.

Formidável interpretação do pianista Leslie Howard da Valsa Mephisto número 2 de Franz Liszt. Mais música de Franz Liszt para piano, mas será a sonata para piano em si menor, bem como peças de Franz Schubert, um concerto do Festival Internacional de Piano de Oeiras com Alim Beysenbaev. Interpreta então obras de Liszt e Schubert no Auditório Municipal Rui de Carvalho, em Carnaxide. Concerto no próximo domingo, 18 horas. Domingo, 18 horas, Auditório Municipal Rui de Carvalho, com Alim Beysenbaev no piano, com música de Liszt e Franz Schubert. E vamos agora à música de António Vivaldi. Vamos ouvir O Verão das Quatro Estações.

Simon Standage no violino, The English Concert e a direção de Trevor Pinnock. Ouvimos o verão dos concertos para violino e orquestra, conhecidos como as Quatro Estações, concerto em Sol Menor. Ora, as Quatro Estações vão estar também no concerto pela Orquestra Juvenil Geração, sob a direção de José Jesus Olivetti, maestro venezuelano. Se vão apresentar às 18 horas no próximo domingo na Fundação Carlos de Gulbenkian, no grande auditório, além de em torno das Quatro Estações de Vivaldi e obras de outros compositores, como Shostakovich, Prokofiev, entre outros. Concerto, então, no próximo domingo, às 18 horas, na Fundação Carlos de Gulbenkian, no Grande Auditório, Orquestra Juvenil Geração, sob a direção do maestro venezuelano José Jesus Olivetti. E vamos continuar ainda com a música de António Vivaldi.

O Coro Monteverde e os English Baroque Soloists, a direção de John Elliott Gardiner. Escutámos o coro inicial do Gloria RV-589, música de António Vivaldi. Esta obra também, Gloria em Ré Maior RV-589, estará num concerto, bem como uma obra da compositora Eleanor Daley, nascida em 1955, o Requiem. São então as duas obras presentes no concerto pelo coro da banda de Alcobaça. Vão apresentar-se na igreja paroquial de Nossa Senhora da Vitória, Famalicão, em Nazaré, Famalicão de Nazaré. Vão então apresentar-se no dia 26, no próximo dia 26, no próximo domingo, às 19h30. Igreja paroquial de Nossa Senhora da Vitória, Famalicão em Nazaré, o coro da banda de Alcobaça, Requiem de Eleanor Daley e Glória de António Vivaldi. Participam Sara Marcelino no piano, Pedro Fomi no clarinete, Vera Santos dirige. E vamos, estamos a 6 minutos da 1 da tarde, estamos no final de mais uma edição deste programa do fim da manhã da RTP Antena 2, entre as 10 e as 13 horas, com Pedro Rafael Costa. Vamos ainda ficar até ao final do programa com a música de António Vivaldi e com um excerto, a belíssima ária Domine Deus, desta Glória em Ré Maior, RV-589, de António Vivaldi. Vamos escutar Catherine Fugue, soprano, agora, que se une agora então aos English Baroque Soloists, a direção de John Elliott Gardiner.

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0: Ora viva, Tânia, uma ótima tarde de sexta-feira com a RTP Antena 2. Agora 1:02, meio-dia e 2 nos Açores. Mafalda Serrano a fazer-lhe companhia, hoje também com a promessa de daqui a pouco, um pouco antes das 2 da tarde, ficarmos juntos a partir de Santa Combadão com a escuta do Prémio Jovens Músicos 2026. É um concurso, o Prémio Jovens Músicos, mas mais do que tudo é uma plataforma de apresentação, de divulgação e de aperfeiçoamento artístico dos nossos jovens talentos. Tem também a sua história ligada à RTP Antena 2 e ao Universo da Música. Ficaremos juntos a partir, então, daqui a pouco, com a promessa de permanecermos na companhia de Nuno Galopim para acompanhar a escuta das provas daquelas que nos trazem jovens músicos como um certo jovem músico, um que nos deixou, e sobre a sua passagem, sobre a sua música, seria impossível não falarmos hoje, porque se tratou de um jovem com um percurso promissor que perdeu a vida aos 23 anos no Rio Minho. Falamos de Rodrigo Pinto, tentando que a voz não fique embargada, porque há mortes que parecem contrariar a própria ordem das estações. A de Rodrigo Pinto é exatamente uma delas. Quando um jovem compositor morre, não desaparece apenas uma vida, interrompe-se um horizonte de possibilidades. É também a nossa vida ligada à arte que se interrompe, porque há uma linguagem que procurava ainda a sua forma definitiva. Um pensamento musical movido pelo imenso amor à arte que apenas começava a encontrar o seu lugar no mundo. Rodrigo Pinto, aluno de mestrado de composição da Escola Superior de Música e Artes do Espetáculo. Vamos ouvi-lo. É pouco aquilo que podemos fazer, mas, no entanto, é o mais importante, levar até si a música de um jovem promissor. Hoje, neste dia em especial, a RTP Antena 2 está ligada aos jovens músicos. E começamos com Rodrigo Pinto, porque é a música que eterniza cada autor, cada criador, cada voz.
1: A peça que pude escrever para a Orquestra Clássica do Centro teve como ideia motriz uma que podemos encontrar no pensamento de diversas tradições religiosas, que é de centelha divina. Com isto, diz-se que nós, os humanos, apesar de partilharmos uma certa natureza, diga-se terrena, com os animais e outros seres, também temos dentro de nós algo que se assemelha a uma centelha divina, a uma natureza de outra ordem, E ressoa muito comigo a ideia de procurarmos conectar-nos com esta centelha e a atear e nos aproximarmos dessa natureza, procurarmos o alto. Posto isto, na música, talvez dentro da sucessão de cada momento, se possa encontrar espelhada uma mesma procura por esse alto e por atear essa centelha. Acho que é mais ou menos por aqui.
0: Por vezes, e porque quando um jovem morre parece que a primavera termina antes de florescer, é necessário ouvir a música. E há um silêncio na sua ausência que também permanece, mas também esta voz. Quanto a Rodrigo Pinto, sabemos que frequentava o mestrado em composição da GEMAI e foi lembrado pela instituição pela sua dedicação à música. Nós hoje quisemos conversar também com quem o conheceu, com Eliseu Silva, falando com este intérprete e falando precisamente sobre Rodrigo Pinto. Dizíamos-lhe assim que era natural da zona do Porto, frequentava o segundo ano do mestrado em composição da GEMAI, a Escola Superior de Música e Artes do Espetáculo, e morreu depois de ter arrastado pela corrente enquanto nadava no Rio Minho em Caminha. Para além disto, há ainda a ligação à música desde a infância através do violino. Prosseguiu na GEMAI o seu percurso na criação musical e, depois de concluir a licenciatura em música na variante de composição, continuou a formação artística no mestrado que frequentava. E quem conviveu com o Rodrigo recordará, segundo diz a nota da instituição da GEMAI, a sua forma genuína de estar, marcada pela simpatia, pela serenidade e pela curiosidade sincera. Escutámos as suas palavras, mencionando

da tal centelha que dá nome a uma das suas obras, e escutamos agora António Fragoso, um autor também da sua eleição e que, curiosamente, morreu tão jovem. Depois, as palavras de Eliseu Silva, que connosco nos ajuda a conhecer melhor e a guardar na memória este nome que merece mesmo a pena ser ouvido, tocado e interpretado. A música de Rodrigo Pinto e também a música de António Fragoso e Eliseu Silva connosco na tarde com a RTP Antena 2.

O Rodrigo Pinto era uma pessoa extraordinária, como muitos amigos e colegas e conhecidos que conheceram o Rodrigo diziam que ele era muito boa pessoa. E acho que começamos por aí porque é um dos atributos mais nobres que podemos dar ao Rodrigo. Para além de ter sido um compositor de mão cheia, tinha acabado de vir agora da Suíça, iria fazer o seu recital de mestrado com várias obras compostas por ele na Lapa daqui a poucos meses, segundo o que ele me tinha dito. E era um músico extraordinário, tocava muito bem violino, teve vários prémios ao nível da performance no violino, mas também de música de câmara. Gostaria de salientar a medalha de ouro que trouxe de um concurso internacional de música de câmara em Hong Kong, com o quarteto, o Sforzarco Ensemble, mas também alguns prémios a níveis nacionais, como o Concurso de Santa Cecília, e vários outros prémios ao nível do violino. E ao nível da composição, no qual ele se dedicava mais ultimamente, e conseguiu ultimamente, de forma muito recente, um primeiro prémio a nível nacional de composição, com o nome de o Prémio Nacional António Fragoso. Portanto, uma das obras foi tocada há muito pouco tempo com a Orquestra Clássica do Centro, mas também teve obras dele que foram tocadas na Suíça, que foram tocadas em França. Em França eu fui o maestro, portanto, estreamos uma obra belíssima que foram os Paraísos Artificiais e que fizemos penso que um conjunto de cinco concertos. E foram passados pela RTP Internacional, também em Espanha e em Portugal tocamos várias vezes obras dele, e inclusivamente ele dedicou uma peça. Na altura estávamos a comemorar o aniversário do Camões, e ele escreveu uma peça para violino solo belíssima, que é Fogo que se Arde. Na verdade, era um jovem compositor que deixou uma saudade, e uma dor imensa, partiu de uma forma muito trágica, na flor da idade, onde prometia um infinito, porque na verdade a escrita dele era belíssima, era muito elegante, muito delicada, sempre à procura de sonoridades muito sublimes, muito divinais. Dizia ele que estava à procura de uma sonoridade que ouvia, mas não conseguia ainda encontrar, e que estava à procura. Mas a verdade é que já sentia mesmo nestes paraísos artificiais algo de muito especial, uma voz e uma identidade sonora que ele estava à procura, e penso que cada vez mais idiossincrática, cada vez mais coerente, cada vez mais pessoal. Isso percebia-se claramente na escrita do Rodrigo. A nível pessoal, digo-lhe, eu sou Eliseu Silva e sou maestro de uma orquestra que formamos conjuntamente, que é a orquestra, inicialmente, hoje em dia é a Orquestra Sinfónica Amazing, mas começou em 2019 com a Orquestra António Fragoso. Curiosamente, o prémio que ele ganhou há pouco tempo era António Fragoso, e António Fragoso era um compositor jovem que morreu com 21 anos. O Rodrigo morreu com 23. Portanto, há aqui uma coincidência muito engraçada, muito curiosa, e perceber esta ligação entre o talento tremendo que este jovem tinha e tudo aquilo que ele podia dar, e também as coisas bonitas e maravilhosas que ele deixou. E na verdade, ele fundou esta orquestra, vindo de uma orquestra que era a Orquestra Juvenil da Monjoia, que trabalhava com jovens de zonas mais desfavorecidas da cidade do Porto. E criamos uma orquestra que começou em 2010. E, portanto, os alunos mais avançados, juntamente com os professores, criamos uma orquestra mais profissional, do qual ele foi um elemento fundador. Entretanto, fizemos o rebranding para a Orquestra Sinfónica Amazing, por diversas razões, artísticas também. E na verdade ele fez muitas gravações connosco, como violinista também, era um exímio violinista.
E gravamos dois noturnos de António Fragoso, em que muitas vezes discutíamos a interpretação, discutíamos a abordagem musical. Queria dizer também que eu conheço o Rodrigo desde que ele tinha 4 anos de idade. Mostrou sempre uma apetência extraordinária para a música. E começamos desde cedo com uma evolução absolutamente incrível no violino. Lembro-me dele ter tocado o concerto de Mi Maior de Bach. Tinha ele, penso que, 7 anos ou 8 anos. Portanto, com o todo, com um ensemble de professores. E foi absolutamente histórica aquela data, aquele momento, porque na escola onde estávamos marcou uma evolução e um ponto de excelência absolutamente notável. Era assim o Rodrigo. Era um rapaz muito sereno, muito calmo, mas muito consciente do caminho que queria seguir, muito disciplinado no trabalho. Mas acho que o ponto mais forte do Rodrigo era uma postura, ao mesmo tempo muito sapiente, muito serena, mas também uma certa pureza no sentir, na sua forma de estar, quase infantil, e o conciliava duas abordagens muito diferentes, o que fazia com que ele nunca estivesse chateado com ninguém, não havia uma palavra de menos de bondade com alguém. Portanto, era uma alma muito muito especial, que vai deixar uma saudade muito grande, por diversas razões, tanto pelo seu lado artístico, tanto ao nível de música de câmara, de violino, como compositor, mas também pela sua grande dimensão humana, que vai deixar uma saudade enorme nos amigos, nos colegas, na orquestra e seguramente na família, que está a passar uma dor absolutamente tremenda. Da última vez que falamos, ele estava a preparar o recital final de licenciatura. Portanto, ele estava a formar um pequeno ensemble que iria ser apresentado, julgo que em outubro ou em novembro, na Igreja da Lapa. Já estava apalavrado com a Igreja da Lapa, e já estavam também apalavrado com vários músicos, mas até aqui, e portanto, como era algo muito particular dele, era uma defesa de tese, de mestrado, eu não sei muito mais. Até este momento não sei muito mais, nem que obras é que iria estrear.

A música de António Fragoso, tocada em Dois Noturnos por Rodrigo Pinto, que nos deixa um músico promissor, que os lembramos no dia em que também estaremos ligados à 39ª edição do Prémio Jovens Músicos. A partir de Coimbra, e porque a rádio não tem mesmo fronteiras, ouvimos Eliseu Silva, que falou sobre Rodrigo Pinto. E quanto à publicação da Escola Superior de Música e Artes do Espetáculo, frisa também a tristeza pela sua partida, o percurso ligado à música desde a infância através do violino, o encontro com a escola e a vocação para a criação musical. Ouvimos dois noturnos nos quais tocou Rodrigo Pinto e dissemos hoje porque partiu, mas deixou a sua música e também a sua voz, a busca de uma centelha, a tal música que dizia ouvir, mas não conseguir ainda traduzir, mas que está connosco de alguma maneira. E talvez por isso a música possua o significado tão singular que tem para todos. Ao contrário da vida, ela não conhece talvez uma existência linear e cada interpretação pode devolver-lhe presente e cada escuta pode renovar o sentido da sua existência, do caminho de um músico, do Criador, e cada execução suspende por instantes a erosão do tempo. Como escreveu um dia Vladimir Yankelevich, a música é simultaneamente o mais efêmero dos acontecimentos e uma das mais poderosas formas de permanência, porque renasce sempre que alguém lhe empresta o gesto e a escuta. E como dissemos hoje, quando um jovem morre, quando recordamos Rodrigo, é como se a primavera tivesse terminado um pouco antes de florescer. A antiga primavera e a próxima, mas a criação, a sua criação conhece outra temporalidade, as obras sobrevivem aos autores, não como monumentos imóveis, mas sim como respirações sucessivas e continuamente recriadas por quem as interpreta. E é aqui que o Rodrigo Pinto permanece connosco, nas páginas que escreveu, na memória daquilo que nos deixou, daquilo que com eles também aprendemos, com os jovens músicos, neste caso com a postura de Rodrigo Pinto, a disciplina, frisada aqui por Eliseu Silva e por todos quantos o conheceram. Ao Rodrigo Pinto dedicamos também a música que nos chega com um pranto, escrito por Eurico Carrapatoso. A interpretação pertence a Eduardo Jardão e a Samuel Santos.

Escutámos uma composição de Eurico Carrapatoso intitulada Pranto. A interpretação pertenceu a Eduardo Jordão, também com Samuel Santos. E hoje que prestamos homenagem à música tocada por jovens, também a lembrança de Rodrigo Pinto, aqui homenageado não apenas com a música que tocou, com a autoria de António Fragoso, e o paralelismo também criado, a evocação também com Eliseu Silva, falando-nos, dando-nos a conhecer o percurso de Rodrigo Pinto, também a sua música e, sobretudo, o fascínio, a proximidade, de alguma maneira curiosa, com António Fragoso. Autores que partem, mas a música que fica eterna e sempre jovem. Esse também o espírito que nos leva hoje a celebrar a 39ª edição do Prémio Jovens Músicos. Nas palavras de Luís Tinoco, que é um diretor também deste Prémio Jovens Músicos e que acompanharemos a partir dos minutos finais desta primeira hora da tarde com a RTP Antena 2, pouco antes das 2 da tarde, sabemos que, completadas as 2 primeiras fases eliminatórias, chegou o momento de ouvirmos as provas finais, das quais irá resultar a escolha dos músicos vencedores nas diversas categorias a concurso. E vamos escutar intérpretes de flauta, trompete, guitarra, percussão, violoncelo e contrabaixo nas categorias solistas, também um conjunto variado de combinações instrumentais nas categorias de música de câmara e de jazz combo. Hoje, dia 24 de julho, sexta-feira, a partir das 2 horas, nós estaremos juntos com o Nuno Galopim para esta transmissão a partir de Santa Combadão. Estaremos na Casa da Cultura para ouvir as provas de nível médio e será às 14. Também regressaremos às 18 com música de câmara, nível superior. O júri é constituído por Sérgio Neves, também Elisa Silva, aliás, Elsa Silva, Filipe Quaresma, também Paulo Oliveira e Renata Cardoso. A música permanece connosco ao longo dos próximos dias. Ficaremos com esta referência também na tarde e até aos momentos de ficarmos ligados a Santa Combadão, também para a Casa da Cultura ficar aqui no quadrante da RTP Antena 2, escutamos a música de uma jovem compositora, neste caso Alissa Firsova. É um Stabat Mater interpretado pela Capela Siciliana com a direção de Donald McCrisken.

Escutamos Stabat Mater de Alissa Firsová, uma compositora nascida no dia 24 de julho de 1986. Completa hoje 40 anos, ouvimos a sua obra aqui depois da escuta prometida que levámos até si de Eurica Rapatoso e também das palavras de Eliseu Silva, que nos deu algo mais a conhecer sobre Rodrigo Pinto, um jovem compositor recentemente desaparecido. É com a música também de António Fragoso que celebramos o seu percurso e a proximidade ao percurso de Rodrigo Pinto.

0: Escutámos João Paulo Santos na leitura de um prelúdio que faz parte das peças para piano. É a primeira, um livro da escrita musical de António Fragoso, que hoje abrimos para lembrar a música e a eternidade do legado de um jovem músico, Rodrigo Pinto. Daqui a pouco a passagem que iremos fazer vai ser feita na geografia e no tempo e ficaremos juntos a partir de Santa Combadão, na Casa da Cultura, onde decorrem as finais do Prémio Jovens Músicos. Decorre entre este dia 24 e o próximo dia 28 de julho e a RTP Antena 2 estará diariamente com a grande música presente para escutar em direto o Prémio Jovens Músicos, como nos recorda Luís Tinoco, diretor do festival. É um concurso, mas mais do que tudo a tal plataforma de apresentação, de divulgação e de aperfeiçoamento artístico dos jovens talentos, do conjunto de músicos promissores que escutaremos nestas provas. Alguns vão chegar um pouco mais longe e completam o percurso com a alegria de poderem apresentar-se um dia no grande auditório Gulbenkian durante o Festival Jovens Músicos entre os dias 15 a 17 de setembro. Ficamos juntos, então, daqui a pouco com Nuno Galopim em directo a partir da Casa da Cultura de Santa Combadão.
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0: Estamos juntos então a partir da Santa Combadão. Sejam bem-vindos, como nos diz Luís Tinoco, ao 39º Prémio Jovens Músicos. É uma edição que já está connosco e nós vamos ficar juntos. Olá, boa tarde, Nuno Galopim.
4: Olá, boa tarde, Mafalda.
0: Ficamos então juntos para a escuta, a descoberta deste grande prémio Jovens Músicos. Até já.
4: É isso mesmo, até já. Muito obrigado, Mafalda. Nós vamos continuar por aqui. Estamos uma vez mais na Casa da Cultura, onde vivemos ontem um final de tarde inesquecível, um concerto de abertura. É algo novo na história do prémio Jovens Músicos, no contexto da programação das finais. Tivemos no palco da Casa da Cultura uma série de músicos que iniciaram os seus percursos artísticos aqui em Santa Combadão. Vale a pena lembrar, há aqui três filarmónicas, há um conservatório que de resto partilha espaço com este palco e os equipamentos que estão aqui assim a servir hoje e ao longo dos próximos dias de espaço para estas finais. Por aqui passou, por exemplo, a flautista Sónia Paes, ouvimos a mezzo-soprano Jacinta Albergaria, o trombonista Rafael Mota, o guitarrista de jazz Mateus Saldanha, depois o clarinetista Horácio Ferreira, o violoncelista Diogo Martins, que surpreendeu muita gente com uma abordagem inovadora e muito interessante à obra de José Afonso, e o Bernardo Soares, pianista, que é professor de piano na ESMAE, esteve a acompanhar alguns desses músicos. Isto foi a noite de ontem, hoje, como diriam os Monty Python, vamos para algo completamente diferente. Começam as provas finais. Vamos ter daqui a poucos minutos em palco a prova de música de câmara nível médio. Mais logo, a partir das 6 da tarde, vamos acompanhar também em direto aqui na RTP Antena 2 as provas de música de câmara nível superior. Amanhã, provas de contrabaixo e violoncelo. Depois, no dia 26, flauta e guitarra. No dia 27, trompete e percussão. E dia 28, as últimas provas de jazz combo. Eu não vou estar sozinho nunca aqui, de resto há uma vasta equipa técnica e de produção a permitir que esta emissão chegue a todos os que a estão a escutar neste momento, mas tenho dois convidados comigo para, ao longo deste início de tarde, e de resto eles vão estar connosco uma vez mais logo durante as provas de música de câmara a nível superior, para nos ajudar a conhecer as obras que vão ser interpretadas, falarmos um pouco dos compositores e desta experiência que é de trazer a música de câmara para um contexto de um prémio, como é o que está aqui a acontecer. Connosco está o Luís Carvalho, que é compositor, mestre e professor da Universidade de Aveiro, e o António Lourenço, mestre e professor também na Universidade de Aveiro, e com quem recordo uma belíssima emissão aqui há uns meses em Leiria, ainda num contexto de temporal e de um festival de música de Leiria a ter que arrancar, e arrancou, António.
5: Arrancou e aconteceu na íntegra. Como provavelmente se lembra, havia dois eventos que o Orfeão estava a organizar e no mesmo momento e que de tal maneira se cruzam, que é o ciclo de órgão e depois o festival Música em Leiria. O ciclo de órgão, como acontecia antes do festival, esse sim teve que ter alguns ajustamentos, até porque infelizmente houve igrejas onde iam acontecer concertos com órgão que estavam, enfim, não diria totalmente destruídas, mas parcialmente, e era impossível fazer lá concertos. Mas o Festival de Música iria acontecer na íntegra e com a programação que estava prevista.
4: Ou seja, a música resiliente, como sempre, a vencer os obstáculos, neste caso de origem natural. Como foi a adesão do público a esta edição? Porque nasce num contexto diferente.
5: É verdade, era um desafio. Estávamos muito, enfim, curiosos de perceber como é que o público ia reagir, porque independentemente da qualidade ou da atratividade do programa, nós sabíamos que estavam a viver momentos complicados. Isto tinha sido basicamente um mês e meio depois do temporal, e que as pessoas, se calhar naquela altura, estavam com outras preocupações, e às vezes achamos que as pessoas põem a cultura no fim quando têm outras preocupações. Às vezes devia ser ao contrário, porque é uma forma também de perceber que a vida continua e que não podemos perder coisas essenciais. E portanto, no fim, achamos que não teve assim tanto impacto. Há sempre um concerto que tem um bocadinho menos de público do que estávamos à espera, mas também às vezes há outros que têm muito mais público do que esperamos. Portanto, eu direi que não se sentiu uma diferença tão grande no público em relação aos anos anteriores.
4: A coisa correu bem.
5: Correu bem.
4: Correu muito bem.
5: Sim, sim.
4: Luís, se calhar íamos falar, antes de vermos a primeira das provas, que está quase a começar, o Queberos Trio, alunos de ESMAE. Esta ideia de estar aqui assim hoje a comentar é diferente de um trabalho como júri deste tipo de provas que já aconteceu?
6: Sim, completamente. Boa tarde a todos. Eu já fui júri nestas provas de música de câmara há vários anos, e já na altura tive gratas surpresas, nomeadamente com estes alunos que vão começar as provas agora, os grupos de percussão. Percussão é, sem dúvida nenhuma, um dos instrumentos que teve mais desenvolvimento nas últimas décadas cá em Portugal. Um dos instrumentos que, na verdade, não é um instrumento, é uma panóplia de instrumentos.
4: E de resto vamos ser surpreendidos até com o tipo de instrumentos que vão estar em cena.
6: Há aí uma surpresa guardada na manga por este Kerberos Trio, que, segundo o próprio currículo deles, se inspira na figura mitológica do cão de três cabeças, Cérebro, a figura mitológica do cão de três cabeças, e eles são um trio, são três cabeças, e por isso mesmo adotaram esse trio. Eles começam numa escola que tem uma grande tradição de percussão, que é a Escola Profissional de Música de Espinho, que foi uma das primeiras escolas a lançar um curso profissional de percussão, ainda no final do século XX, e agora já estão envolvidos na ESMAE, creio eu, alguns deles, ou todos. E, sem dúvida nenhuma, a escola de percussão no Porto, e à volta do Porto, Espinho, Porto, por aí, sempre foi muito forte, e esta é mais uma prova que vamos ter dentro de minutos.
4: Exatamente, eles são três: o Pedro Leal, o Tomás Marques e o António Ferreira. Vamos ouvir obras de Francisco Ribeiro, do belga Thierry de May e também de François Tajdian, ou seja, relativamente vasta esta colheita de peças que vamos aqui trazer. Neste momento a sala está a acolher a plateia, e o ruído que eu vim aqui há pouco, porque nós estamos localizados no foyer da Casa da Cultura, e ouvimos precisamente quem entrou, quem chegou da rua e entrou na sala, que esperamos que, tal como ontem aconteceu no concerto de abertura, esteja repleta. Vale a pena dizer que a Casa da Cultura tendo um conservatório associado à sua estrutura, porque partilham o edifício, e com Santa Comba, com uma tradição musical vasta, este espaço criou públicos, e a taxa de ocupação desta sala em programações de música erudita é absolutamente notável. Não sei se já experimentaram isso, Luís ou António.
6: Sim, ambos temos experimentado isso em vários projetos que temos tido em colaboração com o CMAD, Conservatório de Música e Artes do Dão.
5: Há muitos anos até.
6: Há muitos anos, já há vários anos. E uma constante é que os lugares não chegam para as pessoas que têm interesse em ouvir. Os concertos, todas as atividades que se realizam aqui, na verdade, o CMAD, o Conservatório, é um polo aglutinador da cultura aqui, juntamente com a Câmara, naturalmente, e têm desenvolvido muito uma cidade, que para todos os efeitos é uma cidade interior,

0: Ou seja, valeu a pena semelhar porque estamos a colher.
1: Completamente. Isto é, sem dúvida, o resultado do investimento no ensino da música das últimas várias décadas, que, contra ventos e marés, foi uma grande aposta e os resultados estão aí. Falta, se calhar, fazer um outro trabalho de fase de, da parte mais profissionalizante da coisa.
0: Para lá do que acontece.
1: Para lá do que acontece nas escolas, mas o ensino da música em Portugal está bem e recomenda-se.
0: E vamos falar muito disso, o ensino da música, a formação, porque o que aqui passa e vai passar ao longo dos próximos dias é disso um claro exemplo. Bom, vamos sair do foyer da Casa da Cultura e entrar na sala principal, no palco. Vamos começar as provas de música de câmara nível médio com o Kerberos Trio. Vamos ouvi-los.

0: E esta foi a prova do Kerberos Trio, três percussionistas, o Pedro Leal, o Tomás Marques e o António Ferreira. Connosco estão o Luís Carvalho e o António Lourenço. Três obras de três compositores. Começámos com o talvez cêntrico do Francisco Ribeiro, licenciado em composição em Aveiro.
1: Sim, sim, o Francisco foi nosso aluno de composição e de direção de banda também. Chegou a frequentar o mestrado em direção de banda, portanto pós-graduado, e o Francisco tem esta facilidade de escrever para a percussão porque ele próprio é percussionista. A sua formação antes de ter tirado o curso superior de composição é na área da percussão, então ele conhece, tem um sentido muito idiomático da escrita para a percussão. Neste caso aqui, esta obra foi dedicada à Escola Profissional de Música de Espinho, portanto provavelmente até escrita de propósito para este concurso, não tenho a certeza absoluta, mas é possível. E o que se nota é uma escrita muito idiomática, em que, por exemplo, dois percussionistas partilharam uma única marimba e depois tinha mais um vibrafone, portanto é um trio de teclas, mas em que na verdade só estão dois instrumentos, uma marimba grande, 5/8, dividida por dois percussionistas e um outro percussionista que toca um vibrafone. E ele explora, o Francisco explora os registros, muito bem, todos os registros dos dois instrumentos, criando muitos contrastes dinâmicos e de ambiente e de timbre, que é uma característica da música dele, sendo que ele conhece muito bem estes instrumentos de percussão, porque ele próprio continua a tocar em vários grupos de percussão e continua no ativo, e nota-se na escrita dele.
0: Música do século XXI, ele nasceu em 2001.
1: Exatamente.
0: Depois, a peça talvez mais difícil de contar através da rádio, porque além de musical, music de table, música de mesa do Thierry de Bay, estamos perante, António, uma peça coreográfica.
2: Coreográfica também, do compositor que nasceu algum tempo antes, mas não muito, de que o Francisco, 1987, e esta peça tem de facto algumas particularidades, que é, em primeiro lugar, como é que é possível fazer uma peça de música a partir de tão pouco, isto é, um pedaço de madeira.
0: Três tábuas,
2: uma tábua de madeira, as mãos, e as mãos são usadas de diversas formas, e o ruído, porque no fundo isto não tem notas musicais definidas, é o ruído, não é?
0: António, posso dizer que são mãos que dançam?
2: São completamente mãos que dançam, isso é um aspecto importante. Esta peça é realmente, é importante vê-la também, não ouvir só. Porque as mãos são um elemento coreográfico, elas não se movimentam de qualquer maneira, têm gestos, e esses gestos têm que ser sincronizados entre os três percussionistas.
0: Que estão pré-definidos.
2: Até as mudanças de página são coreográficas. Não é feito de qualquer maneira, é feito
0: depois
2: com um
0: o
2: tempo.
0: Outro, depois o outro.
2: Sim, num dos momentos, no outro momento, são os três ao mesmo tempo, mas tem que ser em simultâneo, à mesma velocidade.
0: Isso acentua sempre o teor coreográfico,
2: sempre,
0: todos os
2: sempre.
0: Gestos.
2: E, portanto, as mãos representam até, digamos, a beleza das mãos, a maneira como as mãos não é só são usadas, porque elas são usadas de diversas maneiras. As unhas, o arranhar a madeira, o deslizar na madeira, o bater na madeira com os dedos, ou os nós dos dedos, ou com a base da mão, ou com as costas da mão, tudo é diferente e tudo provoca sons diferentes. E, portanto, a peça é muito particular e muito interessante por isso. O próprio compositor diz que o desafio desta peça é esta aproximação, esta junção entre a música e o gesto. Têm que estar completamente sincronizados e trabalhar em conjunto para o mesmo fim. Por outro lado, ele, isso agora já é uma questão mais teórica, a peça é constituída quase numa lógica neobarroca, porque tem como uma suíte, tem uma abertura, um rondó, um fugato, um galope e uma recapitulação, portanto, pois isso se calhar não é tão audível no momento em que está a ser executada, mas o compositor também construiu a peça a pensar nisto.
0: É mais uma ideia nos alicerces, de facto, de uma obra única e que Sim. merece ser vista, além de escutada.
2: É verdade.
0: Teremos a oportunidade depois de poder ver esta atuação em vídeo. A fechar, Nanhiger, de François Tadjian, uma obra aqui para marimbas, escrita três originalmente marimbas. Para três marimbas.
2: Exatamente. É um compositor de francês, mas com ascendência arménia também. E tem ele próprio é um multi-instrumentista. E esta peça, de alguma maneira, mostra também isso e tem muitas nuances. Não sei se o Luís quer acrescentar alguma coisa.
1: Nota-se um certo sabor orientalizante, talvez, dessa sua influência.
0: A identidade arménia.
1: Da identidade arménia. Arména? Da Arménia. Nota-se ali um sabor orientalizante, ou pelo menos... diferente, não orientalizante, por assim dizer.
0: Vamos continuar a ouvir as provas deste início de tarde. Agora, uma flauta e um piano. A Leonor Lopes e a Maria Pereira juntam-se, juntas são a Leonor Inventor.

0: E foi a segunda das provas desta tarde. Leonora Invento. Na verdade, duas Leonores. Uma Leonor Lopes e uma Maria Leonor Pereira. Ouvimos música de Eurico Carrapatoso, a Fantasia para Flauta e Piano, e depois de Karl Heinicke, a Sonata para Flauta e Piano, Opus 167. António Lourenço, se calhar começamos por falar da obra de Eurico Carrapatoso, e posso revelar que tivemos informação privilegiada
1: claro,
0: ao telefone minutos antes desta emissão.
1: É verdade. Apesar de conhecer muito bem a obra do... Enfim, conhecer muitas obras do Eurico e até ter tido a felicidade de ter estreado algumas, esta Fantasia para Flauta e Piano não conhecia, de maneira que socorri-me da informação do acesso direto ao próprio compositor para me falar um bocadinho dela. E, de facto, o Eurico rapidamente se prontificou e me enviou aqui alguma informação. Esta obra foi composta em 2012, é como ouvir uma peça em quatro andamentos, que tem esta característica de serem andamentos muito contrastantes, do lírico ao popular, do cantábil até ao pezinho de dança, como ele diz, mas cada um dos andamentos com uma identidade própria. O primeiro é um andamento vivo, assim ao estilo um bocadinho de... com um refrão ao estilo de blues, portanto uma linguagem muito própria. Já o segundo é uma melodia lânguida que também emerge de um refrão e em andamento de valsa, digamos assim, com um ritmo de valsa. O terceiro é a utilização de material anterior do próprio compositor, de um andamento que ele tinha escrito para uma peça de teatro, para o Pierre Gint, e ele aproveitou a dança do ventre e usou essa dança do ventre, reutilizou-a e usou esse momento aqui para esta obra.
0: E a sugestão era bem evidente.
1: Era. A música, de facto, transportava-nos para essa dança. Aliás, tudo isto, quase todos os andamentos, já talvez o segundo, nos levam para um ambiente de dança, e mesmo o segundo acaba por ter ali um ritmo de valsa, portanto, de alguma maneira também. O quarto andamento é uma dança viva, nas palavras do próprio, in modo popolare, toda catita e toda lampeira. Isto nas palavras do próprio Eurico, de maneira que, enfim, como podemos escutar, é uma peça interessantíssima, muito ao estilo do Eurico, com muita... enfim, com muitos elementos identificáveis, mas trabalhados por ele da maneira dele e ao mesmo tempo contrastantes, mas que no seu todo fazem sentido.
0: Exatamente, os andamentos contrastando uns com os outros.
1: Com os outros, mas no fim...
0: Com coesão total,
1: exatamente,
0: mesmo assim.
1: No todo fazem muito sentido.
0: É muito verdade. Quanto ao Karl Heinicke, esta sonata para flauta e piano, Opus 167, Luís.
2: Esta é uma das obras-primas para flauta e piano. Uma das mais conhecidas, na verdade, do repertório solístico de flauta. A sonata chama-se Undine, porque é inspirada na ninfa das águas que busca uma alma humana através do amor, mas que, como em todas as histórias mitológicas e trágicas, acaba, passa a redundância, em tragédia. Neste caso aqui desta sonata, a flauta representa a voz da ninfa e o piano evoca naquele ondular de escrita de notas rápidas, evoca precisamente o ondular das correntes do mar, em que a ninfa se movimenta, e traz toda esta característica romântica do final do século XIX. A obra foi escrita em 1882, que puxa pelo sentimento, pela solidão, pelo amor não correspondido, e que foi e que se tornou uma das obras mais importantes de flauta, para flauta e piano, do repertório flautístico.
0: E foi o que ouvimos na segunda das provas deste início de tarde, aqui em transmissão em direto pela RTP Antena 2, a partir da Casa da Cultura de Santa Combadão. Há mais uma prova, agora vamos ter o trio Exalos, ou seja, a Inês Rodrigues, o David Maia e também a Margarida Pinheiro, com música de Mozart, de Röntgen e também de Xavier Ribeiro. Vamos ouvi-los.

0: E ouvimos a terceira das últimas das provas que tínhamos para apresentar neste início de tarde. Um trio, o trio Exalos, a flauta da Inês Rodrigues, no oboé o David Maia e no fagote a Margarida Pinheiro. Começámos com Wolfgang Amadeus Mozart, de divertimento para oboé, clarinete e fagote número 1, Köchel 439B, numa transcrição de Alberto Gomes Gomes. Depois passámos pela música de Julius Röntgen com o seu trio para flauta, oboé e fagote Opus 86. E terminámos com a Ronda das Estações, em estreia, obra de Xavier Ribeiro, que não é bem uma peça para flauta, oboé e fagote. É uma peça para flauta, oboé, fagote e telemóveis. António, uma surpresa.
1: Uma surpresa, é verdade. Enfim, se quer começar por comentar esta, de facto é isso, o essencial já disse. Ela tem, apesar de tudo, apesar da linguagem, obviamente, não ter nada de neoclássico, como ouvimos, nem ritmicamente, nem harmonicamente, ela, de alguma maneira, vem na sequência do resto do programa que este grupo apresentou. Porque primeiro apresentou uma peça de Mozart, o Luís irá falar sobre ela, depois a peça do Julius Röntgen, é uma peça também com, digamos, neoclássica, vai buscar coisas anteriores, e esta, na sua concepção, por ser uma suite de danças, também traz essa reminiscência, leva-nos para outras alturas da história da música.
0: Recuperar assim, uma tradição, exatamente. A criação de quatro andamentos, replicando quatro estações.
1: E essa é a outra parte, não é? A questão das quatro estações, como já conhecemos. Existem outras peças subejamente conhecidas do repertório. E, portanto, este conceito foi recuperado de uma forma muito, muito interessante. Na verdade, isto foi uma obra em estreia, nunca a tínhamos ouvido. E tem, de facto, não só um exercício, desafios interessantes para o grupo, como funciona muito bem auditivamente, e depois tem este pormenor
0: da gravação com telemóveis.
1: Usar o telemóvel para gravar uma parte e depois reproduzir essa parte como elemento no final da obra, no último andamento.
0: Eu não sei se era a intenção do Xavier Ribeiro, um jovem compositor português, a noção de que as quatro estações podem existir como parte de um todo, que é a continuidade ano após ano dessas mesmas quatro estações, porque eles começam por gravar

0: destas idades, né? O uso do telemóvel.
1: E nós criticamos se for, se estiver num concerto, não é? Desliguem os telemóveis, por favor.
2: Aqui não.
0: Aqui
2: não.
0: Liguem os telemóveis.
1: E usem-nos.
2: Mas só eles.
0: Mas só eles, só eles. Claro. Só eles.
1: Não, mas como elemento.
0: Teve esta abordagem criativa de utilizar um artefacto do nosso dia-a-dia para efeitos musicais. E acaba por apelar a esta faixa de mais jovem de músicos que, como nós sabemos, também vivem noutro enquadramento sociológico mais próximo das novas tecnologias. Seria até, de um certo ponto de vista, uma eletrónica de bolso.
2: Tal e qual.
0: É uma maneira de utilizar eletrónica sem grandes artefactos, sem grandes montagens.
2: Pois é, acabamos por ter aqui cruzamentos de linguagens, mas começámos com Mozart.
0: Começámos com a transparência, com o equilíbrio, com a elegância clássica, do estilo clássico de Mozart. Na verdade, este trio que eles tocaram foi escrito para três corda-bassa. O Bassett Horn é uma espécie de um clarinete alto, em Fá. E Mozart escreveu cinco destes trios. Este que eles tocaram foi o primeiro. E eles têm todos uma arquitetura semelhante. São todos em cinco andamentos. E a maior parte deles, os últimos depois têm ali uns pequenos twists, mas a maior parte deles tem um alegre inicial, tem um minueto, um adágio, um andamento lento, outro minueto, um segundo minueto, e acaba com um rondó. Foi o caso deste número 1 que eles tocaram, em dó maior, que creio que era em dó maior. Se não era, era parecido.
1: Podemos
0: mas
1: voltar
0: pronto
1: à partitura, está lá.
0: Era em dó maior, sim. De qualquer das maneiras, pronto, é um exemplo, digamos que, paradigmático da elegância clássica, com as danças estilizadas, com as formas sonatas, com a forma rondó, e mesmo na linguagem, a melodia, a harmonia, tudo isso segue o canon a que Mozart nos habituou, e com a sua genialidade conseguia fazer música de três notas. E este é um dos exemplos, com três pequenos instrumentos. Dizer que é mais usual um trio de palhetas, neste caso, ou o é fagote portanto, ou é clarinete e fagote, que neste caso mudou para flauta, oboé e fagote. É mais comum ver-se o chamado trio de palhetas, que acabam por ter uma fusão maior de sonoridades, mas esta é uma alternativa curiosa, até porque a segunda peça do Röntgen é muito interessante e já é original para esta formação.
1: E de alguma maneira tem uma sequência, porque o primeiro andamento é muito baseado, aliás, como se percebeu pela escrita, em Haydn. Portanto, aqui esta obra é de 1917, não é uma obra propriamente, obviamente, recente, mas não é de agora, exatamente, mas é como aconteceu com muitos compositores neste período e noutros, de ir olhar para trás, para o período clássico, para o período barroco, às vezes até medieval, em muitos casos, e fazer composições a partir das mesmas ideias, dos mesmos conceitos. E de facto este primeiro andamento era muito leve, muito enérgico e muito transparente também, assim como acontece com Mozart, que é sempre música muito transparente. Este primeiro, muito ao estilo de Haydn, era realmente também muito transparente. Já o segundo foi buscar, apesar de misturar elementos do folclore, foi buscar citações da Paixão segundo São Mateus de Bach. Portanto, recuou ainda um bocadinho mais no tempo, depois juntou-lhe elementos que não têm nada a ver com o Bach, que são os elementos folclóricos, e deu um andamento também com uma escrita muito interessante. Por fim, o último andamento é baseado, percebeu-se que era quase enfim, não era bem uma variação, mas era a partir de uma melodia popular folclórica dinamarquesa, construiu esse último andamento. Portanto, é uma peça interessante com muitas referências completamente diferentes, mas que funciona muito bem no seu conjunto também.
2: boa diversidade de peças, de propostas, de épocas, presença de compositores portugueses neste início de tarde, aqui em direto da Casa da Cultura, em Santa Combadão. E agora chegou aquele momento em que alargamos...

0: nossa conversa para lá da música que está a passar pelo Prémio Jovens Músicos, porque vamos falar um pouco sobre a região e aproveitar sempre estes momentos a início de tarde aqui nas emissões da RTP Antena 2, que vão estar aqui até à próxima terça-feira, para conhecermos um pouco o que acontece, não só em Santa Combadão, mas também aqui à volta, e temos connosco Carlos Tosco, que é presidente da Fundação Lapa do Lobo. Voltamos a ter connosco a Jacinta Albergaria, hoje não para cantar, mas para falar. E, na verdade, o Luís Carvalho e o António Lourenço também têm ligações a esta fundação. O Luís Carvalho é mestre do estágio orquestral da Fundação Lapa do Lobo, e o António, presidente do júri do concurso Jovens Solistas da mesma fundação. Por isso, na verdade, vamos falar sobre um espaço aqui assim dinamizador, desde estágios, desde o apoio ao ensino. Lá estamos nós a falar outra vez do ensino e da formação, mas temos perante uma aldeia cultural, é assim que lhe devemos chamar, Carlos?
1: Bem, começa hoje, portanto, a aldeia cultural. Eu deixo-me primeiro contextualizar, portanto, a Fundação Lapa do Lobo é uma pessoa coletiva de direito privado sem fins lucrativos, que visa essencialmente prosseguir objetivos de caráter cultural, formativo e pedagógico. Chama-se Fundação Lapa do Lobo porque está sediada numa aldeia chamada Lapa do Lobo, que é também freguesia do Conselho de Nelas, portanto, a meia dúzia de quilómetros aqui de Santa Combadão. E, portanto, falou na aldeia cultural, isso é um evento que nós promovemos bienalmente, dois em dois anos, em que é um fim de semana e cheio de propostas e de iniciativas culturais, desde teatro, cinema, música, um pouco por toda a aldeia durante todo o fim de semana, e que vai acabar no domingo com o concerto da Luísa Sobral.
0: É claro que a música não é a única das artes que estão no centro das atenções desta Fundação, mas através da música a Fundação sai da aldeia, sai do espaço onde nasceu e olha um pouco para a relação com a região. Uma vez mais vamos falar da ideia de apoiar quem está a dar primeiros passos, a proporcionar a possibilidade de ter uma formação condigna e...
1: Sim.
0: Que no fundo forma...
1: Nós, no que respeito à música, primeiro nós organizamos uma série de cursos de aprendizagem gratuitos, temos vários, desde informática para séniores, inglês, pintura, ateliê de artes para criança, etc. E na música temos iniciação musical, guitarra clássica e violino. Curiosamente, o atual professor de violino desse curso de aprendizagem é até um aluno do Conservatório de Santa Combadão. Enfim, desenvolvemos outros eventos muito ligados à música, mas apoiamos três bandas da região, portanto, três bandas filarmónicas da região, que são, quer queiramos, quer não, em muitos sítios, as primeiras escolas de música, digamos, da chamada província. Eu não gosto da palavra, mas enfim, mas pelo menos primeira ideia. E também damos apoio a alguns eventos do Conservatório Santa Combadão, nomeadamente o evento do Festival de Clarinetes. Portanto, tem o apoio da Fundação Lapa do Lobo.
0: Os sopros aqui, de facto, têm um peso impressionante. Esta região tem de facto, mostrado a capacidade de gerar grandes músicos nestas áreas. Mas também quem canta. E a Jacinta foi vencedora do concurso de Fundação Lapa do Lobo. Como é que foi esta experiência?
2: Bem, foi uma experiência muito boa. Em primeiro lugar, acho que foi assim a minha primeira grande experiência de estar a solo com uma orquestra, que é sempre um desafio.
0: Pois, como é que é esse momento?
2: Muito nervosismo, como faz parte.
0: E como é que se domina esse nervosismo?
2: É a parte mais difícil, acho que ainda estou a descobrir.
1: Lexotans, não?
2: Não, mas eu acho que a forma mais fácil é com o trabalho prévio, de forma a ser chegar ali e desfrutar e fazer aquilo para o qual trabalhamos, e tentar, lá está, passar um bocadinho para o público disso. Mas foi muito importante por isso. Foi numa fase, estava, penso que no 12º ano. Acho que já tinha decidido que queria seguir música, e ter essa oportunidade foi um bocadinho a confirmação daquilo que já vinha a desconfiar, por assim dizer.
0: E para além deste concurso, tens tirado partido, ou tiraste já partido no passado, das outras propostas que esta Fundação lança para a região?
2: Eu não sei precisar nenhuma em concreto, mas de certeza absoluta que sim, porque a Fundação Lapa do Lobo está muito presente aqui na região, e lá está, eu sou de Carregal do Sal, que é um concelho vizinho, onde a Fundação também tem um grande trabalho. Portanto, não sei precisar nenhum momento em concreto, mas de certeza que tanto como público, como participante, já deve ter usufruído.
0: Deixa-me aproveitar a presença aqui do Luís Carvalho para que ele nos explique exatamente o que é o Estágio Orquestral Fundação Lapa do Lobo.
3: Então, na verdade são duas coisas distintas. Há um concurso que é presidido e com um elemento do júri pelo António Lourenço e que envolve outras pessoas, em que se faz um concurso para solistas, ou seja, alunos candidatam-se a esse concurso para tocar a solo com a orquestra. E paralelamente, portanto, neste caso é com a Orquestra das Beiras, a orquestra que está sediada em Aveiro. Há um protocolo já, penso que há 14 anos, 14 sim, ou 15 sim. anos, pelo menos 14 anos. Há um protocolo, e, portanto, que há uma residência artística da orquestra aqui, que vem cá fazer um concerto, e os alunos escolhidos, que por norma podem ser 2, 3, tocam a solo com a orquestra. Mas, paralelamente, há alunos selecionados de várias classes, de sopros, também algumas cordas de percussão, que fazem uma espécie de side-by-side, tocam juntamente com os profissionais da Orquestra das Beiras, em contexto de formação, em contexto de trabalho, que é o que se costuma dizer hoje em dia.
4: Profissional, praticamente.
3: Uma prática profissional. Portanto, eles tocam na orquestra durante essa semana, participam dos ensaios, e depois tocam no concerto, inseridos na orquestra, portanto, numa prática de profissional em contexto de trabalho, em que estão a aprender a tocar, portanto, a exercer a sua atividade profissional de música orquestral com orquestra, aprendendo dos músicos que estão ao seu lado, que são profissionais da área, e trabalhando com um maestro. Normalmente costumo ser eu a dirigir esses programas, e têm surtido muito efeito. Muitos alunos desses que tocaram a solo e desses que participaram na orquestra, muitos têm ido para o estrangeiro, muitos já acabaram os seus cursos superiores, muitos já são profissionais, e creio que todos eles consideram que isso é uma etapa marcante e é uma experiência enriquecedora para eles.
0: Sou um jovem estudante, imaginando, já aconteceu há muito tempo, mas imaginando, sou um jovem estudante, como é que eu posso participar neste estágio?
3: Ora bem, o António,
4: primeiro tem que ser aluno aqui
3: do Conservatório
4: da Escola de Música.
3: Porque isto é um projeto da escola.
4: Exatamente. Este projeto, como já foi dito, foi lançado entre o Comado e a Filarmonia das Beiras, na altura em que eu era ainda diretor artístico. Portanto, foi um projeto que foi criado nessa altura, que tem acontecido regularmente, todos os anos. Desde sempre o Luís Carvalho tem sido o maestro que dirige esse estágio. E, como ele já explicou, tem estas duas componentes. Portanto, os alunos, independentemente do grau em que estão, isso depois às vezes depende um bocadinho dos professores e das escolas, se eles devem, já estão em condições de audicionar, têm sempre que prestar uma audição. E esses alunos, uns estão apenas a audicionar para poderem fazer parte do estágio, participar no estágio, portanto, digamos, não é a escola que decide só por si que este aluno vai fazer o estágio, não, eles têm que passar por um crivo, têm que sujeitar aquilo que normalmente chamaríamos
3: uma prova
4: para uma orquestra, isto é, tocar uma peça a solo e depois tocar certos musicais, devidamente anunciados. E outros alunos, ou às vezes os mesmos, porque há alunos que concorrem às duas coisas em simultâneo, estão a concorrer ao concurso Lapa do Lobo, que é então aí para serem solistas. E normalmente os primeiros classificados, premiados, têm a possibilidade de se apresentar a solo. Quer dizer, um aluno que ganha um dos prémios que lhe dá direito a ser solista, já não vai participar na orquestra. Outros, eventualmente, não conseguem ganhar esse prémio, mas são selecionados, ou podem ser selecionados para tocar na orquestra. E é um momento muito importante, acontece há tantos anos, que já envolveu centenas, se calhar, milhares de crianças,
3: sim, de
4: estudantes. Como diz o Luís, hoje vários profissionais já saíram daqui. Eu lembro-me que a escola aqui, o Comado, há alguns anos, não há muitos, 2 ou 3, fez um inquérito precisamente aos ex-alunos, e que a esmagadora maioria deles, quando lhes é perguntado qual foi o momento marcante no seu percurso aqui, foi precisamente esse estágio. E foi muitas vezes a partir desse estágio que muitos deles decidiram que que era aquilo que queriam fazer.
0: Profissionalizar-se.
4: Exatamente, independente de já serem, estudarem música, mas como é normal num adolescente, num jovem, está a fazer o percurso, mas muitas vezes não tem a certeza se depois é isso que quer seguir. E a verdade é que a maior parte dos ex-alunos referiram que esse estágio com a orquestra foi um momento marcante do percurso deles. Portanto, ainda se mantém. Eu acabo por me manter ligado através do júri do concurso e tem acontecido todos os anos.
0: Carlos Torres, isto enche a alma de quem preside a uma fundação como esta, ouvir que há aqui momentos decisivos que acontecem porque existem estas iniciativas.
1: Não tenha dúvida, e ouça, isso é o que nós temos em troca. Portanto, todos estes casos de sucesso, nas várias vertentes em que nós estamos presentes, é de facto este retorno. E saber, por exemplo, que a partir deste festival saem tantos e tão bons talentos que depois decidem, de facto, ou a sua opção profissional fica ligada à música, é de facto extraordinário, e até porque, enfim, estes senhores sabem muito bem, temos alunos que estão nas principais orquestras ou do país ou mesmo do estrangeiro. E é de facto muito gratificante. É isto que alguém que dirige uma fundação, como a Fundação Lapa de Lobo, recebe em troca. E é notável, porque ainda ontem ouvimos aqui, portanto, digamos, os talentosos que atuaram no concerto de abertura.
0: E a Jacinta foi uma delas.
1: E a Jacinta foi uma delas, e foi brilhante, como é sempre, em que dizem que se não houvesse este conservatório aqui, provavelmente nunca teriam descoberto o seu talento para a música, e melhor ou pior ainda, provavelmente nunca teria orientado a sua vida profissional ligada à música. Isto é bem a prova que estas estruturas são extremamente importantes.
0: Ora, há um papel local importantíssimo, mas quem não vive nesta região pode também usufruir da programação e das propostas da Fundação.
1: Certo? Sim. Nós temos uma área, do ponto de vista, nos estatutos, a nossa área de abrangência geográfica são os concelhos de Nelas e de Carregal do Sal. E a Beira Alta em geral. E, portanto, isto permite algumas exceções. Enfim, o Quemado já não está nos dois concelhos da nossa área de abrangência geográfica, mas é um concelho.
0: Não está, mas está próximo, não é?
1: Não,
0: e esta ligação...
1: Não, e a ligação é óbvia, porque, de facto, o trabalho do Quemado é tão notável que a Fundação Lapa de Lobo tinha necessariamente criar alguma ligação com esta estrutura notável e com as pessoas que a dirigem.
0: Claro. E, de facto...
4: Já agora, não sei se estou a dizer algum erro, mas também há alunos aqui no Quemado que vêm desses concelhos.
1: Não está a dizer erro nenhum, ouça. É que o Quemado hoje começa a ter, ainda ontem isso foi dito, quase uma rede de influência que abrange os concelhos de Carregal do Sal, Nelas, de Tábua.
4: Hã? Boa influência.
1: Boa influência, sim, é verdade.
4: Ter mais vezes pode ter uma conotação.
1: Não, ouça.
0: No melhor dos sentidos da palavra.
1: Isto fica claro.
0: E depois percebemos o alcance do que aqui acontece. Exato. Através da forma como a Jacinta a cantar, a Sónia a tocar flauta na Gulbenkian.
1: O Diogo a tocar violoncelo.
0: O Diogo a tocar violoncelo, que arrebatou atenções ontem ao fim do dia. O Rafael a tocar em Berlim. Ou seja... Todas estas iniciativas e estruturas não só dão uma noção da importância da descentralização quando falamos do ensino, da formação da música entre nós, isto não é de facto uma realidade de Lisboa e Porto e acabou, pelo contrário, o panorama atual do ensino da música em Portugal dá provas disso, mas depois temos a capacidade de facto de descobrir talentos e mandá-los no melhor dos sentidos para o mundo.
1: Ouça, talentos que se não houvesse essas estruturas... nunca seriam descobertos, nem eles próprios se descobririam a si próprios.
4: Exatamente.
0: Ora, nós vamos encerrar este primeiro bloco de emissão com uma proposta que nos é deixada pela Isabel Meira, que aqui há uns dias passou pela Fundação.
1: Sim.
0: E faz-nos um retrato. Quanto ao Luís Carvalho e ao António Lourenço, vamos encontrar a partir das 6 para acompanhar as provas de nível superior, ou seja, temos uma segunda maratona a cumprir. Jacinta, muito obrigado por ontem, muito obrigado uma vez mais por hoje. A Jacinta Albergaria ontem cantou e brilhou aqui no palco da Casa da Cultura em Santa Combadão e, Carlos Torres, é um prazer descobrirmos uma fundação como a Lapa do Lobo e agora, ainda por cima, com
2: muito
0: a ajuda da Isabel Beira. Vamos ouvir.
1: Todos os beneficiários da
2: Estamos
1: Fundação,
2: junto à
1: seja
2: porta
1: nas
2: da Fundação Lapa do Lobo, que foi aberta pela primeira vez há 15 anos.
1: Seja nas pessoas que nos visitam, nos eventos que organizamos.
2: Carlos Torres é o presidente desta Fundação. Quando abriu esta porta pela primeira vez, lembra-se o que é que passou pela cabeça?
1: Por ano, chegamos entre 9 mil a 12 mil pessoas.
5: Olha, passou muita coisa pela cabeça. Foi sobretudo um momento de grande emoção.
1: Aldeia com 700 habitantes.
5: No fundo, isto era um sonho muito antigo.
2: Vamos continuar a nossa visita.
1: Aqui há um pequeno acervo
5: que vai rodando de pintura que pertence ao acervo da Fundação. Isto vai rodando porque temos muito mais coisas em sala ou em acervo. Enfim. Depois aqui segue-se a zona administrativa, com salas de reuniões.
6: Quantas pessoas trabalham aqui na Fundação?
5: Neste momento, 14. Tudo gente recrutada na zona. Portanto, depois aqui temos uma sala de formação. Tem um ecrã, enfim, tem os meios audiovisuais necessários.
6: Que é também utilizado para estas atividades, com crianças,
5: exatamente,
6: jovens. Sim. Vamos descer novamente as escadas para o piso térreo.
5: Pois aqui temos o pátio, onde no verão organizamos aqui muitos concertos, para além do auditório. Olha, por exemplo, já tivemos aqui um concerto fantástico do Rui Macena. Também já que tivemos aqui a Orquestra do Martim.
0: Às vezes temos o direito de ser criadores de música. E o que aconteceu aqui pode ter sido uma peça que inesperadamente eu criei a partir da junção de dois ficheiros. Acho que o Karlheinz Stockhausen não se teria importado com o que aqui aconteceu. Basicamente tivemos um exemplo de música eletrónica, mas não, o que queremos ouvir é Isabel Meira, do princípio ao fim, na reportagem, só com um ficheiro a trabalhar ao mesmo tempo.
6: Estamos junto à porta da Fundação Lapa do Lobo, que foi aberta pela primeira vez há 15 anos.
5: Há 15 anos, exatamente.
6: Carlos Torres é o presidente desta fundação.
5: Sim.
6: Quando abriu esta porta pela primeira vez, lembra-se do que é que lhe passou pela cabeça?
5: Olha, passou muita coisa pela cabeça. Foi sobretudo um momento de grande emoção, porque no fundo isto era um sonho muito antigo que eu felizmente tive a possibilidade de concretizar. Portanto, quando este edifício foi inaugurado, embora a fundação já tivesse sido criada no papel há 3 anos antes, foi uma grande emoção, porque de facto isto era uma casa abandonada. O projeto de arquitetura considero muito interessante, a recuperação deste edificado. E, repito, foi a concretização de um sonho, isso é sempre uma grande emoção, não é?
6: Então vamos entrar para vamos conhecer entrar. A Fundação. E eu estou a entrar pela primeira vez, portanto vou descrever o que vamos encontrando à medida que vamos entrando. Aqui do nosso lado esquerdo temos estantes com livros, a biblioteca.
5: Biblioteca. Portanto, primeiro, a Fundação Lapa do Lobo resulta da recuperação de duas casas, eram casas de habitação, que estavam, esta particularmente onde estamos, estava num estado completo de ruína, e segundo um projeto de arquitetura de João Laplane Guimarães. Portanto, eu considero um trabalho muito curioso, porque tentámos conservar as características próprias do edifício, introduzindo-lhe naturalmente alguns elementos de modernidade. Portanto, aqui na entrada é a biblioteca. Curiosamente, quando a fundação foi criada, havia aqui uma mesa grande com 4 computadores, portanto, para serviço gratuito e público, sobretudo era muito visitada por jovens, e muito visitada a tal ponto que tínhamos que fazer uma escala digamos, de utilização. Isso foi-se perdendo um bocado, porque hoje em dia todos os miúdos têm um computador no bolso. Portanto, já não precisam de um espaço cibernético, que era assim que nós chamávamos este espaço, para vir consultar a internet ou para vir para o computador. Bom, e isto acabou por ser transformado num espaço de leitura. Esta biblioteca, portanto, tem livros, Rui?
6: 2.500 livros.
5: Segue, sobretudo, o Plano Nacional de Leitura. E, curiosamente, é uma biblioteca que tem público. Ou seja, hoje em dia acha-se que as bibliotecas são, digamos, espaços de cultura um pouco estáticos e pouco, digamos, visitados.
6: Quase obsoletos, não é? Anacrónicos.
5: Quase obsoletos, sim, se quiser. Mas não, esta biblioteca tem alguma atividade e tem clientes, portanto.
6: Então é sobretudo pensada para jovens ou também para adultos?
5: Bem, eu chamo aqui o Rui Fonte, que foi a colaboração hoje. O Rui Fonte é o diretor de toda a programação cultural da Fundação, mas a colaboração dele começou exatamente pela biblioteca. Era, digamos, o bibliotecário. Portanto, ele melhor do que eu pode responder como é que isto nasceu, como é que isto se foi desenvolvendo?
6: Sim. Rui Fonte, então, é uma biblioteca pensada para que público?
7: É para todos os públicos. Na verdade, nós fazemos parte da rede de bibliotecas de Nelas e da rede de bibliotecas de Carregal do Sal, que estão também bem recheadas de documentos e de acervo. Isto foi pensado como complemento a esse trabalho que as bibliotecas fazem. Por isso, é para todos os públicos. É claro que o público infanto-juvenil é aquele que mais procura a biblioteca para requisitar livros, e nós damos resposta a essa procura, mas também temos uma preocupação em a nossa oferta estar ligada com a programação da própria Fundação Lapa de Lobo. Se temos aqui um artista que vem fazer uma peça de teatro baseada numa obra, então nós adquirimos essa obra para, de facto, depois, daqui a alguns anos, podermos contar a história da Fundação também através dos livros que fomos adquirindo. E é esse, se calhar, o principal objetivo, também dar oportunidade às pessoas para acederem a alguma literatura, mas depois também contar um pouco da história da Fundação através da sua biblioteca.
6: E agora, vamos subir aqui por estas escadas que ficam do lado direito?
5: Vamos subir, sim, vamos subir, onde está a nossa galeria de exposições e toda a parte administrativa. Em princípio, cada 3 meses há uma nova exposição na Galeria de Exposições. Curiosamente, neste momento há aqui uma exposição muito curiosa do António Jorge Gonçalves, que acabou por receber um Prémio Nacional de Ilustração.
6: Desenhar do escuro.
5: Muito engraçada. No Covid, portanto, que não havia, nem sequer havia lojas que vendessem, estavam fechadas, que vendessem telas e material de pintura, ele pôs-se a pintar com um lápis branco em cima de um fundo preto, que era o que tinha na altura. E nasce esta exposição extraordinária, que estão tudo desenhos feitos com lápis branco em cima de fundo preto. Nós tentamos privilegiar artistas da zona, nem sempre isso é possível, mas já tivemos aqui exposições de presépios, de instrumentos musicais, de miniaturas automóveis, em uma exposição muito curiosa em parceria com o Museu de Automóvel do Caramulo e com o Museu da Miniatura Automóvel de Gouveia. Sei lá, já tivemos aqui tanta coisa, muitas exposições de fotografias. E esta é curioso porque é de facto uma singularidade, não é? Estes desenhos feitos com lápis branco em cima de um fundo preto.
6: E normalmente como é que funciona? Portanto, vocês vão, a programação pensa e convida as pessoas?
5: Sim,
6: ou funcionam por candidaturas?
5: Da Galeria de Exposições é a minha filha, que tem formação nessa área, precisamente, até uma pós-graduação em Londres de organização de exposições. E é assim, nós recebemos candidaturas, ela também faz um trabalho de pesquisa, mas temos muitas propostas. Por exemplo, para 2026 a agenda já está preenchida. Nós acolhemos as exposições, os quadros podem ser vendidos, a Fundação não cobra qualquer comissão, portanto. Como lhe digo, portanto, isto foi a recuperação do edifício antigo. Nós tentámos preservar as características do edifício antigo.
6: O granito sempre presente.
5: O granito. Olha, isto é uma coisa que se chama, este revestimento da parede, é um revestimento que se usou muito nos anos 50 e chama-se escaiola. Isto, na altura, se quiser, até seria uma solução muito kitsch, porque isto tenta imitar o mármore, não é? Hoje achamos muita graça a isto. Isto é pintado com uma esponja.
6: Pois, não é pedra.
5: Não, não é pedra. E conseguimos ainda encontrar o arquiteto, o João Laplane Guimarães, encontrar ainda um senhor velhote que recuperava isto, porque estava em muito mau estado. Mas repare, mantivemos o teto, as portadas, aqui o acervo de tudo aquilo que oferecem à Fundação. Enfim, nós, por uma questão de cortesia, temos que guardar e exibir, porque são tantas coisas. Mas ouça, cá estão as medalhas de ouro do tal atleta que foi campeão do mundo de atletismo paralímpico.
6: Então é um pretexto para contarmos esta história, porque há pouco falávamos, mas eu ainda não estava a gravar, e acho que é um exemplo também da amplitude da ação da, sim, Fundação Lapa do Lobo. Quem é Cristiano Pereira e que medalhas são estas?
5: Portanto, Cristiano Pereira é um jovem nascido na Lapa do Lobo, enfim, hoje já tem 30 anos, que foi sinalizado por uma professora do Agrupamento de Escolas Canas Senhorim como sendo um miúdo que de facto tinha uma apetência atlética grande e portanto falou com o Centro de Estágios de Atletismo de Mangualde, pois era preciso de facto financiar o transporte do miúdo da Lapa de Lobo para Mangualde, para os treinos, enfim, foi aí que a Fundação Lapa de Lobo entrou. E este rapaz tornou-se campeão do mundo dos 10 mil metros, dos 5 mil metros, é paralímpico. É uma história curiosíssima, porque estamos a falar de alguém com alguma deficiência cognitiva, de famílias muito modestas, que foi muito longe. E eu digo sempre, o mérito não é da Fundação, que se limitou a financiar, de facto, o que era preciso ser financiado. O mérito foi de alguém que o sinalizou e que percebeu que era alguém que tinha uma potencialidade muito para além do que lhe estaria reservado.
6: Mas então a Fundação aí tem tido este papel, como é que isto se tem estruturado ao longo dos anos, portanto década e meia, não é? De servir quase de farol para que as pessoas possam bater-vos à porta, sinalizar estes casos, como é que tem sido esta relação com o território em concreto, como é que isto também permite pôr em marcha o plano da Fundação, não é? A sua ideia inicial.
5: Porque, enfim, isso ainda não disse, portanto, a Fundação é uma pessoa coletiva de direito privado, sem fins lucrativos, que visa objetivos de caráter formativo, educacional e cultural. Enfim, as pessoas, quando isto tudo nasceu, as pessoas ficaram um bocado surpreendidas, como é que nasce uma coisa assim, mas rapidamente isto foi-se difundindo e, portanto, hoje a nossa área de abrangência geográfica são os concelhos de Nelas e de Carregal do Sal e nós conseguimos estabelecer uma relação muito próxima com as pessoas, porque, enfim, não somos elitistas, temos uma boa relação com as pessoas e, portanto, sim, as pessoas vêm bater à porta pedindo apoios, alguns sem sentido, outros com muito sentido. Depois, enfim, depois às vezes não é fácil escolher e fazer a seleção. E, entretanto, fomos desenvolvendo este projeto cultural, que é notável. Nós temos, para além de tudo o que já falámos na nossa conversa anterior, temos um serviço educativo a funcionar, que, portanto, que funciona junto dos três agrupamentos de escolas da zona, Nelas, Canas de Senhorim e Carregal do Sal, que chega a mais de 4 mil e tal alunos. É um serviço educativo com propostas muito curiosas extracurriculares, com propostas que provavelmente, enfim, aqueles jovens nunca teriam acesso, e isso passa-se em eventos de diversa índole, quer indo nós às escolas, quer eles vindo aqui à Fundação, até porque temos um auditório, como vamos ver, e portanto também é muito interessante.
6: Portanto, aí 4 mil alunos via essas escolas, quantas pessoas apoiadas diretamente ou indiretamente, mas exemplos como o de Cristiano Pereira?
5: Ouça, eu não lhe posso dizer, porque nós temos tantas iniciativas. O que eu lhe posso dizer é que estamos numa aldeia com 700 habitantes e, se contabilizarmos todos os beneficiários da Fundação, seja nas bolsas de estudo que concedemos, seja nas pessoas que nos visitam, nos eventos que organizamos, seja nos os que frequentam aquilo que nós chamamos os cursos de aprendizagem extracurricular, por ano nós chegamos entre 9 mil a 12 mil pessoas. Portanto, o que é muito curioso, porque, repito, estamos numa aldeia com 700 habitantes.
6: Vamos continuar a nossa visita.
5: Aqui há um pequeno acervo que vai rodando de pintura que pertence ao acervo da Fundação. Isto vai rodando porque temos muito mais coisas em sala ou em acervo. Enfim. Depois aqui segue-se a zona administrativa, com salas de reuniões.
6: Quantas pessoas trabalham aqui na Fundação?
5: Neste momento, 14. Tudo gente recrutada na zona. Portanto, depois aqui temos uma sala de formação. Tem um ecrã, enfim, tem os meios audiovisuais necessários.
6: Que é também utilizado para estas atividades, com crianças,
5: exatamente,
6: jovens. Sim. Vamos descer novamente as escadas para o piso térreo.
5: Depois aqui temos o pátio, onde no verão organizamos aqui muitos concertos, para além do auditório. Olha, por exemplo, já tivemos aqui um concerto fantástico do Rui Macena, também já que tivemos aqui a Orquestra de Martim Sousa Tavares. E isto é um enquadramento muito bonito, por se reparar, hoje por acaso não está muito visível, ali ao fundo está a Serra da Estrela. Depois aqui temos o auditório, a que lhe demos o nome Maria José Cunha, uma homenagem à minha avó, que foi uma pessoa muito importante na minha vida. E é aqui que se passa uma série de coisas, concertos, conferências, colóquios, propostas musicais diversas. Este auditório cabem cerca de 90 pessoas, até chega a ser mais. Tem uma particularidade muito engraçada. Quando é preciso, estas cadeiras recolhem todas debaixo do palco. Tem aqui uma calha, isto não era muito pouco tempo a fazer. Sobretudo para os eventos do serviço educativo, a sala fica completamente ampla, cheia de almofadas, para os miúdos estarem à vontade.
6: E como é que se pensa...
5: Os eventos estão sempre cheios.
6: Ah, pois, tem público.
5: Temos público, o que é curioso. Não é?
6: São todos de entrada livre, sempre?
5: Todos de entrada livre. Nós agora, as pessoas estão sujeitas a uma inscrição prévia, para não haver o risco de ultrapassar a lotação da auditória. Mas, sim, de uma maneira geral, os nossos eventos têm sempre público.
6: E como é que se pensam essas propostas culturais? No fundo, como é que se pensa a cultura a partir deste lugar e com a história que ele tem e com as preocupações que, imagino, também lhe passem pela cabeça?
5: Ouça, isso é um excelente trabalho feito pela equipe da Fundação, que hoje deve-se mais à equipe do que à administração ou à família fundadora. É os nossos colaboradores que são muito criativos, têm muito bom gosto, porque isso aí nós não pactuamos com a má qualidade. Enfim, todos os anos há uma reunião de preparação do ano que segue.
6: Mas não interfere nessas decisões?
5: Não. Atenção, então... alguns eventos são-nos propostos, também muitas vezes são-nos propostos eventos. Mas eu quero lhe dizer que nós temos descoberto talentos notáveis e pessoas que têm feito aqui performances notáveis, daquilo que eu chamo artistas de segunda linha. Atenção, quando eu digo segunda linha, não é no sentido pejorativo. É gente com muito talento que, enfim, que não é normalmente conhecida, não está nos grandes palcos, não está na grande ribalta, e temos tido aqui propostas absolutamente extraordinárias.
6: Então, e não é para lhe pedir que fale na terceira pessoa, mas quem é Carlos Torres?
5: Olha, Carlos Torres, olha, alguém que eu sou licenciado em Direito, embora depois a minha vida tomou muito mais o caminho ligado à gestão de empresas do que à advocacia. Enfim, sou um cidadão normal, enfim, muito interessado pela cultura. Em resultado da educação que recebi, sempre fui uma pessoa muito preocupada com aspectos sociais. Enfim, eu lembro que desde miúdo eu, por exemplo, metia-me a impressão, quando vinha passar férias aqui à Lapa de Lobo, que os amigos com quem eu brincava na rua andavam descalços, iam descalços para a escola. Isso metia muita impressão. Havia muita fome. Lembro-me da Beira Alta ainda com muita fome. Felizmente que o país mudou muito. Portanto, ouça, quem é Carlos Torres? É um cidadão normal, muito interessado. E se, ouça, eu sempre acreditei que nós todos temos um dever de solidariedade, desde que tenhamos condições para exercer. Eu tive, felizmente, e portanto isso dá-me muito gozo.
6: Não havendo essa tradição de uma forma generalizada no meio empresarial em Portugal, não é?
5: Não,
6: portanto,
5: não há.
6: É um pouco por aí que eu estava a tentar perceber, não é? Para o conhecermos a esse nível, porque é uma história que tem uma particularidade.
5: Sorte, porque quando eu tive a ideia da Fundação, aliás é uma ideia antiga, tive que consultar a família, até porque há uma parte do património que deixou de ser nosso para passar a ser da Fundação. E tive a sorte de estar numa família em que toda a gente concordou, e sinto que, quando eu digo toda a gente, somos quatro, eu, a minha mulher, a minha filha e o meu filho, e estamos todos empenhados neste projeto. Portanto, todos concordaram e todos abraçaram este projeto de alma e coração. E eu, é o que digo, eu hoje penso que há muito mais pessoas em Portugal que até com maior capacidade do que eu, que poderiam fazer um projeto semelhante. Nós não temos essa tradição.
6: Sentem que estão a mudar o território?
5: Sinto. E eu digo isto sem qualquer presunção da minha parte. Sinto. E sinto que, de facto, estamos a proporcionar, sobretudo aos jovens da zona, iniciativas e projetos a que eles nunca teriam acesso. Isso, eu orgulho-me disso, não tenho dúvida nenhuma.
0: Um retrato da Fundação Lapa do Lobo pela Isabel Meira e, atenção, temos notícia. Temos já os vencedores, na verdade, os primeiros vencedores do Prémio Jovens Músicos 2026, 39ª edição. O Querabros Trio estão aqui connosco o Pedro Leal, o Tomás Marques e o Topé Ferreira. Como é que foi dominar as emoções naquela salinha ali ao fundo do corredor, aqui há uns 5 minutos, quando souberam que tinham ganho?
8: É uma sensação muito boa, sentir o reconhecimento, todo o trabalho culminou neste resultado. As expectativas são difíceis de gerir, mas acho que ficamos muito felizes em saber que tudo compensou. Estamos obviamente muito felizes e ainda estamos a processar também o que é que aconteceu.
0: Nota-se que ainda estão a processar e ainda bem. Ora, os vossos percursos começaram cada um por seus sítios, mas Espinho aqui tem um papel fundamental para vos ligar, certo?
9: Certo.
0: Como é que foi? Agora é o teu pé.
9: Epá, acho que Espinho, em escola, como escola, acho que é uma instituição bastante boa, e os professores que estão lá deram-nos, foram um suporte muito grande para este prémio, ajudaram-nos bastante. Acho que nós os três evoluímos bastante desde que entramos no décimo ano, acabámos agora décimo primeiro, e eu pessoalmente, e acho que posso dizer que os meus colegas também, sentimos uma evolução muito grande, e essa evolução também permitiu-nos fazer, tocar juntos, fazer música juntos, que é muito difícil, e somos três pessoas totalmente diferentes, três pessoas que dentro da percussão em princípio vão seguir coisas diferentes, então é ainda mais desafiador conseguir trabalhar com três estilos diferentes, e eu estou muito feliz. Foi muito duro, um trabalho muito duro, muito tempo na escola, desde as 9h30 às 9h30.
0: Mas deu resultado.
9: Mas deu resultado, eu acho que isso é o que interessa e correu muito bem.
0: Começámos por ouvir o Pedro, agora queria ouvir o Tomás. Percussão porquê? Como é que fizeram estas escolhas? Depois se calhar quero ouvir também o Pedro e uma vez mais o Topé explicar como é que a percussão entrou nas vossas vidas.
10: Eu acho que a percussão surge um bocado como uma coisa que nos apresentam, como se fosse uma coisa misteriosa, e nos dizem, olhem isto, e apresenta-se um molde de possibilidades para todos nós. Eu acho que se mostrou como uma coisa, uma escapatória para... tanto para nos divertirmos numa fase inicial e depois para podermos pensar em fazer vida, em podermos pensar em fazer daquilo o nosso foco total. E eu acho que a percussão apareceu-me um bocado assim como essa coisa mística de tentar descobrir, de perceber qual é que é este universo de bater em coisas. E acho que...
0: Gostei dessa frase, este universo de bater em coisas. Pedro, foi assim contigo também?
8: A mim surgiu quando era muito pequeno ainda. Eu via bandas a tocar e gostava muito dos bateristas em especial. Comecei por tocar a bateria e depois o meu professor apresentou-me o mundo da percussão, que era muito mais vasto, e eu fiquei completamente fascinado com todas as possibilidades que temos. Assim comecei a explorar, percebi que gostava muito mais daquilo do que propriamente só a bateria, e decidi seguir esta área. É uma área que me satisfaz muito e acho que abre um leque de possibilidades incrível.
0: Top.
8: Incrível.
9: A percussão, a mim, a música... apareceu-me a mim muito cedo. A minha família é toda ligada a essa área, e eu, quando eu fui fazer a amostra de instrumentos à minha primeira escola, à Vila de Paraíso, disse logo: mãe, quero percussão, gosto mais disto, principalmente da bateria. E então foi logo, apareceu-me muito cedo. Depois entrei para o piano e fiz os dois instrumentos ligados desde o 5º ao 9º ano, e depois pensei, acho que a percussão é o que eu gosto mais, tem mais diversidade, a comunidade é bastante boa, e então apostei na percussão, e acho que foi das melhores apostas que fiz.
0: Uma vez mais, a coisa está a correr bem.
9: Exatamente.
0: Eu vou-vos deixar e ter com os vossos amigos lá abaixo daqui a uns segundos, mas gostava que falassem um bocadinho de uma das peças que vocês aqui apresentaram hoje. Music de tábua, ou seja, música de mesa, literalmente uma mesa, com três tábuas e mãos, não só a baterem coisas, mas a dançar sobre a mesa. É uma peça que não é apenas uma peça musical, é uma coreografia de gestos também. Porquê é que se lembraram de trazer esta peça ao concurso?
10: primeiro, acho que por todo o espaço performativo que ela nos abre e por toda a oportunidade de criar com a imagem, que era uma coisa que nós não tínhamos muito experimentado. Tínhamos experimentado na primeira fase com o After Stuba, que é uma peça muito visual, também muito teatral, e acho que aqui neste minimalismo, mais de só de mãos, mais de explorar mais o que o visual pode dar, e nós ouvimos muito o que vemos. Eu acredito um bocado nisso e acredito que ao ver, eu realmente consigo ouvir melhor. E acho que a peça em si é composta como uma valsa para mãos, é tudo em compasso ternário, normalmente as valsas também são, e é composto como uma dança para as mãos, e acaba por ser uma conexão e uma exatidão de horas de ensaiar à frente de um espelho para ter a certeza que os movimentos estão todos iguais. E acho que se reflete muito nisso, é uma dança de mãos, acho que é o que representa muito a harmonia do nosso grupo, de estar juntos, e às vezes até nem sequer estar juntos, mas estar sempre interligados.
0: Mas esta ideia da imagem também está convosco, já tínhamos notado isso na Casa da Música e voltámos a sentir isso aqui assim. Quem vir de resto os vídeos que estão disponíveis nas redes sociais da RTP Antena 2, no Facebook e no Instagram, a ser captados pela Matilde Almeida, que está aqui assim à minha esquerda, vai notar que de facto há aqui um jogo de camisas que também sublinha a vossa identidade. Agora vou-vos deixar fazer a festa, dizer que a partir das 6 da tarde voltamos a estar aqui. Esta emissão teve produção da Susana Valente, da Alexandra Almeida, da Inês Soares e também da Bárbara Almeida. No multimédia é a Matilde Almeida, muitas Almeidas de facto aqui, e o Jorge Carmona. O apoio técnico esse foi do Cláudio Calado, do António Farinha e do Jorge Almeida. António Pires Veloso, sei que estás aí, a emissão continua contigo e até já.
11: 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Temos daqui a nada 1 hora de fim de tarde. Até já.

0: A famosa Pavana de Gabriel Fauré, numa gravação por Seiji Ozawa e a Orquestra Sinfónica de Boston.
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12: O Ministro da Administração Interna remete para mais tarde todas as explicações sobre as polémicas dos últimos dias. 900 investigadores ligados ao mar defendem o oceano como domínio estratégico. Neste jornal, vamos ouvir o saxofonista britânico Andy Shepherd explicar como se apaixonou por Portugal, a propósito do Lolé Jazz, e conferir a concentração do maestro Dinis Sousa a poucas horas de participar nos Proms da BBC. Boa tarde, sejam bem-vindos. O Ministro da Administração Interna promete esclarecer todas as polémicas em que está envolvido. Em causa estão as obras realizadas numa propriedade sua, em Odmira, por um empresário de Barcelos, que também fez obras para a Polícia Judiciária, e o aparecimento de um atrelado apreendido num processo de tráfico de droga nas instalações da mesma empresa de construção civil. Luís Neves, questionado esta manhã pelos jornalistas em Pedrógão Grande, prometeu dar todas as respostas, mas não agora.
13: No meu tempo, irei esclarecer, ponto por ponto, todas as questões que têm vindo a ser noticiadas, com toda a transparência, em todos os locais em que seja necessário, e falo-ei convosco no momento próprio, onde colocarão todas as questões e eu irei me dirigir a todos vós. Por isso, gostaria que respeitassem o meu trabalho. Aqui estou a fazer uma homenagem aos pedroguenses, que têm sido uma população... gente resiliente, passou por uma tragédia e está a procurar reconstruir-se. Muito obrigado a todos.
14: Os portugueses merecem um esclarecimento. Alguma data para a conferência de imprensa?
13: Quando houver, terão todos conhecimento.
12: Luís Neves, Ministro da Administração Interna, esteve presente na cerimónia que marcou o dia do município de Pedrógão Grande. O Chega anunciou esta sexta-feira que vai forçar a constituição de uma comissão parlamentar de inquérito aos mandatos de Luís Neves à frente da Polícia Judiciária no arranque da próxima sessão legislativa. O Ministério da Educação recebeu até agora 8.900 pedidos de reapreciação de exames do ensino secundário. São mais 43% do que na primeira fase realizada o ano passado. O prazo para pedir a revisão das provas ainda decorre. Existem também, ainda por resolver, 600 casos de alunos cujo exame não corresponde totalmente à prova realizada. 5 dos maiores centros de investigação na área do mar juntaram-se num manifesto em defesa do oceano como domínio estratégico. Esta é uma iniciativa inédita. O texto pretende que o oceano tenha lugar entre os domínios estratégicos que a Agência para a Investigação e Inovação está a definir e que devem ser conhecidos ainda este ano. Os 5 maiores centros de investigação nacional ligados ao mar consideram o oceano o único domínio que reúne ao mesmo tempo soberania, segurança, clima, energia, biodiversidade, alimentação, recursos geológicos, dados, património cultural e inteligência artificial, telecomunicações.

0: gravado para a prestigiada SM Records, com lançamento previsto para o outono. Vai ser uma oportunidade para o público português ouvir ao vivo esta nova música ainda antes da edição discográfica.
1: And the way the music is...
2: A forma como a música é composta é muito estruturada, mas também há momentos de abertura e grande liberdade. Por isso, acho que estamos a tentar contar histórias.
0: Artista da SM, Andy Shepherd é um dos principais saxofonistas europeus, com uma obra que inclui mais de 500 composições e colaborações com figuras como Carla Bley, Jill Evans, George Russell ou Charlie Aidan. Mas há muito mais para ouvir em Lolé, um concerto homenagem à obra de um dos mais importantes compositores do jazz português, António Pinho Vargas, a estreia de uma nova formação, trio de jazz de Lolé, Alexi Tomarila Quarteto e ainda Ricardo Toscano Quarteto, com A Love Supreme, 100 anos de John Coltrane.
3: O Festival Internacional de Jazz de Lolé celebra este verão a edição número 30. O evento surgiu em 1995 por iniciativa da Casa da Cultura de Lolé, com direção artística de Mário Lajinha. Este ano o festival regressa à Alcaidaria do Castelo de Lolé. Os espetáculos acontecem a partir desta sexta-feira e até ao próximo domingo. O músico e maestro português Dinis Sousa senta-se esta tarde ao piano para interpretar Morton Feldman nos Proms da BBC. O concerto vai acontecer perto de Newcastle, vai durar uma hora e meia e conta com mais dois músicos. Em declarações à Rádio Pública, Dinis Sousa confessa que a interpretação desta obra exige muita concentração.
4: O Morton Feldman é um compositor americano à vanguarda daquela geração de John Cage, etc. E eram os dois compositores mais importantes nessa altura da América. A obra requer uma concentração enorme, porque é uma obra de uma hora e meia, sem pausa. Somos três músicos a tocar, cada um tem dois instrumentos. Cada um de nós tem que fazer a sua parte, não é sincronizado, mas ao mesmo tempo temos que fazer exatamente o que está escrito, porque senão acabamos todos em sítios diferentes. Ritmicamente é muito complexa. E pronto, é essa concentração que é necessária também para o público, porque não tem pausa, é tudo muito calmo, é uma espécie de uma experiência meditativa, quase. De certa forma consegue ser transcendente se conseguimos criar esse ambiente. O público acaba por entrar nesta onda de concentração e de silêncio para tocar esta obra muito particular.
3: Não é a primeira vez que Dinis Sousa participa no programa do Festival de Música Clássica da BBC. Uma atmosfera única, considera o maestro português.
4: Primeiro, é o maior festival de música clássica do mundo e também o mais conhecido. E, portanto, há um público já muito leal e de pessoas que vão todos os anos e, para além disso, também há sempre pessoas novas que vão, porque, como é tão conhecido, acaba por conseguir atrair públicos muito diversos. Tem um ambiente assim, também muito festivo, que não é muito comum na música clássica. Ou seja, por exemplo, há festivais conhecidos como o Festival de Salzburg, tem um ambiente muito formal. E os Proms têm um ambiente bastante informal. Uma grande parte do público está de pé, junto ao palco, e portanto cria um ambiente de quase festival, de concerto de pop ou rock, em que o público está mais livre. Normalmente o público dos Proms é mais expressivo e sente-se mais envolvido com a música, precisamente por também estar tão perto. Não há nenhum sítio no mundo onde isso aconteça e o ambiente é mesmo único.
3: O concerto de Dinis Sousa acontece às 7 da tarde, perto de Newcastle, e junta ao maestro e pianista portuguesa, flautista Helena Gord e o percussionista Jude Carlton. Os combustíveis vão voltar a subir na próxima semana. As estimativas da ANAREC, a Associação de Revendedores, apontam para uma subida de 9 cêntimos por litro no gasóleo e de 3,5 cêntimos na gasolina. A atualização do desconto do ISP, o imposto sobre os produtos petrolíferos, pode ainda atenuar esta subida. As temperaturas vão voltar a subir para a semana, mas o Instituto de Meteorologia estima que sejam valores considerados normais para esta altura do ano, ou seja, não se pode falar de uma nova onda de calor, sempre que os termómetros registam calor excessivo. Oriana Barcelos, é preciso prevenir os impactos na saúde.
5: Quando o assunto é o impacto do calor na saúde, o trabalho do Instituto Dr. Ricardo Jorge tem várias fases, a começar pelos alertas. Para isso é preciso ativar o sistema Ícaro, um dos mais antigos do Departamento de Epidemiologia.
6: Resumidamente, aquilo que ele faz é estima para os próximos 3 dias, com base na previsão das temperaturas que o IPMA publica, qual será o impacto na mortalidade se nenhuma medida for implementada.
5: Ana Paula Rodrigues, médica de saúde pública no Instituto do

0: Dr. Ricardo Jorge explica que as previsões de mortalidade são uma forma de prevenir.
1: Assim que há esta informação e que o ICAR, como nós dizemos, começa a mexer, são alertadas, informadas todas as autoridades de saúde e todo o sistema de saúde para que as medidas que já estão planeadas possam começar a ser implementadas consoante o risco que é previsto.
0: O Instituto prevê para que as autoridades possam agir e nas últimas ondas de calor, em junho e em julho, os números da mortalidade em excesso, 125 mortos a mais, ficaram abaixo das previsões. Agora falta saber porquê.
1: É importante perceber se foi por causa das medidas que foram implementadas, mas que implica fazer uma investigação dirigida, juntar várias fontes de dados. Isso será um passo subsequente.
0: O Instituto Dr. Ricardo Jorge ainda está a analisar o impacto das ondas de calor na mortalidade em excesso nos últimos meses e mantém atenção sobre as próximas subidas de temperatura. É assim todos os anos, todos os dias, entre maio e setembro.
2: O continente europeu está a passar por uma nova onda de calor que potencia fenómenos como os incêndios florestais. Nesta altura, França e Espanha são os países mais atingidos. Espanha declarou esta manhã a situação de emergência nacional por causa dos incêndios que continuam ativos e que obrigaram já à retirada de milhares de pessoas de casa. Em França, o fogo alastra numa zona de pinheiros e já consumiu 200 casas por entre as árvores. Foram também evacuadas por precaução várias localidades. Para prevenir os incêndios, ajudando a limpar os terrenos, uma associação do Conselho de Anadia está a desenvolver um projeto de cuidadores de burros. A ideia é valorizar o burro como património cultural da aldeia e ajudar a prevenir os incêndios. A jornalista Diana Craveiro foi perceber como está a decorrer esta experiência.
3: Primeiro, quando chegaram, foi para aqui. Dominaram isto, depois foram para ali.
4: Desde que três burros chegaram à aldeia do Amieiro, o entretém de Manuel Neves, reformado, é ir vê-los.
3: Dizia, tio Manuel, vai lá, vai subir os burros. Opa, isso vou lá todos os dias. E bem mais, malta.
4: Fica mais descansado, sente-se mais seguro.
3: A gente fica mais cansado. A senhora está a ver agora assim, já tem aquela coisa. Pois aquilo, meti medo.
4: Os burros sapadores fazem parte de um projeto do Clube de Ancas, uma associação da aldeia de Ancas, em Anadia. O objetivo é ajudar na limpeza dos terrenos e prevenção de incêndios. O dirigente do clube, Artur Castro, explica as razões que levaram a que a primeira aldeia escolhida fosse o Amieiro.
5: A proximidade da mancha florestal do eucalipto, o território ser menos habitado, o facto de ser a população mais idosa. Há uma aldeia muito parecida com esta, que é Fonte Manha, que ainda é mais interior, do qual nós já estamos a tentar arranjar a solução também para começar a fazer o projeto lá.
4: O clube olhou para o trabalho feito pela Associação para o Estudo e Proteção do Gado Asinino e, com essa ajuda, a aldeia de Ancas passou de ter apenas um burro para passar a ter 26.
5: Na Associação de Proteção de Gado Asinino, eles têm os centros de acolhimento e de tratamento de animais. Nós aqui, o modelo é entrega a cuidadores.
4: Em Ancas, um dos cuidadores de burros é Pedro Marques.
6: Tenho, neste momento, tenho 6 adultos e 3 crias. 4 crias.
4: E como é que eles reagem quando chegam a um terreno novo cheio de comida?
6: Sempre a comer, sempre à procura do que eles gostam. Vão logo procurar. Oi, é isto que eu quero. Se reparar, estão todos a rever canas. Porque a cana é uma cana, é doce e eles adoram as canas.
4: Tem pessoas a pedirem-lhe para levar lá os burros aos terrenos?
6: Tenho muitas. Não tenho burros.
2: Depois da experiência com as cabras sapadoras, em 2018 surge agora o projeto Burros Sapadores em Anadia. A Anta Grande do Zambujeiro, em Évora, o maior monumento megalítico da Península Ibérica, está em risco de ruir. O monumento tem mais de 5 mil anos, está classificado como monumento nacional, mas, como explica o jornalista Paulo Nobre, tem estado ao abandono.
7: Monumento nacional desde 1971, a Anta Grande do Zambujeiro, em Évora, é o maior monumento megalítico da Península Ibérica. Está há décadas em risco de ruir, é necessária uma intervenção rápida.
8: É urgente, é prioritário, não conseguimos perceber toda a comunidade arqueológica como é que nós chegamos a esta degradação neste monumento.
7: Leonor Rocha, arqueóloga, professora da Universidade de Évora, lamenta o estado a que se deixou chegar o monumento. Afirma a necessidade de salvar a Anta do Zambujeiro.
8: O monumento está num estado que não pode continuar. Está em risco de derrocada iminente. O monumento é de interesse, eu já não digo nacional, é de interesse mundial. Portanto, vamos tomar a decisão. Neste momento, urgente, a não deixá-la cair.
7: Perante o risco iminente de derrocada, a Assembleia da República recomendou ao Governo que adote medidas urgentes para o estudo e conservação da anta. A recomendação resultou da consensualização de propostas de resolução do Chega, do PCP e do PS. Para Henrique Sinsin, vice-presidente da CCDR Alentejo para a Cultura, esta resolução vem confirmar a necessidade de salvaguarda do monumento.
9: Vem confirmar aquilo que é evidente para todos, que é temos mesmo que encontrar uma solução.
7: O problema maior para a arqueóloga Leonor Rocha é o financiamento.
8: Não acredito, sinceramente, que o Ministério da Cultura esteja disponível para, por si e apenas, dar dinheiro para a reabilitação de património. Tem que ir para candidaturas a fundos comunitários.
7: Henrique Sinsin garante estar a trabalhar nesse campo.
9: Estamos a diligenciar nas diferentes áreas para encontrar o financiamento, mas eu diria que talvez as autorizações de residência para investimento, chamados vistos ou talvez seja a possibilidade mais concreta de se poder intervir.
7: A intervenção é urgente. Leonor Rocha teme que não se chegue a tempo.
8: Depois de ter visto todas as fases, porque isto já passou, avanços, tudo é muito importante, depois recua tudo, depois cai tudo, porque eu começo a achar que um dia a única coisa que vai acontecer é cair. E quando cair, aí todos vão dizer, oh meu Deus, porquê que caiu? Mas porquê que caiu? Porque ninguém está a fazer nada.
7: Sem uma rápida recuperação, o património megalítico nacional pode mesmo perder a Anta Grande do Zambujeiro.
2: Na última terça-feira, a Assembleia da República aprovou uma recomendação ao Governo para a criação e o financiamento de um plano integrado para a conservação, salvaguarda e valorização da Anta Grande do Zambujeiro no Conselho de Évora. A revisão do modelo de apoio às artes inclui o fator de atualização anual indexado à inflação. O diploma foi aprovado ontem em Conselho de Ministros. De acordo com o comunicado do Governo, a nova lei fixa ainda um limite global de cumulação de apoios de 450 mil euros por entidade. Os apoios às artes estendem-se ainda ao digital, à banda desenhada e ao arquivo. A aprovação do diploma, na reunião de ontem do Governo, acontece na semana em que foi colocada em consulta pública. Até ao próximo dia 30 de julho, a portaria do regulamento do modelo revisto de apoio às artes. O Jornal da 2 está de regresso à rádio na próxima segunda-feira, depois das 5 da tarde. 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
10: Edição de Augusto Henriques. Para amanhã, sábado, dia 25, em Portugal continental, previsão de períodos de céu muito nublado e de aguaceiros dispersos no norte e centro até ao final da tarde. Temperaturas máximas previstas, 24 graus no Porto, 27 em Lisboa e 31 em Faro. Os Açores com muitas nuvens e aguaceiros fracos no grupo central. Em Ponta Delgada, as temperaturas vão oscilar entre os 18 e os 25 graus. Para a Madeira, previsão de períodos de céu muito nublado, apresentando-se em geral pouco nublado na vertente sul da Ilha da Madeira e de possibilidade de ocorrência de aguaceiros fracos na vertente norte e nas terras altas. O Funchal vai chegar aos 26 graus.
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música que Beethoven concebeu no verão de 1806, a pedido do conde Franz von Oppersdorf, que depois de ter escutado a sua segunda sinfonia fez uma oferta para que o compositor escrevesse uma nova sinfonia. Beethoven tinha terminado a Sinfonia Heroica no início de 1804, encontrava-se já a esboçar a sua quinta sinfonia. No entanto, entendeu que se adequaria melhor às pretensões do conde uma partitura de menor carga dramática, e desse projeto resultou a sua quarta sinfonia, da qual estamos a ouvir o último andamento. É uma das obras que integra o programa do concerto da Orquestra das Beiras, sob a direção de Jan Viesma, com o trompista Telmo Rocha, amanhã a partir das 9:30 na Casa de Música de Aveiro. No domingo, a partir das 4 da tarde, na Igreja de São Tiago, em Marvão, no âmbito do Festival Internacional de Música de Marvão, o pianista Josef Moog apresenta-se com música de Scarlatti, Beethoven, Britten, Chopin e Liszt. E também no domingo, um pouco mais tarde, a partir das 6, no Auditório Municipal Rui de Carvalho, em Carnachide, Alim Bayzambayev interpreta Schubert e Liszt no âmbito do Festival Internacional de Piano de Oeiras. São 3 concertos, vamos querer antecipar ao longo da próxima hora. Hoje, aqui na RTP Antena 2, um pouco antes das 6, regressamos a Santa Combadão para acompanharmos as provas finais do Prémio Jovens Músicos. Desta vez, as provas de violoncelo nível superior. Agora, são 5:22. Ficamos para já com o primeiro andamento da 4ª Sinfonia de Beethoven, música que soará amanhã, a partir das 9:30, na Casa de Música de Aveiro, no concerto da Orquestra das Beiras, sob a direção de Jan Viesma. Vamos aqui escutar a versão da Orquestra Filarmónica de Viena, sob a direção de Simon Rattle.

O primeiro andamento da 4ª Sinfonia de Beethoven, uma obra que Beethoven começou a escrever depois de ter terminado a sua Sinfonia Heroica, ter feito estrear Fidelio no Theater an der Wien, em Viena, num período que passou na Silésia, na região da Silésia, no Palácio do Príncipe Lichnowsky, no verão de 1805. Esta sinfonia resultou de uma encomenda do Conde Franz von Oppersdorf. É música que soará amanhã a partir das 9h30 na Casa de Música de Aveiro, no concerto da Orquestra das Beiras sob a direção de Jan Viesba. Aqui ficamos com a versão da Orquestra Filarmónica de Viena sob a direção de Simon Rattle. No domingo, a partir das 4 da tarde, na Igreja de São Tiago em Marvão, no âmbito do Festival Internacional de Música de Marvão, é a vez do pianista Josef Moog, que se apresenta com música de Scarlatti, Beethoven, Britten, Chopin e Liszt. Nós vamos escutar uma das obras que integra o programa, o Scherzo, o número 1 em si menor, opus 20 de Chopin. A interpretação é de Ivo Pogorelli. Estamos no ano de 1831.

O scherzo número 1 em si menor opus 20 de Chopin, música que o compositor terminou em 1831, pouco tempo depois de ter deixado a Polónia e de se ter fixado em Paris. É um trabalho que dedicou a Thomas Albrecht, um amigo que trabalhava então como adido na embaixada do Reino da Saxónia na cidade, e que Josef Moog leva amanhã a partir das 4 da tarde à Igreja de São Tiago em Marvão, no âmbito do Festival Internacional de Música de Marvão, a par de obras de Scarlatti, Beethoven, Britten e Liszt. Nós ficamos com a versão de Ivo Pogorelits. A 13 minutos das 6, vamos fechar o fim de tarde de hoje aqui na RTP Antena 2 com Schubert, ainda antecipando os concertos deste fim de semana. Vamos escutar o primeiro dos 6 momentos musicais de Deutsch 780 do compositor, uma obra que integra o programa do concerto de Alim Bayzambayev no domingo, a partir das 6 da tarde, no Auditório Municipal Rui de Carvalho, em Carnaxide. Vamos escutar um registro de Alexandre Tarrou.

0: primeiro dos seis momentos musicais de 780 de Franz Schubert, um trabalho que o compositor deu ao prelo em 1828, através da casa Leidesdorf, em Viena, em 1828, precisamente. É música que integra o programa do concerto do pianista Alim Bayzambayev no Auditório Municipal Rui de Carvalho, encarnascido no domingo a partir das 6 da tarde, no âmbito do Festival Internacional de Piano de Oeiras. Ficamos aqui com uma gravação de Alexandre Tarro. É assim que fechamos o fim de tarde de hoje aqui na RTP Antena 2. Seguimos daqui a nada para Santa Combadão para acompanharmos as provas finais de violoncelo nível superior do Prémio Jovens Músicos, uma transmissão que terá a assinatura de Matilde Almeida, Jorge Carmona, António Farinha, Cláudio Calado, Lionel Cargaleiro, Susana Valente, Inês Soares e Bárbara Almeida. A apresentação ficará a cargo do Nuno Galpim. Até já.
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0: A 5 minutos das 6, deixamos os estúdios da RTP Antena 2 aqui em Lisboa. Vamos em direção a Santa Combadão para acompanharmos as provas finais de violoncelo nível superior do Prémio Jovens Músicos. Nuno, imagino que por aí os nervos estejam à flor da pele.
2: Da parte dos concorrentes, talvez. Nós estamos aqui preparados para acompanhar as segundas provas do dia. António, acompanhaste ontem também o concerto de abertura. O que achaste desta novidade no Prémio Jovens Músicos em 2026?
0: Achei fantástico, Nuno. Achei fantástico. Achei que todos os intérpretes estiveram muito bem. E também foi bom sabermos qual foi a sua experiência no prémio.
2: Sim, e foi muito importante notar que todos eles iniciaram o seu percurso artístico aqui. Uns nasceram em Santa Combadão, outros estudaram aqui no Conservatório, e basicamente o que o concerto de ontem sublinhou foi a importância do ensino, a importância da formação nesta ideia de criar novas gerações de músicos profissionais. E que carreiras incríveis todos aqueles que ontem passaram por este palco de facto já têm. Hoje, António, vamos então continuar por aqui. Vamos ter as provas de música de câmara nível superior dentro de aproximadamente 4 minutos. Já agora vale a pena lembrar que hoje, ao início da tarde, acompanhamos aqui em direto na RTP Antena 2 as provas de música de câmara de nível médio. Já temos primeiros vencedores, eles de resto passaram aqui pela emissão. O Cerebros Trio, da Escola Profissional de Música de Espinho, com um programa de percussão surpreendente, e de facto estão já a pensar o que vão apresentar em setembro na Fundação Calouste Gulbenkian, no Festival Jovens Músicos. Fazendo ainda um bocadinho o mapa do que nos espera nos próximos dias. Amanhã, às 2 da tarde, as provas de contrabaixo nível médio. Às 18 horas, violoncelo nível superior. Depois, no dia 26, vamos ter flauta nível médio. Às 2 da tarde e às 6, guitarra nível superior. Depois, no dia 27, trompete nível superior às 2 da tarde. Às 6, percussão nível superior. E as provas encerram no dia 28, ao fim da tarde, às 18 horas, com jazz combo. Muita música ainda para passar por aqui. Connosco estão, uma vez mais, o Luís Carvalho e o António Lourenço. Foi um belo início de tarde.
3: É verdade.
4: Sim, é verdade.
3: Um muito bom para nível médio. Nível médio muito alto.
2: O nível médio é pescar o olho ao superior.
4: Exatamente, sim. Houve já repertório bastante evoluído,
3: é verdade.
4: Bastante difícil. Alunos que se destacam, sem dúvida nenhuma, dentro do nível médio, destacam-se para bem.
2: e tivemos a oportunidade de conhecer um pouco melhor a Fundação Lapa do Lobo. E de resto, quem tiver curiosidade, mais minuto, menos minuto, pode reencontrar o que aconteceu aqui hoje entre as 2 e aproximadamente as 5 da tarde, porque nos especiais da Antena 2, na RTP Play, estará disponível na íntegra a emissão que hoje apresentámos em direto de Santa Comadão. Lá está, estamos uma vez mais aqui na Casa da Cultura, uma casa dinâmica, não tem parado nestes últimos dias, na verdade nunca para. Mas hoje vamos ter 3 grupos de música de câmara em palco daqui a pouco. Primeiro o Agalma Piano Trio, ou seja, o Gonçalo Perdigão, a Júlia Silva e a Esther Santos. Depois o Flowing Reeds Duo, com o Sérgio Gladki e também o Maxim Nedobechkin, perdão. E depois a fechar esta primeira jornada, podemos dizê-lo assim, de competição aqui, Prémio Jovens Músicos em Santa Comadão, o Quarteto Transversal, com a Gabriela Martins, o Rodrigo Teófilo, a Rafaela Riscado e o Mateus Santos. Vamos ouvir todas estas provas, tal e qual aconteceu hoje ao início de tarde. Não vamos ao interromper as provas. Se houver uma ou outra pausa entre andamentos ou entre obras, vamos respeitar o silêncio. Em primeiro lugar, queremos que haja tranquilidade na parte dos músicos que estão a participar no prémio e, neste momento, aguardamos que nos deem a luz verde para podermos iniciar a transmissão da primeira das provas. Diz-me ali a Bárbara que ainda não, pelo que o que vamos fazendo por aqui assim é continuar a conversar um pouco. Estas provas de nível superior não têm apenas a ver com as idades dos concorrentes, às vezes importam também ou comportam também peças de uma maior complexidade.
4: Sim, o que se espera deste nível superior são candidatos que já se aproximam do que é ser um profissional. Os repertórios que eles apresentam são bastante difíceis. Estamos a falar de obras de repertório, Shostakovich, estou a ver aqui.
2: Temos Bach,
4: Vivaldi, entre vários portugueses, Gordon Jacob. São repertórios que nós ouvimos nas salas de concerto e executado por profissionais de grande calibre. Portanto, o que se espera deste nível superior de música de câmara são portanto, grupos que já estão muito entrosados, que estejam habituados a tocar em conjunto e que

0: vão para além de mera tocar uma obra, de mero tocar a música de uma partitura e que façam efetivamente um espetáculo.
1: Vamos transformar a expectativa em realidade. Sim. E vamos começar então com a Galma Piano Trio, ou seja, o Gonçalo Perdigão, a Júlia Silva e a Esther Santos. Vamos ouvir música de Ângela da Ponte e também de Dmitri Shostakovich. Vamos recebê-los.

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0: Havia um violino, de facto, um violoncelo também, mas não havia piano. Estávamos, na verdade, perante o quarteto transversal, foram eles que abriram as provas esta tarde. Na flauta transversal, a Gabriela Martins, no violino, Rodrigo Teófilo, na viola, a Rafaela Escado e no violoncelo, o Mateus Santos. E o que ouvimos foram obras de Nuno Jacinto, o Moto Contínuo, depois de Gordon Jacob, Fantasies, aliás, e de Paul Benheim, Serenade. António Lourenço, Gordon Jacob, um nome que aqui ocupa o ponto central desta atuação. Começávamos por aí, talvez?
1: Sim, talvez. É um compositor inglês muito... Enfim, tem muitas obras, não são... Tenho ideia que não são muito conhecidas do público e não aparecem muito no repertório, digamos, clássico. Ele também tem outras linguagens, também escreve para outras linguagens. Esta peça foi publicada em 1978 e, mais uma vez, temos aqui um voltar ao passado para encontrar modelos, para encontrar formas, géneros, e portanto isto no fundo é uma suite, quatro andamentos, não são todos exatamente, ou pelo menos não têm todos nomes de danças, mas tem uma gavotte, tem uma folk dance, que são, perdão, o segundo e o quarto andamentos, o primeiro é um prelúdio e o terceiro é um andamento mais lento, uma encantação, mas no fundo... É uma peça com um ambiente muito camarístico, muito música, ambiente para se fazer em casa, para se fazer em ambientes mais intimistas. É um compositor que tem uma linguagem bastante agradável, portanto, apesar de ser um compositor recente, é uma linguagem sempre tonal, sempre muito próxima. Ele tem outras obras mais próximas até da... do jazz e de outro tipo de harmonias, portanto é uma peça que eu também não a conhecia, nunca tinha ouvido, mas vai um bocadinho dentro do pouco que eu conheço deste compositor, está dentro desse género.
0: Mais desafiantes ou surpreendentes talvez de facto Nuno Jacinto, Moto Contínuo, Luís.
2: Sim, uma obra contemporânea. Totalmente contemporânea, percebeu-se. O Nuno Jacinto é um compositor que nasceu na Madeira e estudou na ESMAI, no Porto, nascido em 1985. Curiosamente, ele chama esta peça um poema recitado em música, e nós tivemos a oportunidade de perceber que havia interjeições, intervenções dos instrumentistas recitando pequenos fragmentos de um poema que serviu de inspiração à obra, que se chama precisamente Moto Contínuo e é da autoria de Miguel Torga, um poema em que se baseou o Nuno Jacinto então. E ele nesta obra acaba por trabalhar mais o som puro, criar texturas, procurar sonoridades exóticas, não tanto exóticas, mas diferentes daquelas que estamos habituados a ver estes instrumentos produzir. Pronto, é nitidamente uma obra fruto do século XXI, com as suas técnicas estendidas, que são tão usuais na música do século XXI e na música contemporânea, e que, pronto, que faz jus a essa tradição, essa bagagem de contemporaneidade.
0: É difícil ainda, nós estamos em 2026, definir em quatro ou cinco linhas o que é a música do século XXI. Há de facto um mundo tão vasto de propostas que vão nascendo, é difícil encontrar se calhar um, dois, três caminhos principais. Talvez o tempo nos ajude mais à frente.
2: Sim, não? Com certeza. Sim. O tempo tudo, como é que, o tempo tudo explica e tudo apaga, não é? O tempo há de filtrar a música, e talvez só no século XXII... poderíamos...
0: Ter poder de síntese para olhar para o século XX.
2: Exatamente. Mas neste momento temos uma, sem dúvida nenhuma, temos uma grande panóplia de caminhos e de escolas.
0: É, poderemos falar disso mais tarde. Só duas, três palavras sobre o Serenade que fechou este trio de obras.
2: Sim, este compositor Paul Benheim é israelita e ele faz aqui uma fusão curiosa e interessante de tradições da música de tradição erudita europeia com melodias e ritmos do Médio Oriente, daquela zona onde está Israel, e ele faz aqui um jogo muito interessante entre estes dois mundos e estas duas culturas.
0: Agora sim, o Agalma Piano Trio. Vamos ouvir o Gonçalo Perdigão no piano, a Júlia Silva no violino, a Esther Santos no violoncelo, obras de Ângela da Ponte e de Dmitri Shostakovich.

0: Estávamos a ouvir o trio com piano número 2 em Mi menor, opus 67, de Dmitri Shostakovich. Antes, on-off digital de Ângela da Ponte com o Agalma Piano Trio. Luís Carvalho, Ângela da Ponte, açoriana.
1: Sim, sim, mais uma compositora ilhéu. O Nuno Jacinto é madeirense, a Ângela da Ponte é açoriana. E estudou também na ESMAI, na Escola Superior de Música e das Artes de Espetáculo no Porto, composição, estudou, formou-se lá. E esta obra tem dois andamentos, Digital Artifacts e Digital Perpetuum, e onde ela explora essencialmente registros extremos e efeitos também mais modernos de técnicas estendidas de tocar no piano, como bow pressure, pressão de arco, notas com altura indefinida, tocar dentro do piano pizzicatos, portanto uma panóplia de novas técnicas que são usuais nesta música.
0: E em concursos,
1: sim, sem dúvida. E uma coisa que é de louvar, sem dúvida nenhuma, é este desafio que muitos dos grupos lançaram, porque é obrigatório pelo regulamento ter uma peça portuguesa para este concurso, mas nem todas as formações têm música portuguesa escrita para essa formação. E então isto acabou por lançar um desafio interessante, que é os grupos lançarem desafios aos seus colegas compositores para criarem obras, e muitas das obras, como já tivemos aqui hoje, são até próprias estreias neste concurso. Esta é uma estreia parcial, porque é baseada numa obra que já existia, que é o primeiro andamento, e a Ângela agora escreveu o segundo andamento, que tanto quanto eu pude apurar, foi estreado agora nesta prova.
0: Mais uma estreia a acontecer hoje aqui em direto a partir da Casa da Cultura em Santa Combadão. Dmitri Shostakovich, que ainda vamos escutar daqui a pouco.
2: Vamos voltar ao Shostakovich, mas tivemos já agora uma primeira peça dele. Esta obra em quatro andamentos foi escrita em 1944.
0: Em tempo de guerra.
2: E portanto foi uma obra que eventualmente espelha um bocadinho o ambiente que se vivia, e na realidade, segundo consta, foi dedicada à memória de um seu grande amigo e mentor, portanto cuja morte o terá afetado muito. E realmente o primeiro andamento tem um caráter, toda a obra, como nos apercebemos, tem um caráter muito intimista, muito
0: magoado.
2: Exatamente, muito de uma introspeção muito grande, interior, um bocadinho, digamos, quase obsessiva. Enfim, o Shostakovich tem muitos momentos desses na sua obra, não é só aqui, mas o primeiro andamento é um ambiente fúnebre, ainda um bocadinho embriagado, um bocadinho sem se perceber, e depois o último andamento é mesmo é fúnebre e macabro, quer dizer, é mesmo algo ainda mais pesado, ainda mais forte. Pelo meio temos um allegro com brio, que é um scherzo rápido, enfim, que eventualmente aqui ou ali pode ter alguma ironia, alguma coisa, mas sempre neste ambiente um bocadinho surumbático, digamos assim. E o largo é um lamento, ou seja, o terceiro andamento depois é um lamento, ou seja, estamos sempre neste contexto. Mas é compreensível, porque além de tudo o que conhecemos de Shostakovich, da sua vida, enfim, que muitas vezes o levou a escrever obras em que se calhar o seu sofrimento interior
0: ficou
2: aparecia.
0: Bem expresso.
2: Exatamente. Aqui este caso é muito concreto, ele dedicou a obra à morte de um amigo de quem ele era muito próximo, e portanto é compreensível que a peça tenha este ambiente.
0: É muito importante o segmento da obra sinfónica de Shostakovich criado durante a Segunda Guerra Mundial.
2: Exatamente.
0: Mas foi interessante ver aqui um contexto de música de câmara a acrescentar, sim, outras formas de retratar.
2: Claro, esta obra até é talvez uma das mais, se calhar das mais conhecidas dele para a música de câmara. Uhum. Mas tem muitas outras, não é?
0: Então vamos ouvir Shostakovich outra vez daqui a pouco, juntamente com uma obra de Vivaldi transformada por Bach e agora trazida para o repertório para o acordeão. Vamos também ouvir música de André Santos connosco já a seguir, e a fechar hoje as provas aqui em direto de Santa Combadão, o Flowing Reeds Duo. Vamos ouvi-los. Sim.

0: Um Shostakovich completamente diferente do que estávamos a ouvir há pouco.
1: Sim, sim, sem dúvida nenhuma. Uma peça que foi escrita para dois pianos. Na verdade foi escrita para o próprio filho do Shostakovich, para Maxim, concedida para tocar com algum colega. É uma peça num andamento único, mas que alterna estes dois momentos, um momento mais introspectivo, meditativo, e é aquela música excitada, quase como se fosse música de circo ou de desenhos animados, que parece que dispara. E há sempre uma alegria sarcástica nesta música de Shostakovich.
0: Palavra certa.
1: Sarcasmo, ironia, mesmo quando está alegre, parece que é a cara que não é verdadeira.
2: É o palhaço, não é?
1: É exatamente.
2: Tem que fazer a parte.
0: Shostakovich.
1: Exatamente.
0: De facto, não é? Estávamos a ouvir de facto o Flowing Reeds do antes, Quadraturas de André M. Santos. António Lourenço, mais um compositor português.
2: É verdade. Eu não. Enfim, tenho uma ideia deste compositor, realmente não neste género de repertório. Ele é guitarrista. E portanto não conhecia nada dele para este repertório.
1: Mas parece-me uma obra que puxa muito bem pelos efeitos que...
2: Exatamente, quer dizer, parece que ele conhece bem o acordeão e as possibilidades do acordeão.
0: Ajusta-se ao acordeão.
2: E portanto, uma peça muito, muito boa. E boa para um concurso, e acredito que seja mais uma estreia, porque ela foi composta em março deste ano, portanto será, provavelmente terá sido especificamente para este prémio, o que é ótimo, e é mais uma das grandes, enfim, mais-valias deste prémio, não só os intérpretes, mas também
0: as obras
2: que surgem, né, novas que surgem nesta altura.
1: Ou seja, ao mesmo tempo está-se criando repertório.
2: Exatamente.
0: O que é ótimo. Abrimos esta atuação do Sérgio Gladky e do Maxim Nezobetchkin com uma ideia de várias transformações. Transformação sobre transformação.
2: É verdade, o repertório para o acordeão é muitas vezes um repertório adaptado fundamentalmente quando se trata de ir buscar repertório
0: até
2: antigo,
0: porque é um instrumento relativamente recente,
2: e
0: vive
2: exatamente.
0: Muito quando não de contemporâneo,
2: exatamente.
0: De transcrições.
2: E este concerto em ré menor do Bach é curioso porque portanto esta versão é uma transcrição de um concerto de Bach, por sua vez era uma transcrição de um concerto de Vivaldi. O Bach, durante o curto período que esteve na corte de Weimar, é quando compõe mais música instrumental, portanto é o período em que surge a maior parte das suas obras instrumentais, e é também um período, ele era muito novo ainda na altura, era um período em que ele estudou a música do Vivaldi, ou seja, o Vivaldi era uma referência como música italiana, tinha as suas particularidades, e o Bach nessa altura estudou muito o repertório do Vivaldi, terá aprendido alguma coisa com ele, assim como o Handel também aprendeu com o Vivaldi, dá muito, enfim, não para a obra toda, mas para coisas muito específicas, nomeadamente no caso do Handel para a escrita mais de cordas, é uma das influências que tem. E o Bach aqui agarrou num concerto para dois violinos do Vivaldi, transcreveu num concerto para órgão, e depois, ainda assim, ele não transcreveu...
1: portanto,
2: não, exatamente, não é uma transcrição só com aquilo que o Vivaldi fez. Além do que o Vivaldi fez, ele depois
0: acrescenta
2: muito. Acrescenta mais para tornar, para tirar todas as possibilidades do órgão, que são muitas, não é? Pronto, e agora é curioso que depois, agora, a partir desta obra, também
0: uma nova
2: transcrição. E eu costumo dizer que a música do Bach tem esta particularidade incrível que se pode levar para qualquer meio, para outros instrumentos, para outros géneros.
0: E ganha sempre.
2: E não... Quer dizer, não perde a sua essência.
0: É verdade.
2: Isto é música pura, é música
1: do
2: seu estado mesmo puro, e portanto não se consegue destruir quase.
1: Exato. Sobrevive a todas as maldades.
2: É verdade, é verdade, é verdade.
1: Sobrevive a todas as maldades.
0: Foi a atuação do Flooring Reeds Duo, o Maxim Nedobeskin e também o Sérgio Gladky a fechar esta prova, música de câmara nível superior. Resta-me agradecer ao Luís Carvalho e ao António Lourenço terem estado connosco nesta verdadeira maratona de música de câmara aqui em direto da Casa da Cultura em Santa Combadão. A emissão está praticamente a chegar ao fim. No apoio multimédia esteve a Matilde Almeida e também o Jorge Carmona. No apoio técnico, o António Farinha, o Cláudio Calado e também o Jorge Almeida. A produção com a Alexandra Almeida, a Susana Valente, a Inês Soares e também a Bárbara Almeida. Amanhã voltamos logo ao início da tarde, um pouco antes das duas, para acompanhar as provas de contrabaixo em nível médio. António, a emissão regressa para ti. Da nossa parte, muito obrigado por terem estado connosco e um até amanhã.
3: Até amanhã, Nuno. De regresso aqui aos estúdios da RTP Antena 2, a emissão segue com o Jazz a 2, com a música de Freddie Hubbard, e teremos depois disso, a partir das 9, a sala 2 do Nuno Galpin, que será dedicada à música para cinema de Aaron Copland, e a partir das 10, um episódio do Frequências Paralelas do João Rodrigues Pedros, com música de novas compositoras. A transmissão do Prémio Jovens Músicos continua amanhã, como dizia o Nuno, a partir das 2 da tarde, uns minutos antes. Da minha parte é tudo. Eu também regresso amanhã. Desejo um bom fim de semana.
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0: Alexandra.
1: Olá, Luís.
0: Iniciado em 1976, o Festival de Jazz do Mar do Norte tornou-se um dos maiores eventos do género ao nível europeu, se não mesmo o maior. Um dos seus frequentadores assíduos era Luís Vilas Boas, que por trabalhar numa companhia aérea holandesa, facilmente fazia a viagem de Portugal para os Países Baixos. Talvez tenha, aliás, assistido ao concerto que o trompetista Freddie Hubbard levou em 1980 ao Festival de Jazz do Mar do Norte.
1: É o disco que registrou esse espetáculo intitulado Live at the North Sea Jazz Festival 1980, que apresentamos seguidamente.

0: A trompete de Freddie Hubbard em First Light, uma composição do próprio Freddie Hubbard, música do disco Live at the North Sea Jazz Festival 1980, editado em 1980 pela Pablo.
1: O concerto de Freddie Hubbard no Festival Jazz do Mar do Norte aconteceu em julho de 1980. O seu quinteto era então constituído por David Schnitter, saxofone e flauta, Billy Childs, teclados, Larry Klein, baixo e Sinclair Lott, bateria.
2: This is a song I wrote for a young man, his name is McCoy Tyner, and this is a song that we recorded together, and this is called One of Another Kind.

0: One of Another Kind, um tema de Freddie Hubbard, música do disco Live at the North Sea Jazz Festival, 1980.
1: Num concerto cujo repertório ficou marcado pelo recurso a composições do próprio Freddie Hubbard, houve lugar para uma peça emblemática da criação musical de John Coltrane.

0: Impressions, música do disco Live at the North Sea Jazz Festival, 1980.
1: Na primeira edição do Festival de Jazz do Mar do Norte, efetuada em 1976, resultava clara a dimensão do evento. De facto, além dos 6 espaços de concertos e dos 9 mil visitantes envolvidos, participaram 300 artistas, entre os quais se destacavam Sarah Vaughan, Count Basie, Dizzy Gillespie e Stan Getz. Em 2006, o festival mudou de cidade, passando a acontecer em Roterdão. Ali acolhe, anualmente, mais de 1000 músicos espalhados por 150 concertos e 15 palcos, aos quais assistem entre 85 e 90 mil espectadores.

0: O quinteto de Freddie Hubbard em Red Clay, música do disco Live at the North Sea Jazz Festival 1980, um disco editado em 1980 pela Pablo. Boa noite, Luís.
1: Boa noite, Alexandre.

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Hoje, na Sala 2, estamos com a música de um nova-iorquino. Nasceu em 1900, deixou-nos em 1990 e foi um dos mais importantes compositores norte-americanos de todos os tempos. É autor de uma obra vasta que inclui trabalhos criados para o bailado, música orquestral, música vocal, música de câmara e também música para o cinema. Pois é, hoje na Sala 2 vamos ficar com a música para o cinema de Aaron

Estamos hoje, na Sala 2, a ouvir a música de Aaron Copland, que é um nome admirado e muito por várias gerações de compositores norte-americanos. A sua música, essa escutou com frequência várias ideias colhidas entre tradições da música folk, revelando o interesse pela expressão da geografia do país, as suas gentes e também os seus lugares. Ora, sem surpresa, o cinema descobriu muito cedo a música de Aaron Copland e da sua obra saiu um verdadeiro livro de estilo que ensinou muitos outros compositores a procurar formas de retratar pela música as paisagens americanas. Não faltam, por isso, vários herdeiros de Aaron Copland em muitas bandas sonoras, mas hoje vamos ouvir, sobretudo, as do próprio Aaron Copland. Começámos com o Red Pony, um filme de 1948, e já lá vamos regressar, porque, entretanto, passámos também por The City, um filme de 1939, um documentário sobre urbanismo, um filme de Ralph Steiner, um dos grandes pioneiros do cinema documental norte-americano, um filme que conta também na realização com a presença do fotógrafo Willard Ames Van Dyke. Continuamos a ouvir a música de Aaron Copland e depois de The City, vamos agora ouvir a música criada também em 1939 para o filme Ratos e Homens.

Esta foi a música que Aaron Copland criou para o filme de Louise Milestone, que resultou de uma adaptação do texto incrível de John Steinbeck, Ratos e Homens. De resto, é o meu livro preferido de John Steinbeck. Ora, este é um filme que nos conta a história de dois homens com a ação a decorrer não apenas em plena Dust Bowl, ou seja, aquela grande tempestade de areia que varreu grande parte do interior dos Estados Unidos durante a década de 30, mas também num tempo ainda sob os efeitos da Grande Depressão. Este filme colheu 4 nomeações, uma delas para melhor banda sonora. Vamos continuar com a música de Aaron Copland para o cinema. Vamos ouvir a música de Our Town e, tal como a experiência anterior que aqui passou de Ratos e Homens, estamos a ouvir gravações pela Orquestra Sinfónica de St. Louis, dirigida por Leonard Slatkin.

Continuamos hoje na Sala 2 a escutar a música para cinema de Aaron Copland e agora passamos pela banda sonora de Our Town, um filme de 1940, baseado na peça homónima de Thornton Wilder, uma peça premiada com Pulitzer. A realização aqui coube a Sam Wood e este filme conquistou 6 nomeações, entre as quais uma para melhor banda sonora original. Vamos continuar a avançar no tempo, estamos ainda na primeira metade da década de 40. Agora vamos ouvir a música que Aaron Copland criou para The North Star.

Estamos agora com a música de The North Star. Esta foi a segunda colaboração de Aaron Copland com o realizador Lewis Milestone e este foi um filme cuja ação decorria na Ucrânia em plena Segunda Guerra Mundial, um filme que nos contava uma história de resistência e com música, claro está, de Aaron Copland, mas também letras assinadas por Ira Gershwin. Mais um filme cheio de nomeações, 6, mais uma para a banda sonora original, mas ainda não foi desta que chegou o Oscar. Vamos continuar a avançar no tempo, agora rumamos a 1945 e com uma curta-metragem. Esta é a música para The Cummington Story.

Estamos na Sala 2 a ouvir a música que Aaron Copland criou para o cinema. Este era um caso de uma curta-metragem de 1945, The Cummington Story. Antes tínhamos escutado North Star. Ambas as gravações que aqui escutámos couberam à EOS Orchestra, dirigida por Jonathan Schaeffer. Mas vamos continuar a avançar no tempo e chegamos a 1948. E chegamos àquele filme com que abrimos precisamente a edição de hoje da Sala 2, ou seja, The Red Pony. Este é mais um filme de Louis Milestone, mais um filme também baseado num livro de John Steinbeck, texto que, de resto, o próprio escritor adaptou então para o argumento. Tínhamos aqui Myrna Loy e também Robert Mitchum a encabeçar o elenco de um filme cuja ação decorre no Salinas Valley, na Califórnia, ou seja, o mesmo cenário de A Leste do Paraíso.

Estamos agora, algures, no Salinas Valley, na Califórnia, e tal como faria anos depois, quando ele mesmo adaptou o seu Aleste do Paraíso ao cinema, desta vez com Elia Kazan e com James Dean no elenco, John Steinbeck optou por não levar toda a trama do livro para o filme. Escolheu então focar-se em apenas dois capítulos. Por seu lado, Aaron Copland, que compôs a banda sonora, adaptou depois a música criada para Red Pony a uma suíte orquestral.

Esta era a música de Aaron Copland para Red Pony, filme de Lewis Milestone, de 1948. Mas não vamos ficar por aqui. Avancemos até 1949. Esse foi o ano de Harris, um filme de William Wyler, que resultou de uma adaptação da peça homónima de Ruth e Augustus Gutz, que, por sua vez, era já uma leitura sobre o romance de Washington Square, de Henry James. A música, claro está, é de Aaron Copland e, depois de tantas nomeações, finalmente chegou o Oscar.

Hoje, na Sala 2, escutámos a música que Aaron Copland criou para o cinema. Ouvimos agora a música que criou em concreto para The Harris, filme de William Wyler de 1949, e vamos fechar já a seguir esta edição de hoje da Sala 2 com a música de Red Pony, uma vez mais o filme de 1948 de Louis Milestone. Na próxima semana estará aqui, neste horário, a banda sonora da Mafalda Serrano. Nós voltamos com a Sala 2 de hoje a 15 dias. Boa noite.

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Boa noite e bem-vindos às Frequências Paralelas para um segundo capítulo dedicado a novas compositoras e intérpretes. Hildur Guðnadóttir e Jess Gillam são dois dos nomes em destaque numa hora em que visitamos também a música de uma violinista ucraniana, Natalia Tsuprik, e de uma compositora e pianista arménia, Mari Avadis. Abrimos, porém, o programa com Yonika Tanzil, outra pianista e compositora, nascida na Indonésia, mas formada e residente nos Estados Unidos. Yonika Tanzil estudou no Berklee College of Music em Boston e na Juilliard School em Nova York. John Corigliano foi um dos seus mentores nesse período formativo. Apesar de ter começado o percurso de compositora já nesta década, a sua música tem sido interpretada por orquestras de prestígio como a Filarmónica de Los Angeles, as Sinfónicas de Boston e São Francisco, a National Symphony Orchestra de Washington, D.C. ou a Sinfónica Alemã de Berlim. Foi com esta última que gravou o seu primeiro álbum pela Deutsche Grammophon, editado em 2025, com o título The First of Everything.

A pianista e compositora Yunika Tanzil, no seu primeiro álbum The First of Everything, editado em setembro do ano passado pela Deutsche Grammophon. Escutámos por ordem Metamorphosis, com a participação da violoncelista Sophie Kauer, depois Between Oceans e, por fim, este All I See at Night, com Yunika Tanzil a solo. A Orquestra Sinfónica Alemã de Berlim foi dirigida por Anna Hadler.

Com origem arménia e residente na Alemanha, Mari Avadis é também pianista e compositora. Tal como Yonika Tanzil, integra o catálogo de artistas da Deutsche Grammophon, pela qual editou em 2024 o primeiro álbum com o título Études Mélodiques. Chopin, minimalismo e referências às tradições musicais arménias constituem os ingredientes principais dos 12 estudos melódicos de Mari Avadis, complementados na edição deluxe do álbum por algumas versões orquestrais. Escutamos aqui três dessas peças e duas delas com a orquestra Scoring Berlin. A primeira, numa versão com eletrónica realizada por Christian Badzura, a segunda num arranjo orquestral e ainda uma terceira na forma original para piano solo.

Maria Vadis, pianista e compositora descendente de uma família arménia, nasceu no Líbano e viveu a guerra civil em Beirute, estudou na Alemanha em Hannover, começou a tocar em concertos obras de Chopin, Mozart e Beethoven, mas a dada altura decidiu enveredar pela composição. De contrato assinado com a Deutsche Grammophon em 2018, foi dando a conhecer algumas das suas peças, até gravar em 2024 um álbum com 12 estudos para piano da sua autoria, a que deu o título de Estudos Melódicos. Três deles foram ouvidos aqui com Maria Vadis no piano e a orquestra Scoring Berlin. Ainda com o selo da Deutsche Grammophon, Where to From, o primeiro disco da premiada compositora, violoncelista e cantora islandesa Hildur Gudnadóttir, foi editado no final de 2025, marcando o regresso da autora à composição fora do contexto cinematográfico que a consagrou na última década. Erindi e Make Space, esta com a voz de Gudnadóttir, são duas das peças incluídas em Where to From.

A música de Where to From, primeiro álbum na Deutsche Grammophon da islandesa Hildur Guðnadóttir, compositora, violoncelista e cantora distinguida com vários prémios de prestígio, incluindo um Oscar e dois Grammys pelas bandas sonoras do filme Joker e da série Chernobyl. Menos conhecida seguramente, a violinista e compositora ucraniana Natalia Tsuprik tem feito parte do seu trajeto ligado também ao cinema e à televisão, tocando violino, por exemplo, num dos episódios da famosa série Stranger Things. Em tempos mais recentes, Tsuprik tem colaborado com o pianista inglês Neil Cowley, experimentando a conjugação dos dois instrumentos, violino e piano, com efeitos eletrónicos para criar uma sonoridade próxima da tradição clássica. There Was a Field e Are We Alive foram os dois EPs que a dupla editou recentemente e que percorremos nos próximos minutos.

O violino da ucraniana Natalia Tsuprik e o piano do inglês Neil Cowley, dois músicos com formação clássica, mas percursos em áreas musicais distintas e que no último ano criaram um repertório original como aquele que ouvimos, extraído de dois EPs, There Was a Field e Are We Alive? A fechar o episódio de hoje das Frequências Paralelas, vamos ter a companhia de Jess Gillam, saxofonista britânica que se tem destacado pelas suas atuações eletrizantes. A mais jovem solista a apresentar-se na última noite dos Proms foi também a primeira intérprete de saxofone a chegar à final do concurso BBC Young Musician. Em 2023, subiu ao palco do grande auditório da Gulbenkian, no contexto do festival Rising Stars, e apresenta atualmente um programa semanal no Canal 3 da BBC Radio. No ano passado, editou pela Decca um trio de EPs intitulados Prism, nos quais reinterpreta compositores clássicos e peças de autores do nosso tempo, com o ensemble que a própria fundou e que leva o seu nome, o Jess Gillam Ensemble. Ficamos com três peças desta série, as primeiras duas do Volume 1 e a última do Volume 3, Berriedale at Dawn, do escocês Erland Cooper, Winterlight, do norueguês Ola Jalo e Noturno, do escocês Peter Gregson, por Jess Gillam e o Jess Gillam Ensemble.

0: A fenomenal saxofonista Jas Gillam com o seu ensemble em três das composições da série Prism, um trio de EPs editado pela Decca em 2025 com um repertório bastante eclético de Telemann Scarlatti, passando por Debussy, Olafur Arnalds ou Lehre Auerbach, Berrydale at Dawn de Erland Cooper, Winterlight de Ola Yalo e Nocturne, de Peter Gregson, foram as peças que escutámos aqui dos Volume 1 e Volume 3 de Prism. Jas Gillam, a fechar assim esta emissão das Frequências Paralelas. Boa noite e até para a semana.
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0: O interlúdio de Antônio e Cleópatra, de Samuel Barber, aqui na interpretação da Orquestra Festival Spoletta, com a direção de Christian Badea.
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0: Alexandra.
1: Olá, Luís.
0: Iniciado em 1976, o Festival de Jazz do Mar do Norte tornou-se um dos maiores eventos do género ao nível europeu, se não mesmo o maior. Um dos seus frequentadores assíduos era Luís Vilas Boas, que, por trabalhar numa companhia aérea holandesa, facilmente fazia a viagem de Portugal para os Países Baixos. Talvez tenha, aliás, assistido ao concerto que o trompetista Freddie Hubbard levou, em 1980, ao Festival de Jazz do Mar do Norte.
1: É o disco que registrou esse espetáculo intitulado Live at the North Sea Jazz Festival 1980, que apresentamos seguidamente.

0: A trompete de Freddie Hubbard em First Light, uma composição do próprio Freddie Hubbard, música do disco Live at North Sea Jazz Festival 1980, editado em 1980 pela Pablo.
1: O concerto de Freddie Hubbard no Festival Jazz do Mar do Norte aconteceu em julho de 1980. O seu quinteto era então constituído por David Schnitter, saxofone e flauta, Billy Childs, teclados, Larry Klein, baixo e Sinclair Lott, bateria.
2: This is a song I wrote for a young man. His name is McCoy Tyner. This is a song that we recorded together, and this is called One of Another Kind.

0: One of Another Kind, um tema de Freddie Hubbard, música do disco Live at the North Sea Jazz Festival, 1980.
1: Num concerto cujo repertório ficou marcado pelo recurso a composições do próprio Freddie Hubbard, houve lugar para uma peça emblemática da criação musical de John Coltrane.

0: Impressions, música do disco Live at the North Sea Jazz Festival, 1980.
1: Na primeira edição do Festival de Jazz do Mar do Norte, efetuada em 1976, resultava clara a dimensão do evento. De facto, além dos 6 espaços de concertos e dos 9 mil visitantes envolvidos, participaram 300 artistas, entre os quais se destacavam Sarah Vaughan, Count Basie, Dizzy Gillespie e Stan Getz. Em 2006, o festival mudou de cidade, passando a acontecer em Roterdão. Ali acolhe, anualmente, mais de 1000 músicos espalhados por 150 concertos e 15 palcos, aos quais assistem entre 85 e 90 mil espectadores.

0: O quinteto de Freddie Hubbard, em Red Clay, música do disco Live at the North Sea Jazz Festival 1980, um disco editado em 1980 pela Pablo. Boa noite, Luís.
1: Boa noite, Alexandra.

Edição de Cristina do Carmo. Jazz a 2, de João Moreira dos Santos, com Maria Alexandra Corvela e Luís Caetano.

0: A voz de Brigitte Fassbender, meio-soprano, na interpretação desta obra de Johannes Brahms, intitulada Die Mainacht, A Noite de Maio.
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Paisagem 8. Este é Vítor Rua a dar o mote para o Gravidade Certo de hoje, um programa totalmente dedicado à produção nacional de cariz mais ambiental. Alguma da música que vamos ouvir também pode ser considerada experimental, mas acredito que toda facilita a levitação mental. Esta faixa é do álbum It's Full of Stars, Paisagens, uma edição dupla de Vítor Rua, de 2023. Vítor Rua foi com Jorge Lima Barreto, fundador do Estelecto, um projeto de música eletrónica improvisada. Formados em 1982, o Estelecto continuou em exercício, embora atualmente já sem Jorge Lima Barreto, que morreu em 2011. Ouvimos agora Uranus, é do álbum Ellie, de 1985, dedicado ao cometa, o cometa Ellie, um disco em que os títulos das faixas não são muito óbvios, por isso nem sempre são referidos. Depois ouvimos Hilda Teresa Castro, atualmente acompanha Vítor Rua no espetáculo Estelecto.

Liquid Intelligence é Hilda Teresa Castro no álbum com o mesmo título editado o ano passado. Hilda Teresa Castro, música e eco-artista, faz dupla com Vitor Rua na formação atual do Estelecto. Gravidade Zero, hoje só com produção nacional. Ouvimos agora Rafael Toral em Space Part 2. É do álbum Space, editado em 2006. Continuamos depois com Nuno Canavarro.

Gravidade Zero na Antena 2, agora ao som de Nuno Canavarro no álbum Plux Cuba, música para 70 Serpentes, o único álbum a solo de Nuno Canavarro, um músico que tinha antes passado pelos Street Kids. O disco saiu originalmente em 1988, na editora portuguesa Amarromanta, mas tornou-se numa referência internacional, tendo já conhecido várias reedições, a primeira das quais em 1988 pela Muay Thai do americano Jim O'Rourke, um dos nomes mais importantes da cena alternativa e independente dos Estados Unidos desde os anos 80. Continuamos com música portuguesa, mas do presente. Esta é Marlene Ribeiro, ouvimos Forever, é do álbum Toquei no Sol, lançado em 2023.

Whistling Tunes é Polido, João Polido a fazer-nos sentir a gravidade zero com uma faixa do álbum Sabor a Terra, editado em 2020. Continuamos a facilitar a levitação mental com música portuguesa. Ouvimos agora Paulo Vicente em Snow Walking. Esta é já deste ano, 2026.

música ambiental de raiz eletrónica feita em Portugal. É o assunto deste terceiro capítulo de Gravidade Zero na Antena 2. Ouvimos agora os PMDS, uma dupla dos Açores, Pedro Sousa e Filipe Caetano. Ouvimos uma das faixas do álbum Miradouros, dedicado a vários miradouros dos Açores, neste caso o do Pico dos Botes, em São Miguel. No final temos Funcionário primeiro, Fernando Fadigas depois. De Funcionário, Pedro Tavares, ouvimos Resident Sleeper, faixa de Cavalcante, álbum editado em 2022. Funcionário é o autor do genérico de Gravidade Zero, é um excerto de uma faixa do álbum mais recente, Horizonte. De Fernando Fadigas, que seguirá a Funcionário, ouviremos uma das faixas do disco Play Pause, que celebra os 25 anos de colaboração do músico e produtor com o Pouco Teatro, uma companhia teatral de Lisboa. É assim o final do terceiro capítulo de Gravidade Zero, hoje dedicado a alguma música portuguesa do universo mais ambiental. Sou Isilda Sanches, o Gravidade Zero fica na RTP Play para ouvirem qualquer dia, a qualquer hora. Boa noite, bom resto de fim de semana com a Antena 2.